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1: Olá, boa noite.
2: Boa noite para você que nos acompanha em todo o país.
1: Segunda-feira, 24 de agosto de 2026.
2: Vamos aos destaques do dia.
1: Saúde.
2: Meu SUS Digital vai oferecer teleatendimentos a mulheres em situação de violência e mães atípicas. Graziele Bezerra.
3: Cada usuária poderá realizar até 10 sessões. Ao final das sessões, a mulher poderá ser encaminhada para a continuidade do cuidado em um centro de atenção psicossocial.
1: Motoristas já podem consultar em um único lugar as passagens por pedágios eletrônicos e verificar se há tarifas pendentes.
2: Plataforma reúne dados sobre registro, situação da tarifa e canal de pagamento. Luciana Colares de Holanda.
4: O pedágio eletrônico, chamado de Free Flow, permite a passagem de veículos pelos pontos de cobrança sem a necessidade de parada em cancelas ou cabines fiscais.
1: Mobilização por pessoas desaparecidas.
2: Familiares podem doar DNA para auxiliar nas buscas. Pablo Mundim.
5: O DNA do familiar é incluído em bancos de perfis genéticos e pode ser comparado com materiais de pessoas encontradas vivas ou mortas cuja identidade ainda não foi confirmada.
1: Hoje, na apresentação da Voz do Brasil, Luciana Vasconcelos e Luciano Seixas.
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1: Pequenas empresas devem ficar de olho. O número de serviços disponíveis em órgãos do Poder Público Federal deve aumentar. E assim, podem surgir novas oportunidades de negócios.
2: E como funciona? Por meio de plataforma, o órgão público divulga uma necessidade de serviço ou de aquisição de alimentos. E os fornecedores cadastrados podem enviar suas propostas com o preço pelo qual realizariam o trabalho.
1: Quem tem mais informações ao vivo é Gabriela Noronha. Boa noite, Gabriela.
6: Boa noite, Luciano. Boa noite a todos os ouvintes da Voz do Brasil. Boa noite, Luciana. Olha, é isso mesmo. Bancos públicos, Correios e outras entidades federais, como o Fundo Nacional de Desenvolvimento da Educação, o FNDE, vão utilizar a plataforma Contrata Mais Brasil para contratar microempreendedores individuais em serviços de manutenção e pequenos reparos e também outros serviços. Com a assinatura do termo de adesão nesta segunda-feira, as instituições públicas se somam aos demais órgãos federais, como escolas, prefeituras, governos estaduais e também que já utilizam, né, a ferramenta para contratar os serviços. A lista inclui profissionais de diferentes áreas, como explica o ministro do Empreendedorismo, da Microempresa e da Empresa de Pequeno Porte, Paulo Henrique Pereira.
7: É a possibilidade de uma escola contratar o pedreiro, o pintor do bairro, que às vezes tem a filha ou o filho estudando na escola, para fazer o serviço público, ao invés de mandar esse dinheiro para uma grande empresa. É um hospital que vai comprar comida de um produtor local, ou uma agência do Banco do Brasil que vai buscar lá a cozinheira para fazer um evento.

0: que é uma empreendedora local, deixando dinheiro nos territórios, nas localidades.
1: E olha, para participar, o MEI e microempresas devem acessar a plataforma com a conta gov.br, informar o CNPJ, realizar o cadastro no sistema de cadastramento unificado de fornecedores e, quando necessário, selecionar os serviços que oferecem. A partir daí, eles poderão enviar propostas para oportunidades disponíveis em seu município ou região. E a contratação é realizada toda de forma digital e pode ser concluída em até 5 dias após a publicação da demanda pelo órgão público. A secretária-geral do Ministério da Defesa, Cinária Wagner Fredo, conta como o sistema auxilia a contratação de serviço nas Forças Armadas.
2: Há uma conexão com os fornecedores locais para serviços de pequena monta. Então, a partir desse valor, que são aquisições até 13 mil, são feitas essas contratações. E hoje, dessas 390 unidades cadastradas, 148 já fizeram pelo menos uma aquisição.
1: E olha, a plataforma e o formulário de cadastro para fornecedores e órgãos públicos estão disponíveis no endereço oficial contratamaisbrasil.sistema.gov.br. Luciana, Luciano.
3: Muito obrigada, Gabriela Noronha, pelas informações ao vivo aqui na Voz do Brasil.
4: O governo federal publicou no Diário Oficial resolução que define os segmentos que têm direito a crédito pelo Plano Brasil Soberano.
3: Tem direito a solicitar empréstimos ao BNDES, Banco Nacional de Desenvolvimento Econômico e Social, exportadores afetados pelas tarifas extras impostas pelos Estados Unidos e companhias e fornecedores que estão sofrendo com os conflitos no Oriente Médio.
4: Também podem acessar os recursos, projetos industriais e tecnológicos nas etapas de lavra associadas a beneficiamento, refino ou transformação de minerais.
3: E ainda produtores de fertilizantes e setores industriais de relevância para a balança comercial brasileira.
4: Quem usa o pedágio eletrônico nas rodovias, aquele que você passa sem parar na cancela e efetua o pagamento depois, agora pode acompanhar seus registros por aplicativo.
3: Em um só local, será possível conferir as passagens em pedágios, os valores e até dar uma entrada em contestação.
5: O pedágio eletrônico, chamado de Free Flow, permite a passagem de veículos pelos pontos de cobrança sem a necessidade de parada em cancelas ou cabines fiscais. E a partir de agora, o motorista que usa esse sistema vai poder consultar todos os registros de passagem por meio do aplicativo CNH do Brasil, que tem mais de 81 milhões de usuários. Será possível consultar registros nas rodovias que utilizam o sistema, sejam elas federais ou estaduais. O ministro dos Transportes, Jorge Santoro, deu detalhes sobre a plataforma.
6: Qualquer pessoa pode consultar as suas passagens nos postos de Free Flow no país inteiro. Com o aplicativo, ela vai ter a noção exata se passou ou não passou, quando ela passou, em qual rodovia ela passou. Agora ele tem um órgão oficial, que é a Senatran, que diz, ele passou ali realmente. Ah, mas eu não passei. Então ele vai lá no aplicativo, ele pode fazer a contestação. Eu não passei, não concordo com aquela cobrança. E até nisso o aplicativo é mais moderno.
5: Hoje, 14 concessionárias já estão integradas à plataforma. O aplicativo envia notificações sobre a cobrança e o motorista tem até 30 dias para pagar pela passagem no pedágio. Mas atenção, o pagamento não é feito pela plataforma. O CNH do Brasil direciona o usuário ao canal disponibilizado pela concessionária. Reportagem Luciana Colares de Holanda.
4: Parentes de desaparecidos contam com a tecnologia para ajudar na localização dessas pessoas.
3: Em todo o país, postos de coleta de DNA do Ministério da Justiça e Segurança Pública estão preparados para receber os familiares que ainda não tenham doado material genético.
4: A doação é simples e aumenta as chances pela busca da pessoa que desapareceu.
7: São 342 postos de coleta disponíveis em todo o país. A coleta é uma forma de ampliar as chances de identificação de pessoas desaparecidas. O secretário nacional de Segurança Pública, Chico Lucas, explica que o DNA do familiar é incluído em bancos de perfis genéticos e pode ser comparado com materiais de pessoas encontradas vivas ou mortas, cuja identidade ainda não foi confirmada.
8: Existe, então, um universo de pessoas que ainda possam ser identificadas. Por quê? Porque muitas vezes os parentes não vão atrás, os parentes não sabem. A amostra só pode ser usada para fins de localização de desaparecidos, porque a pessoa pode ter receio de ser, por exemplo, comparado com um criminal. Então, essa identificação não serve a fins criminais, só civis.
7: Desde 2021, foram 815 identificações de pessoas desaparecidas através dos bancos de DNA. A recomendação é que participem da campanha, preferencialmente familiares biológicos diretos, pai ou mãe, filhos ou irmãos da pessoa desaparecida. Menores de idade também podem participar, acompanhados e autorizados por um responsável. A coleta é simples, feita com um cotonete ou uma pequena esponja na parte interna da bochecha. Não é necessário estar em jejum. Simone de Jesus, da Coordenação de Políticas sobre Pessoas Desaparecidas do Ministério da Justiça, defende que o procedimento ajuda na identificação.
9: Quem tem um familiar desaparecido, que doe seu material, que isso é uma possibilidade muito importante de poder resolver e ter uma resposta numa situação que a gente sabe que é tão desesperadora para todos os familiares.
7: Quem já forneceu DNA em campanhas anteriores não precisa repetir o procedimento. O perfil continua armazenado e pode ser comparado em novos registros. O familiar deve procurar os postos indicados pelo Ministério da Justiça, munidos de documento de identificação, o memorando de encaminhamento da delegacia e, se possível, documentos da pessoa desaparecida. Reportagem Pablo Mundim.
3: Os endereços dos postos de coleta podem ser consultados em gov.br/MJ.
4: Escuta, acolhimento e orientação a mulheres em situação de vulnerabilidade.
3: A partir de hoje serão disponibilizados 100 mil teleatendimentos a elas pelo SUS.
4: Conheça os detalhes na reportagem de Graziele Bezerra.
10: O serviço é voltado a mulheres em situação de violência, mães atípicas e mulheres que cuidam de familiares com deficiência ou doenças raras. A expectativa é realizar até 100 mil teleatendimentos por mês a partir desta segunda-feira. As consultas poderão ser agendadas via Meu SUS Digital, como explica a secretária de Atendimento Especial da Saúde do Ministério da Saúde, Ana Luísa Caldas.
11: Essa oferta de maneira remota, de maneira na palma da mão, para a gente facilitar e, de fato, conseguir superar algumas barreiras de acesso. A gente sabe que a gente ainda não consegue ter a capilaridade que a gente gostaria de ter de serviços especializados em todos os territórios nacionais. Então, por que não utilizar também da saúde digital, atendimento remoto, a favor e em prol dessas pessoas no território?
10: Para agendar um atendimento, basta acessar o aplicativo Meu SUS Digital com a conta gov.br, selecionar a opção Acolhe Mais e realizar o cadastro. Em até 24 horas, a paciente receberá o contato da equipe do SUS para escolher a data e o horário da consulta. Cada usuária poderá realizar até 10 sessões, com possibilidade de realizar um novo ciclo quando necessário. Especialistas em saúde mental foram capacitadas para identificar situações de risco em que a paciente esteja, como explica o ministro da Saúde, Alexandre Padilha.
12: Começa com a psicóloga, combinando com aquela mulher, qual que é a palavra que você pode usar como código para interromper a consulta, se você se sentir em situação de risco, se o agressor passar por aqui, entrar por aqui, né? O papel vai ser acolher e buscar construir um conjunto do cuidado junto ali com o município, junto com a rede local, com as potências que a rede local tem, né?
10: Ao final das sessões, a mulher poderá ser encaminhada para a continuidade do cuidado em um centro de atenção psicossocial ou em um outro serviço da rede. O teleatendimento está disponível de segunda a sexta-feira, das 8 da manhã às 8 da noite, e aos sábados, das 8 da manhã às 2 da tarde. Reportagem Graziele Bezerra.
3: E uma ferramenta digital ajuda quem deseja se livrar do vício em bebidas alcoólicas.
4: Disponível no Meu SUS Digital, o Modera Brasil disponibiliza testes, dicas e informações e pode recomendar ao usuário a procurar ajuda médica.
3: O tratamento para o alcoolismo está disponível no Sistema Único de Saúde.
13: Davi Alves de Souza, morador de Brasília, é filho de um pai alcoólatra e perdeu a mãe aos 7 anos de idade. Ele conta que encontrou na bebida uma forma de preencher o vazio deixado pela mãe. Aos 42 anos, decidiu buscar ajuda para abandonar a dependência.
14: Pedi trabalho, pedi esposa, falei assim, eu não quero mais, eu acho que eu vou conseguir, eu tenho certeza que eu vou conseguir.
13: Dados do Ministério da Saúde apontam que cerca de 20% dos brasileiros com mais de 18 anos ingerem pelo menos 6 doses de álcool em uma única ocasião. O consumo excessivo é um dos principais fatores de risco para diversas doenças. Também provoca prejuízos emocionais e sociais, como lembra a gerente do Centro de Atenção Psicossocial, Álcool e Outras Drogas de Samambaia, Gabriele Tereza de Jesus.
15: Normalmente a família chega um momento que não quer mais, nem os filhos, nem a esposa, então eles vêm na questão do trabalho, deixam de ir ao trabalho ou perdem o emprego, ficam em situação de rua.
13: A ferramenta Modera Brasil, disponível no Meu SUS Digital, oferece meios de prevenção ao uso exagerado de bebidas alcoólicas. O aplicativo permite ao cidadão avaliar o padrão de consumo e recomenda, quando necessário, procurar os serviços da rede pública de saúde. O Modera Brasil foi desenvolvido pela Universidade de São Paulo em parceria com o Ministério da Saúde, como explica a secretária de Atenção Primária à Saúde, Ana Luísa Ferreira Caldas.
16: O aplicativo ele vem como uma ferramenta de autocuidado apoiado para fazer a avaliação do nosso consumo alcoólico enquanto cidadãos, mas também traz diversas ferramentas dentro do próprio aplicativo para educação e saúde, traz o consumo, né, de quanto que custa esse consumo alcoólico que as pessoas acabam utilizando na sociedade de maneira geral, exatamente para a gente poder fazer promoção da saúde, levar o autocuidado apoiado e conhecimento técnico baseado em evidência para a população se sentir também segura com as informações na palma da mão.
13: E para quem precisa de ajuda para enfrentar problemas relacionados ao consumo de álcool, a Unidade Básica de Saúde é a primeira porta de entrada para o cuidado no SUS. As equipes orientam como reduzir ou interromper o consumo e oferecem ainda tratamento de saúde para doenças associadas ao uso de bebidas e, quando necessário, encaminham para um atendimento especializado nos Centros de Atenção Psicossocial, Álcool e Outras Drogas, CAPES. Reportagem Cleide Lopes.
4: A vacinação de crianças e adolescentes menores de 15 anos segue em todo o país até 1º de setembro dentro da campanha nacional de multivacinação.
3: Pais e também responsáveis devem procurar uma unidade de saúde e levar a caderneta de vacinação em papel ou pelo Meu SUS Digital para conferir se há doses em atraso e manter a proteção contra mais de 20 doenças.
4: No último sábado, o Dia D reforçou a mobilização com atendimento em unidades de saúde, pontos móveis e espaços públicos.
17: Em Brasília, o servidor público Daniel Moreira aproveitou o dia de folga para atualizar a caderneta de vacinação dos filhos.
18: Eu trouxe as crianças para verificar se a cobertura vacinal estava adequada, se não. E aproveitei e também verifiquei se as minhas vacinas estavam em dia.
17: Famílias inteiras reservaram o sábado para ficar em dia com a saúde. Unidades básicas de todo o país abriram as portas para a campanha de multivacinação. O ministro da Saúde, Alexandre Padilha, falou da importância da vacina.
19: Vocês, pais e mães atuais, só não têm paralisia infantil, só não tiveram meningite, só não tiveram sarampo, porque um dia o seu pai e a sua mãe saiu de casa e te levou para vacinar. Hoje a vacina está o ano inteiro lá. Se tiver dificuldade de levar na unidade de saúde, faz uma autorização para tomar a vacina na escola, que as equipes de saúde da família de todo o país vão até as escolas vacinar as crianças. Então tem toda a oportunidade para vacinar, manter sua criança protegida.
17: Por causa do surgimento de um surto de sarampo em vários países das Américas, a vacinação contra a doença está sendo reforçada, como destacou o ministro Alexandre Padilha.
19: Quem é de São Paulo, São Bernardo e Guarulhos, são 3 cidades que hoje têm pouco mais de 20 casos identificados desde o começo de julho, precisa tomar a vacina do sarampo, mesmo se achar que está com a caderneta atualizada.
17: O dia D de vacinação também atraiu idosos e gestantes aos postos de vacinação. Foi o caso da aposentada Dalva Dourado.
20: Sem as vacinas, né, como que a gente vai se livrar das epidemias, das doenças? Tem que vacinar.
17: Já a bancária Ana Paula Medeiros trouxe o filho e acabou também sendo vacinada.
21: Eu tomei 3, todas que estavam em atraso, e aí agora já está tudo em dia.
17: A pequena Maria Clara de Andrade, de 10 anos, resumiu bem o sentimento de estar imunizada.
22: Se você pegar uma doença, pode ser pior do que vacinar, bem pior.
17: A campanha segue até o dia 1º de setembro, com a oferta de 20 vacinas do calendário nacional. A estratégia protege contra doenças graves como meningite, tuberculose, hepatite e cânceres associados ao HPV. Reportagem Luana Karen.
3: Já está disponível para consulta o 4º e último lote da restituição do Imposto de Renda 2026.
4: O valor pode ser creditado na conta do contribuinte até o dia 31 de agosto.
3: A consulta ao lote pode ser feita no portal ou no aplicativo da Receita Federal.
23: A consulta ao 4º lote de restituição do Imposto de Renda à Pessoa Física de 2026 começa nesta segunda-feira, dia 24 de agosto. O lote também inclui restituições residuais de anos anteriores. São 521.935 restituições, que somam quase R$1.240.000. O crédito será realizado em 31 de agosto e é feito somente em conta do titular da declaração. Entre os beneficiados estão contribuintes com prioridade legal, como idosos, pessoas com deficiência ou doença grave e contribuintes cuja a principal fonte de renda seja o magistério. A consulta pode ser feita no portal da Receita Federal, gov.br/Receita Federal, em Meu Imposto de Renda, e depois em Consultar Minha Restituição. Também é possível verificar a situação pelo aplicativo da Receita Federal. Se houver pendências na declaração, o contribuinte pode corrigir as informações por meio de uma declaração retificadora. Dilson Santa Fé, para a Voz do Brasil.
4: Foi apresentada esse mês a versão atualizada de uma publicação com o mapeamento de riscos para a prevenção de desastres naturais no país.
3: O texto traz avanços científicos e técnicos das últimas décadas, desde a obra original publicada em 2007.
4: O objetivo é apoiar os municípios na elaboração de planos, projetos e obras de redução de riscos diante dos impactos trazidos pelas mudanças climáticas.
3: Entre elas, o fenômeno do El Niño, que traz impactos como chuvas acima da média na região sul e seca e calor acentuados na porção norte.
4: Foi o que apontou Rodolfo Moura, diretor do Departamento de Mitigação e Prevenção de Risco do Ministério das Cidades.
24: Isso é possível atuar nos desastres, a gente conhece o risco. No momento que a gente está vivenciando agora, de crise climática, de possível intensificação dos processos com o El Niño que se avizinha, então a gente entende que é um documento que pode já surtir efeito como um documento que pode trazer ações de prevenção de norte a sul do Brasil.
3: A publicação está disponível no site gov.br/cidades.
4: A música brasileira e suas partituras agora na internet.
3: Um espaço onde notas, acordes e melodias que fazem parte da nossa história estão a um clique de distância.
4: O novo portal de partituras amplia o acesso a esse patrimônio musical, colaborando também para o ensino musical brasileiro.
25: Chico Buarque, Tom Jobim, Hermeto Pascoal, nomes da música brasileira que agora têm partituras de suas composições reunidas na plataforma online Partituras Brasileiras. A diretora do Centro de Música da Fundação Nacional de Artes, FUNARTE, Eulícia Esteves, explica o que é possível encontrar no site.
26: Partituras do nosso cancioneiro popular, partituras de música de concerto, de compositores brasileiros, ou seja, é uma plataforma de partituras de compositores nacionais, para várias formações, para orquestras, para bandas e para instrumento solo também.
25: O acervo contempla materiais voltados ao ensino musical. Além das partituras, é possível também conhecer obras da música brasileira em formato digital. Na plataforma, o usuário pode pesquisar em itens como Catálogo Geral, Ensino Musical e Bienal da Música Brasileira Contemporânea. Eulícia Esteves, da Funarte, destaca quem pode usar o material.
0: Músicos, professores, pesquisadores, amantes da música brasileira de uma forma geral.
25: A plataforma vai permitir o aumento gradual do acervo, como explica o músico, pesquisador e professor Renato Borges.
1: Porque já existe uma quantidade razoável de repertório que é disponibilizado, né, e em projetos digitais a tendência é que essa quantidade vai aumentar com o passar do tempo.
25: A pesquisa da partitura pode ser feita pelo nome do compositor, título da obra e formação instrumental, como banda marcial, por exemplo. Também é possível pesquisar por diferentes instrumentos e tipos de voz, como soprano e tenor. O endereço da plataforma é partiturasbrasileiras.funarte.gov.br. Reportagem, Márcia Fernandes.
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3: A lista de espera do programa Universidade para Todos, o ProUni, para o segundo semestre do ano, recebe manifestações de interesse nos dias 26 e 27 de agosto, quarta e quinta-feira.
4: Podem participar os candidatos que não foram pré-selecionados nas chamadas anteriores e aqueles que não conseguiram vaga por falta de formação de turma.
3: O processo é gratuito e deve ser feito pelo Portal Único de Acesso ao Ensino Superior.
4: E essas foram as notícias do governo federal.
3: Uma realização da Secretaria de Comunicação Social da Presidência da República.
4: Com produção da empresa Brasil de Comunicação.
3: Fique agora com as notícias do Poder Judiciário e do Congresso Nacional. Uma boa noite.
4: Boa noite para você. Até amanhã.
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8: Supremo inicia audiência pública para debater a constitucionalidade de dispositivos da lei antifacção.
9: TST discute o controle do uso de banheiro no trabalho.
8: STJ decide que judiciário só pode determinar tratamento pelo SUS no exterior em situações excepcionais.
9: Boa noite, eu sou Arthur Filho.
8: E eu sou Walter Lima.
9: O Supremo iniciou hoje uma audiência pública para debater a constitucionalidade de dispositivos da lei antifacção.
8: Ao todo, 48 expositores foram admitidos para apresentar argumentos técnicos sobre dispositivos da nova legislação, que são questionados em 4 ações diretas de inconstitucionalidade em tramitação na Corte.
9: Oficialmente denominada Marco Legal do Combate ao Crime Organizado, a lei que entrou em vigor em março alterou o Código Penal, o Código de Processo Penal e outras leis penais.
8: O texto define como facção criminosa o agrupamento de pelo menos 3 pessoas que empreguem violência, grave ameaça ou coação para exercer controle territorial ou social, intimidar a população e autoridades ou atacar serviços estruturais essenciais. A audiência será retomada amanhã pela manhã e se estende na parte da tarde.
9: Judiciário só pode obrigar o SUS a custear tratamento médico no exterior em casos excepcionais, como comprovação de que não há tratamento eficaz disponível no Brasil.
8: Para o STJ, o direito à saúde não garante acesso à melhor tecnologia médica disponível no mundo. Fátima Uchoa.
27: Com esse entendimento, a segunda turma do STJ manteve a negativa do TRF4 para que a União custeasse o transplante intestinal e o tratamento de uma menina de 11 anos em hospital dos Estados Unidos. O ministro relator Marco Aurélio Belize explicou que havia dados técnicos sobre hospitais brasileiros habilitados para o referido transplante. O ministro também ressaltou que a proteção integral assegurada a crianças e adolescentes não afasta a necessidade de observar os critérios técnicos à organização do SUS e a igualdade na distribuição de recursos, devendo a proteção integral ser harmonizada com a sustentabilidade do sistema e com as escolhas legítimas de política pública.
9: O TST faz audiência pública nesta terça-feira para debater o controle e a limitação do uso de banheiro por empregados durante o trabalho.
23: O assunto diz respeito principalmente a setores específicos como teleatendimento e frigoríficos. Simone Moura.
7: Para muitos trabalhadores, o tempo de trabalho é tão cronometrado que é difícil até ir ao banheiro durante o serviço. Mas essa é uma necessidade básica de qualquer pessoa. Por isso, o assunto virou tema de audiência aqui no TST. O Tribunal Superior do Trabalho quer ouvir trabalhadores, empresários, médicos, para discutir a possibilidade de acordos e convenções coletivas flexibilizarem regras relacionadas ao uso de banheiros em atividades como teleatendimento e frigoríficos. A audiência será realizada às 14h desta terça-feira na sede do TST, com transmissão ao vivo pelo canal do Tribunal no YouTube.
9: Participação dos eleitores é destacada pelo presidente do TSE durante eleição simulada no Maranhão.
23: O teste reuniu mais de 1000 eleitores e reproduziu as condições de uma eleição real. Vitor Struck.
10: A participação dos eleitores é fundamental para garantir a força e a legitimidade da democracia. A avaliação é do presidente do TSE, ministro Cássio Nunes Marques, que acompanhou uma eleição simulada em Paulino Neves, no Maranhão. A iniciativa, promovida pelo TRE do Maranhão, é acompanhada pelo TSE. Funcionou como um ensaio para as eleições gerais de 2026. A simulação reproduziu as etapas de uma eleição real, desde o primeiro voto até a emissão do boletim de urna no fim do dia. Técnicos e observadores do TSE acompanharam a operação. Segundo o presidente do tribunal, o uso da tecnologia na justiça eleitoral tem como objetivo garantir que a vontade do eleitor seja registrada de forma exata, transparente e segura.
11: A tecnologia, para essa justiça especializada, nunca representou um fim em si mesmo, mas sim o meio pelo qual garantimos que a vontade do eleitor seja registrada de forma exata, transparente e inviolável.
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9: A você, uma boa noite.
23: E até amanhã.
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13: Eu sou Paula Groba.
14: E eu sou Ricardo Nakaoka.
13: E estes são os destaques de hoje do Jornal do Senado, que começa agora.
14: Fim da escala 6x1 é defendida em sessão de homenagem ao Tribunal Superior do Trabalho.
13: PEC com mudanças na segurança pública chega ao Senado.
14: Campanha mobiliza familiares de desaparecidos para coleta de DNA.
13: Boa noite.
14: Boa noite.
13: O mundo do trabalho mudou, os desafios também. A inteligência artificial, a automação e as plataformas digitais estão transformando profissões, jornadas e relações entre trabalhadores e empregadores. Em meio a tantas mudanças, velhos problemas permanecem, mas ganham novas formas.
14: Uma sessão especial do Senado celebrou nesta segunda-feira os 80 anos do Tribunal Superior do Trabalho. Durante o evento, parlamentares e representantes da Justiça Trabalhista defenderam o fim da escala 6x1 e o combate à precarização no mercado laboral. A repórter Marcela Diniz traz os detalhes.
15: Em 1946, o então Conselho Nacional do Trabalho passou a integrar oficialmente o Poder Judiciário e a se chamar Tribunal Superior do Trabalho. De lá até hoje, muita coisa mudou nas relações entre patrões e empregados. Terceirização, trabalho intermitente e outros tipos de contrato que não abrangem direitos que eram consagrados em outros tempos, como férias remuneradas e auxílio-doença. A tecnologia também impactou o mundo laboral. Diante dessa realidade, a Justiça do Trabalho precisa compreender os novos cenários e assegurar proteção ao elo mais fraco, o trabalhador, O presidente do TST, ministro Luiz Felipe Vieira de Melo Filho, comentou esse desafio.
16: A inteligência artificial, a automação, a economia digital e o trabalho intermediado por plataformas já fazem parte da realidade de milhões de pessoas. A própria noção de tempo e local de trabalho passa por profundas mudanças. A velha exploração do trabalho assume novas faces e desafia, cotidianamente, o mistério de distribuir justiça social.
15: O senador Paulo Paim, do PT do Rio Grande do Sul, defendeu que o Congresso aprove leis que garantam proteção trabalhista e o direito de viver para além do trabalho.
17: É urgente que o Brasil ponha o fim da escala 6x1 e promova a redução da jornada de trabalho para 40 horas semanais sem redução salarial. Isso é modernizar as relações de trabalho.
15: Ministros do TST já defenderam publicamente a aprovação da proposta de emenda à Constituição que acaba com a escala 6x1 e reduz a jornada máxima para 40 horas semanais. A PEC está na Comissão de Constituição e Justiça do Senado.
18: O Senado analisa o projeto de lei que torna obrigatória a realização do teste do bafômetro ou exames toxicológicos para todos os condutores envolvidos em acidentes de trânsito.
14: A proposta também estabelece que o crime de homicídio culposo ao volante sob efeito de álcool ou drogas seja inafiançável. A reportagem é de Bruno Lourenço.
19: O projeto torna obrigatória a testagem de alcoolemia ou de outras substâncias psicoativas em motoristas envolvidos em sinistros. O autor, senador Fabiano Contarato, do PT do Espírito Santo, que já foi delegado, afirma que a medida busca evitar dúvidas na perícia e agilizar a identificação de casos de embriaguez logo após a ocorrência.
20: O que o projeto faz é que, em estado flagrancial, ele vai ser preso em flagrante. Aí o juiz, na audiência de custódia, é que vai avaliar se ele vai manter a prisão em flagrante ou se ele vai converter a prisão em flagrante preventivo.
19: Além da testagem compulsória, a proposta veda a concessão de fiança nos casos em que o motorista alcoolizado ou drogado causar a morte de outra pessoa. A medida já foi aprovada na Comissão de Segurança Pública.
18: E a segurança pública pode ganhar novas regras diretamente na Constituição. A chamada PEC da Segurança Pública começa a avançar no Senado após ser enviada à Comissão de Constituição e Justiça. Entre outros pontos, a proposta prevê maior integração das ações de segurança entre União, estados e municípios.
14: Com a escolha de um relator, o texto poderá entrar na fase de discussão. Os detalhes com o repórter Herman Kulitz.
21: A chamada PEC da Segurança Pública busca modificar a Constituição com o objetivo de combater com mais rigor o crime organizado, de ampliar a atuação da Polícia Federal, de criar polícias municipais, de aumentar os recursos para a segurança pública e para o sistema penitenciário, além de trazer outras medidas que ajudem no enfrentamento da criminalidade. Como destacou o relator da proposta, senador Rogério Carvalho, do PT de Sergipe.
22: Para que a gente possa aprovar definitivamente uma emenda constitucional que defina claramente o financiamento do sistema prisional brasileiro, que a gente possa integrar os órgãos de segurança pública, municipais, estaduais e federal, que a gente possa integrar as inteligências e, com isso, ter mais financiamento e mais gestão da segurança pública, responsabilizando todos os entes federados e, assim, garantir ao povo brasileiro o direito à segurança, à liberdade de ir e vir.
21: Após análise na comissão, o texto poderá seguir para o plenário do Senado, onde precisará de pelo menos 49 votos favoráveis em 2 turnos para ser aprovada.
18: E familiares de pessoas desaparecidas podem procurar até a próxima sexta-feira pontos de coleta em todo o país para fornecer o material genético.
14: O DNA poderá ser comparado com bancos de dados e auxiliar na identificação e localização de desaparecidos. Repórter Rodrigo Rezende.
24: Até a próxima sexta-feira, 28 de agosto, familiares de pessoas desaparecidas podem entrar em contato com as secretarias de segurança dos 26 estados do país e do Distrito Federal para que profissionais façam a coleta de DNA e outros materiais que permitam o auxílio na busca pelos desaparecidos. A presidente da Comissão de Direitos Humanos do Senado, senadora Damaris Alves, do Republicanos do Distrito Federal, afirma que a situação é urgente.
28: A Comissão de Direitos Humanos tem dado uma atenção especial porque hoje no Brasil nós estamos com mais de 100 mil pessoas desaparecidas. E mais de 55 mil são crianças. Onde estão nossas crianças?
24: A coleta de DNA é indolor e deve ser preferencialmente feita por familiares de primeiro grau da pessoa desaparecida, caso de pai, mãe, filhos ou irmãos. Para mais informações, acesse gov.br/mj.
27: projeto que transforma em lei o mapa do caminho para zerar o desmatamento e fazer a transição energética no Brasil está em análise nas comissões do Senado.
14: A ideia de mapa do caminho foi apresentada pelo Brasil na COP30 no ano passado em Belém. Repórter César Mendes.
0: O projeto do senador Beto Faro, do PT do Pará, inclui na Política Nacional sobre Mudança do Clima os mapas para uma transição justa à economia de baixo carbono e para o desmatamento zero. Segundo o autor, a medida transforma essas diretrizes em política de Estado e pode servir de referência a outros países em desenvolvimento. O climatologista Carlos Nobre também defende ações de restauração florestal em grande escala.
1: 4 biomas brasileiros estão na beira do ponto de retorno: Amazônia, Cerrado, Pantanal e Caatinga. É essencial que o Brasil vá nessa linha desses mapas.
0: O mapa do caminho vai permitir um planejamento de longo prazo para o Brasil reduzir suas emissões e combater o desmatamento, alinhado com os compromissos internacionais assumidos no Acordo de Paris.
2: Eleições 2026.
27: O dinheiro é um dos combustíveis das eleições. É ele que ajuda a financiar campanhas, pagar equipes, produzir materiais e levar candidatos até os eleitores. Neste ano, quase 5 bilhões de reais estarão disponíveis para a disputa eleitoral.
14: Mas afinal, de onde vem todo esse dinheiro? E como ele é dividido entre partidos e candidatos? A repórter Patrícia Oliveira explica.
3: O fundo eleitoral é formado por dinheiro público e é destinado apenas para as campanhas em ano de eleições. Em 2026, dos quase 5 bilhões de reais para os 30 partidos registrados no TSE, o PL é que vai ficar com a maior fatia, cerca de 882 milhões de reais. A divisão leva em conta o tamanho das bancadas na Câmara e os votos recebidos pelos partidos na eleição anterior para deputado federal. Também considera a representação no Senado e 2% são divididos igualmente entre todas as legendas. Os partidos definem como distribuir a sua parcela entre os candidatos, como explica o cientista político Rafael Favetti.
4: Os partidos, a rigor, podem usar livremente, tal qual a sua diretoria executiva queira usar na campanha. Porém, os partidos prestam contas à Justiça Eleitoral terminadas as eleições.
3: O eleitor pode acompanhar essa prestação de contas dos partidos pelo site do TSE.
14: Portal e-Cidadania. Apresente sua ideia legislativa, participe de audiências públicas e sabatinas ou opine sobre uma proposta em debate no Senado. Acesse senado.leg.br/e-cidadania. Com a edição de Paula Groba e trabalhos técnicos de João Lira, o Jornal do Senado fica por aqui. Acompanhe agora as notícias da Câmara dos Deputados. Boa noite.
27: Boa noite e até amanhã.
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5: Projeto estimula a energia limpa em assentamentos da reforma agrária.
8: Deputados atualizam regulamentação dos profissionais da radiologia.
5: Propostas ampliam controle sanitário sobre suplementos alimentares.
8: Boa noite. Projetos que ampliam o controle sanitário sobre suplementos alimentares estão prontos para serem incluídos na pauta de votações do plenário da Câmara. Saiba mais sobre o assunto na reportagem de José Carlos Oliveira.
25: O deputado Felipe Carreiras, do PSB de Pernambuco, acredita em rápida aprovação de propostas que ampliam o controle sanitário e as punições para fraudes e publicidade enganosa em torno dos suplementos alimentares. Os três projetos de lei foram recomendados pelo grupo de trabalho que ele coordenou na Câmara dos Deputados, já tiveram o regime de urgência aprovado e, portanto, estão prontos para votação no plenário. Além de criminalização e aumento de multa diante de irregularidades, as propostas têm foco em segurança alimentar.
26: Nós temos a grande chance de ter uma legislação moderna, de referência internacional, na medida que nós procuramos enxergar todos os mercados mundiais que comercializam um suplemento. A gente pensa uma proibição e uma multa para a rede social que estiver possibilitando esse tipo de propagação indiscriminada, assim como as big techs que ofertam no Mercado Livre, no Amazon, na Shopee, esse tipo de produto. pior do que a suplementação inadequada é a substância falsificada. E está entrando no Brasil, sendo sugerida por esses digital influencers que não têm nem informação médica.
25: Entre 2000 e 2025, 63% dos processos analisados pela Agência Nacional de Vigilância Sanitária foram relacionados a suplementos, envolvendo uso de anabolizantes, manipulação do teor de proteínas e rótulos irregulares. Nas audiências públicas promovidas pelo grupo de trabalho entre outubro do ano passado e março deste ano, técnicos da Anvisa relataram casos de suplemento ômega 3 feito apenas de óleo vegetal com aroma de peixe, whey protein e creatina à base de farinha com saborizante e substâncias tóxicas do agronegócio em laboratório de suplemento alimentar. Felipe Carreiras deverá ser o relator das propostas de controle sanitário dos suplementos alimentares no plenário da Câmara. O deputado lembrou que as audiências no grupo de trabalho ouviram todos os setores envolvidos, desde as empresas até médicos e nutrólogos. Da Rádio Câmara de Brasília, José Carlos Oliveira.
6: Saúde.
7: Baleia Rossi, do MDB de São Paulo, apresentou projeto que estabelece diretrizes para ampliar a atenção à saúde da mulher durante o climatério e a menopausa no SUS. Ele explica que a ideia é qualificar o atendimento, ampliar o diagnóstico e facilitar o acesso a tratamentos.
9: O texto também institui a Semana Nacional de Conscientização sobre o Climatério e a Menopausa, a ser realizada na primeira quinzena de março. O objetivo, segundo Baleia Rossi, é ampliar a informação sobre o tema, reduzir estigmas e fortalecer as ações de educação em saúde.
6: Previdência.
7: Júnior Lourenço, do Maranhão, é favorável ao projeto que regulamenta a aposentadoria especial de agentes comunitários de saúde e de combate às endemias. Para ele, a medida é importante para garantir direitos previdenciários àqueles que atendem diretamente à população.
9: Júnior Lourenço explica que a proposta prevê aposentadoria com integralidade e paridade aos 50 anos para mulheres e aos 52 para homens, após 20 anos de atividade. O texto também estabelece regras para quem tem tempo de serviço em outras funções.
6: Trabalho.
7: Projeto de Rodrigo Valadares, do PL de Sergipe, cria uma modalidade de aprendizagem voltada a jovens egressos do serviço militar obrigatório. O texto permite que empresas de segurança privada substituam a cota de aprendizes pela concessão de bolsas preparatórias a esses jovens.
9: Rodrigo Valadares explica que o projeto reduz para 19 anos a idade mínima para atuação como vigilante de quem comprovar a prestação do serviço militar e dispensa. Para ele, a medida amplia a inserção de ex-militares no mercado de trabalho e reduz a vulnerabilidade desses jovens.
6: Votação.
7: O projeto que amplia o reconhecimento de profissionais da radiologia foi alterado na Câmara e retorna ao Senado para análise das modificações. Saiba mais com a repórter Sofia Peçanha.
10: A Comissão de Constituição e Justiça aprovou o projeto que atualiza a regulamentação das profissões de técnico e tecnólogo em radiologia e de bacharel em ciências radiológicas. A proposta, já aprovada pelo Senado, altera a lei que regula o exercício das profissões da área desde 1985. Entre as mudanças está o reconhecimento formal das categorias de bacharel, tecnólogo e técnico em radiologia, além da ampliação das áreas de atuação profissional. O texto busca adequar a legislação às novas tecnologias utilizadas em exames e tratamentos de saúde, além de atividades industriais e de segurança que utilizam radiação. O projeto já havia sido aprovado pela Comissão de Saúde. Na reunião, o relator, o deputado Ricardo Silva, do PSD de São Paulo, destacou a importância desses profissionais para o funcionamento dos serviços de saúde.
11: Eles buscam beneficiar os profissionais técnicos em radiologia, os quais têm atuação relevante nos serviços de saúde, principalmente na produção de exames radiológicos indispensáveis ao diagnóstico de patologias.
10: Além de atualizar as regras para o exercício da profissão, o texto determina quem pode obter registro nos conselhos regionais de técnicos em radiologia, estabelece regras para a supervisão das técnicas radiológicas e reforça exigências relacionadas à proteção radiológica e à segurança dos trabalhadores e usuários dos serviços. Na prática, a proposta busca dar mais segurança jurídica aos profissionais ao definir quem pode atuar em cada atividade e quais são as responsabilidades de cada função. Durante a votação na Comissão de Constituição e Justiça, a deputada Érica Cocai, do PT do Distrito Federal, defendeu a proposta, afirmando que uma das principais mudanças é o reconhecimento dos tecnólogos em radiologia na legislação.
12: E por fim dizer que nós temos uma legislação que é uma legislação antiga, que não previa o tecnólogo, e tecnólogo agora vai poder fazer concurso público. Tecnólogo vai poder adentrar na saúde como tecnólogo. Portanto, é um reconhecimento.
10: Como a proposta que atualiza a regulamentação dos profissionais das técnicas radiológicas sofreu alterações durante sua análise na Câmara, ela retorna agora ao Senado para análise dessas modificações. Da Rádio Câmara de Brasília, Sofia Peçanha.
6: Desenvolvimento Regional.
13: Junto do PL do Rio Grande do Sul defende a criação de um regime excepcional para agilizar obras e compras em estados e municípios atingidos por calamidades climáticas. A medida flexibiliza regras de licitação e reduz prazos para acelerar a reconstrução da infraestrutura pública.
15: O projeto também permite contratações simplificadas para obras de prevenção, como drenagem, contenção de encostas e sistemas de alerta. Zucco explica que a intenção é reduzir a burocracia sem abrir mão da transparência e da fiscalização dos recursos públicos.
6: Meio ambiente.
13: Mário Negromonte Júnior, do PSB, pede que a Comissão de Finanças e Tributação realize uma audiência pública para discutir os impactos econômicos, fiscais e patrimoniais da atuação do ICMBio e das unidades de conservação federais em Una, no sul da Bahia.
15: Segundo Mário Negromonte Júnior, as restrições ambientais afetam atividades agropecuárias, investimentos, acesso ao crédito e a arrecadação do município. Ele defende o debate para conciliar a preservação ambiental com segurança jurídica dos proprietários e o desenvolvimento da região.
6: Transportes.
13: A Câmara aprovou e encaminhou para análise do Senado o projeto que prorroga até 2032 a dispensa do adicional ao frete para a renovação da marinha mercante em transportes com origem ou destino nas regiões Norte e Nordeste. André Abidon, do PP do Amapá, observa que a cobrança pode representar de 8% a 40% do valor do frete.
15: De acordo com André Abidon, a prorrogação ajuda a reduzir os custos de transporte e dá mais segurança para empresas planejarem investimentos nas duas regiões. O benefício vale para a navegação entre portos brasileiros e para o transporte por rios e lagos.
6: Economia.
13: Afonso Florenci, do PT da Bahia, assina projeto que cria a Lei de Proteção da Soberania Econômica Nacional contra sanções estrangeiras. A proposta proíbe que sanções unilaterais impostas por outros países produzam efeitos no Brasil.
15: De acordo com Afonso Florenci, a medida protege a autonomia do país e impede o encerramento injustificado de contas bancárias e contratos por exigências externas. O deputado sustenta que o objetivo é proteger a economia e a legislação de interferências estrangeiras.
13: A proposta de emenda à Constituição que amplia a imunidade tributária de organizações religiosas foi aprovada na Câmara. Gabriel Mota, do União de Roraima, explica que o texto também impede a cobrança de impostos na aquisição de bens e serviços necessários ao funcionamento das instituições.
15: Gabriel Mota avalia que a mudança dá mais segurança jurídica à aplicação do benefício tributário. A proposta se estende a creches, asilos, orfanatos, monastérios, seminários e comunidades terapêuticas sem fins lucrativos geridas por essas organizações.
6: Agricultura.
13: Uma comissão aprovou o projeto que institui incentivos à geração de energia limpa em assentamentos da reforma agrária. A repórter Maria Neves tem mais detalhes.
16: A Comissão de Minas e Energia da Câmara aprovou o projeto do deputado Mercinho Lucena, do PSD da Paraíba, que cria incentivos para a geração de energia elétrica de fontes renováveis em áreas da União destinadas à reforma agrária. Pelo texto, poderão se beneficiar da lei pessoas físicas ou jurídicas organizadas em cooperativas e associações que representem assentados. Para viabilizar a geração de energia limpa nos assentamentos, a proposta assegura acesso prioritário a linhas de financiamento em bancos públicos e prioridade no licenciamento de obras de rede elétrica. O projeto também permite que o excedente de energia de microgeração e de minigeração distribuída seja adquirido por distribuidoras ou órgãos públicos. De acordo com o relator, deputado Júlio Lopes, do PP do Rio de Janeiro, o projeto cria a possibilidade para que cerca de 1 milhão de famílias acessem novas fontes de renda por meio da comercialização de excedentes energéticos. Na opinião do parlamentar, ao permitir que essas famílias instalem e operem usinas de energia limpa, o projeto cria um ambiente de negócios favorável ao cooperativismo e ao associativismo rural.
17: É um projeto que tem um mérito muito especial de dar àquelas pessoas que estão em áreas destinadas à reforma agrária. Portanto, pessoas que não têm propriedade, que não têm terra, que não têm outras possibilidades de desenvolverem projetos de energia. E a partir desses projetos terem uma capitalização, terem uma renda. E eu entendi que isso será de grande valia para a capitalização dessas áreas mais pobres do Brasil, ajudando essas populações menos assistidas.
16: O projeto, que cria incentivos para a geração de energia renovável em assentamentos da reforma agrária, ainda será analisado pelas comissões de Agricultura, de Finanças e Tributação e de Constituição e Justiça. Da Rádio Câmara de Brasília, Maria Neves.
15: Marcelo Moraes, do PL do Rio Grande do Sul, é favorável ao projeto que atualiza as regras do crédito fundiário para a compra de imóveis rurais. Segundo o deputado, a proposta torna a política de acesso à terra mais justa ao considerar as diferenças de preços entre as regiões do país.
18: Marcelo Moraes afirma que os limites atuais estão defasados e dificultam o acesso de agricultores familiares ao programa. Para ele, a medida fortalece o crédito fundiário, amplia a inclusão produtiva e contribui para o desenvolvimento regional e a segurança alimentar.
6: Esporte.
15: Arthur Oliveira Maia, do União da Bahia, é autor da proposta que proíbe a publicidade, a propaganda e o patrocínio de apostas de cota fixa, as chamadas bets, em todo o país. O projeto ainda veda a contratação de influenciadores, atletas e celebridades para divulgar as apostas.
18: O texto proíbe também o patrocínio de eventos e a utilização de marcas de bets em estádios, arenas e outras instalações. Arthur Oliveira Maia acrescenta que 20% da área de exposição das plataformas de apostas deve ser destinada a alerta sobre os riscos do jogo.
6: Ciência e tecnologia.
15: Fernanda Coelho Filho, do União de Pernambuco, solicita a criação da Frente Parlamentar em defesa do Programa Espacial Brasileiro. O deputado entende que o colegiado pode colaborar com a formulação de políticas públicas voltadas para o setor espacial e de inovação tecnológica.
18: Fernando Coelho Filho afirma que a iniciativa visa fortalecer a soberania nacional com o desenvolvimento de programas em telecomunicações e monitoramento climático e territorial. Ele argumenta que a frente vai atuar para garantir recursos orçamentários para o setor.
15: Antônio Doido, do MDB do Pará, celebra a aprovação na Câmara de projeto que impede o bloqueio de recursos do Fundo de Universalização dos Serviços de Telecomunicações. Ele ressalta a importância do FUST no financiamento de ações para ampliar o acesso à internet no país.
18: Antônio Doido avalia que a medida pode assegurar mais recursos para levar internet de qualidade a escolas públicas, áreas rurais e comunidades que ainda não têm atendimento adequado. O texto também prevê mais investimentos para a infraestrutura das próprias operadoras.
15: Juscelino Filho, do Maranhão, é favorável ao projeto que estabelece novas regras para o compartilhamento de postes de energia elétrica por empresas de telecomunicações. A proposta busca ampliar a organização das redes e garantir acesso isonômico à infraestrutura.
18: O texto atribui à ANEEL e à Anatel a definição das regras técnicas e econômicas do compartilhamento e prevê prazo de 5 anos para regularizar ocupações irregulares. A proposta, que tem o apoio de Juscelino Filho, também incentiva a modernização da infraestrutura.
6: Segurança Pública.
15: Mário Frias, do PL de São Paulo, defende ampliar o prazo da prisão temporária em investigações de organizações criminosas e associações criminosas de alta complexidade. A medida vale para casos que dependam de provas como quebras de sigilo e análise de dados digitais.
18: Pela proposta, a prisão temporária poderá durar até 40 dias, com possibilidade de prorrogação por igual período, mediante decisão judicial fundamentada. Segundo Mário Frias, o texto também estabelece prazo de 30 dias para o Ministério Público se manifestar após a conclusão do inquérito.
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1: Justiça.
19: Felipe Francischini, do Podemos, do Paraná, quer reforçar a proteção patrimonial da mulher na dissolução do casamento ou da união estável. Ele defende que medidas de bloqueio e proteção de bens não poderão atingir imóveis ou outros bens dados como garantia em financiamentos.
20: Felipe Francischini afirma que a medida evita que bens que ainda pertencem juridicamente ao banco ou a outro credor sejam incluídos na proteção patrimonial. Segundo o deputado, a intenção é assegurar que as medidas incidam apenas sobre bens efetivamente disponíveis.
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19: O jornal Câmara dos Deputados irá a Salvador nesta sexta-feira para mais uma gravação itinerante da Voz do Brasil nos estúdios de emissoras.

0: no Brasil. O encontro vai tratar de problemas que afetam diretamente os passageiros, como o aumento do preço das passagens e as dificuldades para financiar o transporte coletivo. 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O painel vai reunir representantes do governo, empresas, universidades, organizações da sociedade civil e especialistas internacionais. O evento é aberto a todos os interessados e será transmitido ao vivo pelo canal do Tribunal no YouTube a partir das 14h. 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
1: 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Boa noite.

0: 22:06. 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
1: 22 horas e 22 minutos.
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1: 22 horas e 37 minutos.
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1: 22 horas e 57 minutos. 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
2: 23 horas e 14 minutos.
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1: 23 horas e 31 minutos. 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

23h48. 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

siga tranquilamente entre a inquietude e a pressa, lembrando-se de que há sempre paz no silêncio. Tanto quanto possível, sem humilhar-se, viva em harmonia com todos os que o cercam. Fale a sua verdade mansa e claramente, e ouça dos outros, mesmo a dos insensatos e ignorantes. Eles também têm sua própria história. Evite as pessoas agressivas e transtornadas. Elas afligem o nosso espírito. Se você se comparar com os outros, você se tornará presunçoso e magoado, pois haverá sempre alguém inferior e alguém superior a você.

Viva intensamente o que já pôde realizar. Mantenha-se interessado em seu trabalho, ainda que humilde. Ele é o que de real existe ao longo de todo o tempo. Seja cauteloso nos negócios, porque o mundo está cheio de astúcias. Mas não caia na descrença. A virtude existirá sempre. Muita gente luta por altos ideais. E em toda parte, a vida está cheia de heroísmo. Seja você mesmo. Principalmente, não simule afeição, nem seja descrente do amor. Porque mesmo diante de tanta aridez e desencanto, ele é tão perene quanto a relva. Aceite com carinho o conselho dos mais velhos, mas também seja compreensivo aos impulsos inovadores da juventude. Alimente a força do espírito, que o protegerá no infortúnio inesperado. Mas não se desespere com perigos imaginários. Muitos temores nascem do cansaço e da solidão. E a despeito de uma disciplina rigorosa, seja gentil para consigo mesmo. Você é filho do universo, irmão das estrelas e árvores. Você merece estar aqui. E mesmo se você não pode perceber,

portanto, esteja em paz com Deus, como quer que você o conceba. E quaisquer que sejam seus trabalhos e aspirações, na fatigante jornada pela vida, mantenha-se em paz com sua própria alma. Acima da falsidade, dos desencantos e agruras, o mundo ainda é bonito. Seja prudente. Faça tudo para ser feliz.

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tanto quanto possível, sem humilhar-se. Viva em harmonia com todos os que o cercam. Fale a sua verdade mansa e claramente, e ouça dos outros, mesmo a dos insensatos e ignorantes. Eles também têm sua própria história. Evite as pessoas agressivas e transtornadas. Elas afligem o nosso espírito. Se você se comparar com os outros, você se tornará presunçoso e magoado, pois haverá sempre alguém inferior e alguém superior a você.

intensamente o que já pôde realizar. Mantenha-se interessado em seu trabalho, ainda que humilde. Ele é o que de real existe ao longo de todo o tempo. Seja cauteloso nos negócios, porque o mundo está cheio de astúcias. Mas não caia na descrença. A virtude existirá sempre. Muita gente luta por altos ideais. E em toda parte, a vida está cheia de heroísmo. Seja você mesmo. Principalmente, não simule afeição, nem seja descrente do amor. Porque mesmo diante de tanta aridez e desencanto, ele é tão perene quanto a relva. Aceite com carinho o conselho dos mais velhos, mas também seja compreensivo aos impulsos inovadores da juventude. Alimente a força do espírito, que o protegerá no infortúnio inesperado. Mas não se desespere com perigos imaginários. Muitos temores nascem do cansaço e da solidão. E a despeito de uma disciplina rigorosa, seja gentil para consigo mesmo. Você é filho do universo, irmão das estrelas e árvores. Você merece estar aqui. Mesmo se você não pode perceber.

esteja em paz com Deus, como quer que você o conceba. E quaisquer que sejam seus trabalhos e aspirações na fatigante jornada pela vida, mantenha-se em paz com sua própria alma. Acima da falsidade, dos desencantos e agruras, o mundo ainda é bonito. Seja prudente. Faça tudo para ser feliz.

0: 5 horas e 12 minutos.
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0: 5h20. 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
1: É, para a terça e quarta-feira serão dias de tempo bom também, tá? É, ainda faz bastante frio amanhã. É, amanhã a mínima em Restinga Seca deve ser de 5 graus, então sobe um grauzinho em relação a hoje. A máxima é que deve subir uns 2, 3 graus. Então já vamos ter uma tarde mais agradável, né? Muito possivelmente nós vamos ter aí 18, 19 graus de máxima em Restinga Seca. Na quarta-feira, aí perde força o frio, né? A mínima em Restinga Seca já deve ser de 8 graus. E a máxima, aí sim, vai dar um salto, entra ar quente durante a tarde, aí deve passar dos 25 graus, viu? Eu acredito que fique na faixa dos 25, 26, a máxima, talvez até 27 em alguns pontos aí de Restinga Seca. Isso na quarta-feira. E depois, quinta e sexta, tem chuva. Aliás, essa instabilidade que chega na quinta-feira, no decorrer do dia, vai se manter para sexta-feira e deve se manter ainda no final de semana. Então, virá uma sequência de dias com instabilidade na região de Restinga Seca. É claro que quinta e sexta tem risco de chuva forte, com raios, trovoadas e até mesmo de temporais localizados, seja com vento forte, seja com alguma queda isolada de granizo.
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1: 5 horas e 25 minutos.
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0: 5:33.
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0: 5:42.
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0: 5h50.
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0: 5h59.
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2: Bom dia, queridos filhos e filhas. Vamos juntos rezar pedindo a verdadeira conversão por intercessão de Santa Mônica de Santo Agostinho. No início deste dia, eu quero dizer, se você quiser receber um e-mail meu, faça o seu cadastro no www.padrereginaldomanzotti.com.br. Terei imenso prazer de toda semana mandar um e-mail com orientações espirituais, notícias. Vamos rezar em nome do Pai, do Filho e do Espírito Santo. Amém. Senhor, razão de nosso existir e ponto de chegada de toda a nossa busca humana e existencial. No início desta manhã, queremos pedir a nossa própria conversão. Dai-nos, Senhor, a graça da verdadeira conversão. Ó Deus, por intercessão de Santa Mônica e Santo Agostinho, dai-nos a graça da verdadeira conversão. Ó Santa Mônica, que pela oração e pelas lágrimas alcançaste de Deus a conversão de vosso filho e de vosso marido, olhai para o meu coração amargurado e nesta manhã eu coloco esta pessoa em particular para que possa ser abençoada também com a conversão. Santa Mônica, que perseverou na oração e é um exemplo e modelo de mãe, que vossas orações se juntem às minhas para comover o bom Deus, a fim de que Ele, Deus vivo e verdadeiro, faça com que esta pessoa, por quem rezo, possa voltar ao bom caminho. Ó Deus, por intercessão de Santa Mônica, chame de volta à casa paterna este filho pródigo. Dai-me, ó Deus, por intercessão de Santa Mônica, esta alegria e serei para sempre agradecido. Nesta manhã, reze comigo, oremos. Ó Deus, consolador dos aflitos, saúde dos que em vós esperam, que aceitaste misericordiosamente as piedosas lágrimas da bem-aventurada mãe Mônica pela conversão do filho Agostinho e do marido Patrício. Concedei-nos pela vossa intercessão que choremos nossos próprios pecados e encontremos a indulgência de vossa graça. Por nosso Senhor Jesus Cristo, vosso Filho, na unidade do Espírito Santo, e rezemos um Pai Nosso, pedindo a nossa conversão e a conversão dos nossos familiares. Pai Nosso, que estais no céu, santificado seja o vosso nome, venha a nós o vosso reino, seja feita a vossa vontade, assim na terra como no céu. O pão nosso de cada dia nos dai hoje, perdoai-nos nas nossas ofensas, assim como nós perdoamos a quem nos tem ofendido, e não nos deixeis cair em tentação, mas livrai-nos do mal. Amém. O Senhor esteja convosco, Ele está no meio de nós. Que nesta manhã a bênção de Deus recaia sobre todos. Abençoe a água pela efusão do Espírito Santo, a roupa dos enfermos, as fotos de família e a jornada de trabalho. Em nome do Pai, do Filho, do Espírito Santo. Amém. Santa Mônica, rogai a Deus por nós. Amém.
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3: 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Agora são 6:07.
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0: Muito bom dia, ouvintes. São 6 horas, 10 minutos, 6 e 10. Estamos chegando a partir de agora no seu rádio, iniciando mais uma edição do programa Olho Vivo. Hoje, terça-feira, dia 25 de agosto. Estamos neste 2026 e reta final deste mês de agosto, oitavo mês deste ano. E com alegria e satisfação de estarmos aí na companhia de todos vocês que sintonizam, que acompanham aqui sempre a Rádio Integração de Restinga Seca. O Leonardo Fontana conosco nos trabalhos de áudio. Bom dia, Léo. E aqui no estúdio, Norton Ávila. Bom dia, Norton.
1: Bom dia, Rafael. Bom dia, Léo. Bom dia a todos os ouvintes da Rádio Integração, iniciando esta terça-feira. Hoje, 25 do mês de agosto, desejando um bom dia, uma ótima terça-feira aos ouvintes e frio novamente, né? Não tanto como ontem, né? Ontem, nesse horário, estávamos com 4, 5 graus. A temperatura marcando neste momento aqui em Restinga Seca, 6 graus, mas tá frio lá fora, um ar gelado, um ventinho mais gelado, 6 graus a temperatura e desejando uma ótima terça-feira aos ouvintes da Rádio Integração.
0: Quando são 6 horas 11 minutos, 6 e 11, em nome dos nossos parceiros âncoras, cumprimentamos através aqui do nosso diretor Wilson, através de toda a equipe, os colegas que formam a equipe da integração, a gente deseja um excelente dia, um ótimo amanhecer a todos vocês que estão conosco. 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
1: São 6 horas 12 minutos, 6 graus a temperatura. Bom dia você ouvinte, você da cidade, você do interior, você circulando pelas rodovias da nossa região, bom dia. Ótima terça-feira e o convite para que você fique sintonizado aqui no FM 98.5 da sua Rádio Integração. Nosso WhatsApp, você mandando mensagem, o seu recado, interagindo conosco, é o 3261-1270. Repetindo o número, 3261-1270, o WhatsApp da sua Rádio Integração. A decepção não mata, mas ensina. Ela mostra que nem sempre as pessoas serão como imaginamos e que nem todos os caminhos levarão ao destino que esperávamos. Às vezes dói, mas toda decepção traz consigo uma oportunidade de aprender e seguir mais forte. Não deixe que uma frustração apague sua esperança ou faça você desistir daquilo que acredita. A vida é cheia de surpresas, algumas agradáveis e outras necessárias para o nosso crescimento. O que hoje parece uma grande decepção, amanhã pode ser apenas uma lembrança de algo que ajudou você a amadurecer. Siga em frente, levante a cabeça e não permita que as atitudes dos outros determinem o seu futuro. A decepção não mata, mas pode fortalecer quem decide transformar a dor em aprendizado. Afinal, depois de uma grande decepção, você descobre uma força que talvez nem soubesse que tinha. Com essa mensagem, iniciamos o programa Olho Vivo desta terça-feira, hoje 25 do mês de agosto, são 7 horas 14 minutos, temperatura 6 graus, um bom dia.

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1: Hora certa, 6:18, 6:18, temperatura marcando 6 graus neste momento aqui em Restinga Seca, já destacando a previsão do tempo para o dia de hoje. A terça-feira no Rio Grande do Sul já começa com muito frio, mas ao longo do dia as temperaturas aumentam e devem ficar amenas em boa parte do território gaúcho. Conforme as informações da Metsul Meteorologia, o pico de ar gelado, aí, ó, temperaturas com mais gelo, esse ar mais gelado, já passou pelo estado, que foi no dia de ontem. A temperatura na madrugada já baixou de 0 grau em alguns municípios, principalmente na serra. E na metade sul e leste, a temperatura poderá ainda oscilar ao redor ou abaixo de 0 grau, com mínimas mais altas na fronteira oeste e também noroeste do estado. O período da tarde terá sol com nuvens e a expectativa é de esquentar gradativamente com máximas entre 21 e os 24 graus em municípios da metade norte do estado. Aqui na região central do estado, sol com algumas nuvens no dia de hoje, não tem previsão de chuva e a temperatura podendo chegar aí nos 18, 19 graus. Ainda na tarde de hoje, depois mais à tardinha começa a esfriar novamente. Então, sem previsão de chuva para o dia de hoje. O frio agora pela manhã, essa amplitude térmica, né? Bem frio pela manhã e à noite. Durante o dia a temperatura se eleva um pouco mais, podendo chegar aos 18, quem sabe 19 graus no dia de hoje na região central do estado. 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
3: Agora são 6:21, 6:21, você ligado com a integração nesta manhã, hoje terça-feira, e o recado e a participação dos ouvintes, Norton, chegando sempre também pelo WhatsApp.
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3: E hoje no programa teremos...
1: a participação logo mais do Benítez Garlet. Ele que é o gerente da unidade da Campal, a Cooperativa Agrícola Mista Nova Palma Limitada, a Campal do município de São João do Polesne. A reportagem do Marcelo Rodrigues entrevistando então Benítez Garlet, gerente da Campal do município de São João do Polesne. Também teremos a repercussão na tarde de ontem, a caminhada da PAI, a abertura da Semana Nacional da Pessoa com Deficiência Intelectual e Múltipla, que estivemos acompanhando, e também repercutindo no município de Agudo, ontem o Agudo Lilás, lançamento da campanha junto ao Fórum da Comarca de Agudo. Estivemos lá também na companhia do colega Francisco Bolzan. As informações hoje aqui no programa.
3: 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Bom dia, Lia!
4: Bom dia, meu querido amigo locutor Rafael. Hoje está o Norton também, né? Um bom dia para o senhor Wilson e para toda a nossa comunidade de Restinga Seca, da Rádio Integração FM. Sejam todos bem-vindos nesta terça-feira. O nosso agostinho já está indo embora e nós precisamos estar cada dia mais com essas variações de temperatura, porque estamos ainda no nosso amigo inverno. Então, mudanças climáticas. Parece que a partir de amanhã, quarta-feira, a chuva vai retornar. 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Meus queridos amigos locutores da Rádio Integração, eu desejo uma abençoada terça-feira para vocês, para toda a sua equipe da Rádio Integração, para toda a comunidade de Restinga Seca e região. Terça-feira cheia de saúde. Um bom dia.
3: Bom dia, Lia. Bom trabalho, excelente dia. Tá aí a participação da Lia Beer conosco, quando são 6 horas 27 minutos, 6h27.
1: A temperatura em Restinga Seca nos 6 graus. Bom dia.
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3: Agora são 6 horas 31 minutos, 6h31, amanhecer desta terça-feira. Tempo seco, tempo limpo, aí céu limpo. E temperaturas baixas, Norton. Temperatura baixa aí na marca dos
1: 6 graus neste momento. Tem um ar gelado, um ventinho fraco acima gelado, que dá uma sensação de mais frio ainda, mas 6 graus a temperatura neste momento aqui no município de Restinga Seca.
3: E alguns recados que por aqui também já vamos divulgando. E foi encontrada uma carteira de cor preta contendo aí o documento, a habilitação em cartões e banco em nome de Ricardo Rodrigues Brum. Encontra-se ali no restaurante Gauchito, aqui em Restinga Seca. Então foi encontrada esta carteira contendo aí os documentos e cartões em nome de Ricardo Rodrigues Brum. Se o mesmo está nos ouvindo ou alguém que o conhece, comunique então que os documentos, a carteira se encontra ali no Restaurante Gauchito, Restaurante Gauchito ao lado do antigo Clube Seco aqui em Restinga Seca. Carteira aí de cor preta, contendo aí a habilitação em cartões e banco em nome de Ricardo Rodrigues Brum.
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3: Hoje também teremos o remate de gado geral em São Cepé. É hoje, pecuaristas. Santa Rita Remates rematará nesta terça-feira, hoje, dia 25, 14 horas, 500 reses no Parque de Exposições São Cepé. 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
1: É o programa Olho Vivo pela Rádio Integração, hoje terça-feira, dia 25, os aniversariantes do dia de hoje, quem está completando mais um ano de vida. Os parabéns para o Newton Noy, aqui em Restinga Seca, completando também o aniversário no dia de hoje. Aqui em Restinga Seca também o amigo Eldo Falk, aniversariante de hoje. E também de Paraíso do Sul, Roberto Schorn, ele o atual secretário da Saúde do município de Paraíso do Sul, completando aniversário neste 25 do mês de agosto.
10: 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Saúde, felicidade.
3: Felicidades também para a Leia Venturini, também aniversaria hoje. A Elieuza Paim Souza, o amigo Nívio Kirst, também aniversaria hoje. Bom dia para o Rodrigo Vargas, a Clarice Schlesner, também um abraço. Bom dia aqui para a Ana Paula Leal Borba. Quem mais? A Milta Souza Paim, bom dia Milta, também aniversaria hoje. Parabéns aí, parabéns também, felicidades a Laci Burguim. E a Raiza Romerich, também aniversariantes de hoje. Recebam aqui o abraço, bom dia também da Rádio Integração nesta manhã. Um bom dia aqui no programa Olho Vivo. São 6 horas 35 minutos, 6:35, hora certa, temperatura em Restinga Seca, Norton.
1: Temperatura marcando 6 graus e destacando já, trazendo informações, Rafael ouvintes, porque ontem, pela parte da tarde, juntamente do colega Francisco Bolzan, acompanhamos no município de Agudo, final da tarde de ontem, a presença de autoridades, representantes de diversas entidades, que estavam ontem junto ao plenário do Fórum da Comarca de Agudo, pois foi lançada a campanha Agudo Lilás, combate aí à violência contra a mulher, à violência doméstica. O depoimento da rede, foi formada uma rede aí com diversas entidades que representam então esta rede e que buscam esse trabalho conjunto em diminuir ou extinguir essa violência contra a mulher. Então foi apresentada essa rede de apoio, cada representante da rede pôde falar e trazer a sua opinião. Então, a rede formada pelo Poder Judiciário, Ministério Público, Defensoria Pública, a Polícia Civil, Prefeitura de Agudo, Câmara de Vereadores, Conselho Tutelar, a Associação Comercial e Industrial de Serviços de Agudo, a CISA, a Ordem dos Advogados do Brasil, a OAB, a Polícia Penal, Brigada Militar e Emater, que forma essa rede dentro da campanha. Tem o Agosto Lilás, né, um mês dedicado então a nível nacional do combate à violência contra a mulher. E em Agudo, especial a campanha Agudo Lilás, que não vai ser só nesse mês de agosto, né, até porque já estamos se encaminhando para a reta final do mês de agosto, mas sim, ao longo dos meses, essa campanha foi apresentada. Então, cartaz, na verdade são dois cartazes que foram fixados ontem após o lançamento da campanha junto à porta do plenário do Fórum da Comarca de Agudo, e a partir de agora cada entidade aí recebeu os cartazes que serão distribuídos tanto na cidade como no interior, alertando. E com conversa também ontem, logo mais teremos as entrevistas desse evento, conversando com a juíza Bruna Beust Minuzzi, ela que é, responde pela Fórum da Comarca de Agudo, ela falando no mesmo período do ano passado em relação a diversas ações que já são realizadas em Agudo, caiu aí 60% o número de medidas protetivas, de ocorrências relacionadas aí à violência contra a mulher no mesmo período em relação ao ano passado. Já é uma boa notícia, então logo mais teremos diversas entrevistas, além da juíza, os demais que representam essa rede de apoio estarão concedendo entrevistas e trazendo informações. Então a campanha Agudo Lilás, lançada ontem à tarde no município de Agudo.
3: Agora são 6 horas 38 minutos, 6:38. 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
3: Agora são 6 horas 39 minutos, 6:39. Integração do seu rádio, recebendo aqui os recados, a participação. O ouvinte que manda aqui seu bom dia aí para o Clóvis Machado. Bom dia, Clóvis. Na audiência, já na estrada, né? Já está na estrada e sempre na sintonia aqui do programa. Um abraço aí a todos os amigos motoristas, amigos caminhoneiros, taxistas que estão conosco, iniciando aí o seu dia, iniciando sua jornada de trabalho. É o abraço aqui da Rádio Integração, que acompanha aqui sempre, acompanham a nossa programação, acompanham aqui os 98,5 FM.
1: No último final de semana, mais precisamente no domingo, Rafael Vintes, foi realizado aqui em Restinga Seca, nos demais municípios, e alguns municípios foram realizados no sábado, a campanha de vacinação antirrábica aqui em Restinga Seca, então no domingo, iniciando às 9 horas da manhã até às 18 horas, até às 6 horas da tarde, 2 pontos de aplicação dessas doses, a vacina em cães e gatos, um na Praça Domingos Mostardeiro e outro na Esplanada da Casa de Cultura Iberê Camargo. Então, dia de vacinação, cada dose aí ao valor de R$15. E ontem receberam então a informação de que o total de vacinação, as doses aplicadas, 294 doses. 294 doses foram aplicadas então no último domingo na campanha de vacinação antirrábica aqui em Restinga Seca. E cabe destacar, né, que foram ofertadas 133 doses gratuitas para as famílias inscritas no Cadastro Único e também beneficiários do programa Bolsa Família. Então, número alto, né? 294 doses, poderia ser bem maior esse número de vacinação, mas está feito o registro. A campanha, então, que é promovida pela Prefeitura de Restinga Seca, por meio da Secretaria Municipal da Saúde, também Secretaria Municipal da Agricultura, Pecuária e Meio Ambiente, tem a parceria aí da Universidade Federal de Santa Maria, bem como o Conselho Municipal de Proteção dos Animais, o COMUPA, total então 294 doses aplicadas no último domingo aqui em Restinga Seca, a campanha de vacinação antirrábica aqui no município.
3: Agora são 6h42, 6 horas 42 minutos. Que bom que tivemos aí esse número expressivo e que os que têm os seus animais em casa foram aí, atenderam então esse chamado, né, levando e protegendo também ao próprio animal e a si próprio também, né? É sempre importante aí a vacinação estar em dia, principalmente da raiva, ter também esse controle, ter também essa atenção aí aos animais de estimação e animais que devem estar também bem cuidados aí por aqueles que são os responsáveis, né? Então, um abraço a todos que mantêm aí seus cães dentro dos pátios, para aqueles que mantêm aí vacinados e têm todo esse cuidado para ser desenvolvido aí com os seus animais de estimação também aí no dia a dia.
1: E já fico alerta novamente, né, que você que pensa em adotar um animal ou quem sabe comprar, né, o pessoal que quer de raça bonito, que é isso, que é aquilo e acaba pagando um valor alto comprando um animal, muitas vezes para satisfazer ou para a alegria do filho, da criança, poder estar nessa companhia. E muitas vezes, ou na maioria das vezes, é bem recebido na residência, mas tem famílias ou tem pessoas que pegam, ficam ali uma semana, duas, um mês, perde a graça e depois não tem mais o cuidado. Não tem cuidado com a higiene, com o banho do animal, não tem cuidado com disponibilizar comida, água. Muitas vezes o animal fica solto no pátio, quando está solto no pátio, foge do pátio, está na rua, não se dá muito cuidado, muita bola para o animal. Então, se você adquiriu ou adotou um animal, que tenha cuidado, tenha responsabilidade, que não deixe o animal solto, ainda mais se é um animal de grande porte, pode morder uma pessoa, trazer um problema, um transtorno ainda maior, pode dar um acidente com alguém de moto, de carro, com pedestre, enfim. Então, ter esse cuidado, ter o amor ao animal, não só postar fotos na rede social abraçando, beijando o animal e depois deixa o cachorro solto, abandonado, aí não tem esse cuidado merecido. Então, isso vale para a Restinga Seca, vale para toda a nossa região. E tem a lei também, né, que penaliza aqueles maus tratos aos animais. Você deixa o animal judiado, aí sem ter cuidado, o dia todo preso numa corrente ali de meio metro, não tem nenhum espaço para caminhar, um abrigo nesse frio aí, dentro de casa, sem água, sem comida, no verão, pior ainda, sem água, aqueles animais magros, pelo caído. Então, ter o cuidado, ter a responsabilidade da família, o seu tutor, o seu responsável, e manter também a saúde do animal, que é a saúde e bem-estar de todos também. Fica aí o alerta a toda a comunidade Restinga Seca, também da nossa região.
3: Agora são 6 horas 45 minutos, 6h45, a temperatura em Restinga Seca.
1: Temperatura nos 6 graus.
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3: Agora são 6 horas 49 minutos, 6h49 no seu rádio, programa Olho Vivo, aqui pela Integração, aqui pelos 98,5 FM, aos que nos acompanham pelo rádio, você que nos acompanha através dos aplicativos, lá na Alexa, ou no aplicativo próprio aqui da Rádio Integração, ou lá no radiosnet.com. Nosso muito obrigado aí pela companhia, pela participação dos ouvintes, a participação dos amigos que sintonizam e que levam a Integração de Carona viajando conosco. Nosso abraço também a todos vocês. Há pouco, Norton, você trazia aí os números em relação à vacinação e os nossos vizinhos aqui da Rua Augusto Rossi, ali a amiga Marlise, já confirmando, né? Confirmando ali que os seus cãezinhos de estimação, todos vacinados, todos vacinados.
1: Que beleza.
3: E que bom, né? Que bom ali, eles que têm todo esse amor, esse cuidado ali pelos cãezinhos ali que eles têm. E tem a Belinha, tem o Banzé, tem a Sky, tem a Chiquinha, né? Eu conheço ali toda a turma, né? Tem até a gata Sarita, né? A gatinha Sarita também foi vacinada.
1: Que tal?
3: Então, todos ali foram vacinados. E assim, o quanto que é importante, né? Ter esse cuidado com os animais de estimação, esse amor aí que muitos têm, sim. Infelizmente existe, Norton, esse lado aí que muitas vezes são denunciados por maus tratos, pessoas que talvez não teriam ali as condições de ter um animal, mas acabam mantendo dentro de um pátio acorrentado ali, muitas vezes sem ter aquele cuidado, não digo que seja aquele cuidado de levar no pet shop, levar, enfim, ter toda aquela atenção nos cuidados em relação a custos, que lógico, isso é custo aí para manter o animal com todo aquele cuidado de banho, se for nesse ritmo, lógico, né? Que é um mercado que cresceu muito nos últimos anos, a linha pet aí com muito investimento e com muita demanda também, mas lógico, se não tem condições e nem ter ali um animal solto com um pátio fechado ou abrigado de uma forma melhor, então que não tenha, né? Que não tenha, que não pegue, que não deixe procriar, esse é o detalhe, que não deixe cada vez mais essa proliferação de cães e gatos que muitas vezes tomam conta e aí sim, né, se abandona, se tem aí esse despreparo muitas vezes para ter um animal e acaba que procura um lugar no interior, como ocorre muito, de pessoas que ainda abandonam animais, abandonam e quando não jogam, né, por aí afora, também dessa forma de maltratar.
1: Isso a gente fala na campanha de vacinação antirrábica, mas tem toda a questão de saúde, também a parte do carrapato, a pulga, então, que afeta toda a família também. Então, ter cuidado, a gente sabe também que esse cuidado mais, como tu frisava, é com os pets e com os animais, envolve a questão financeira, mas o cuidado básico, uma água, uma comida, quem consegue dar uma ração, ou faz a comida mesmo em casa, a sobra das comidas. Então, manter o cuidado com os animais. São 6:52, 6:52, e eu falava na campanha aí lançada ontem em Agudo, Agudo Lilás. Também na semana passada, o Centro de Referência de Assistência Social, o CRAS de São João do Polesne, em parceria com a equipe do Estratégia Saúde da Família e também a Polícia Civil, promoveu uma tarde alusiva à campanha Agosto Lilás, voltada à conscientização, prevenção e enfrentamento da violência contra a mulher. A programação teve início junto à Câmara de Vereadores com um momento de descontração e integração conduzido pela educadora física Thaís Meneghetti, proporcionando aos participantes um ambiente acolhedor e agradável. Na sequência, foi realizada uma palestra com a delegada Jaqueline Siqueira Pellegrini, que é delegada titular da Delegacia de Polícia de Agudo, que falou então das questões relacionadas à violência contra a mulher. Então, a delegada Jaqueline palestrando ainda na semana passada, na quarta-feira, na Câmara de Vereadores de São João do Polesne. Ontem, a delegada também estava presente, representando a Polícia Civil no lançamento do Agudo Lilás, e concede entrevista hoje também aqui no programa Olho Vivo.
3: Agora são 6:54, 6:54, Jorge Quinol lá em Formigueiro, desejando aqui um bom dia, e ele que manda aqui o recado, né? Madrugada e amanhecer gelado. Um abraço aí pro amigo Jorge Quinol, também desejo aqui um ótimo dia de trabalho a toda a equipe e a todos aqui da Rádio Integração. Um abraço, Jorge, que tá aí, né? Bem abrigado, né? Bem protegido. Também o recado aqui da Albertina, lá de Formigueiro, lembra que o Sindicato Rural de Formigueiro segue o curso de motosserra até quinta-feira. Valeu, Albertina, obrigado aí pela sintonia, também participando conosco nesta manhã. São 6:54, 6:54, logo teremos informações referente à Expo Inter Norton, porque ontem foi a chegada dos primeiros animais, né? Ontem deu-se então essa chegada, a abertura oficial dos portões para os animais que estarão expostos também lá na Expo Inter a partir de sábado.
1: Isso, Expo Inter então em Esteio, no Parque de Exposições em Esteio. E também tu falava, Rafael, trazendo a informação do Jorge Quinol, o tempo frio. E eu comentava até com o Léo ali anteriormente, fui espiar o tempo, né? O céu azul, céu de brigadeiro, a temperatura fria, né? 6 graus neste amanhecer de terça-feira aqui em Restinga Seca, mas a gente já está com os ares da primavera. A gente vê as flores, as árvores, aí o pessoal já nas suas residências, as flores aí florindo, embelezando ainda mais a nossa região. Antes desse horário, né? São 6:55, 5 minutos para 7 horas da manhã. Tava à noite, ainda no mês passado, há 30 dias atrás, era escuro, que ia clarear o dia por volta de 7h20, 7h15 da manhã. Agora não, agora já tá claro o dia, já com os ares de primavera, né? Primavera ingressando aí no mês de setembro, mas já sentindo esse clima, apesar do frio, já sentindo esse clima primaveril. Então, uma terça-feira de céu azul, aí um dia bonito de sol, mas fria, né? Temperatura gelado, frio neste momento, temperatura em 6 graus. 5 minutos voltando para 7 horas da manhã, a gente traz agora os atendimentos da Provida Serviços Assistenciais aqui em Restinga Seca para o dia de hoje. 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
3: Agora são 6 horas 57 minutos, 6h57, e teremos aí nesta semana, que já estamos também para iniciar a propaganda eleitoral no rádio e na televisão, a partir de sexta-feira, agora dia 28, nós teremos inclusive alteração aqui na programação, tanto no rádio quanto na televisão. Teremos aí a faixa de horário do horário político, agora pela manhã, em todas as rádios do Brasil, às 7 horas da manhã e ao meio-dia. Na TV, é à tarde, início da tarde, às 13 horas, e à noite, a partir das 20h30, que teremos então o horário eleitoral, que é obrigatório, rádio e televisão, a partir desta sexta-feira, dia 28. E lembrando que aqui no estado do Rio Grande do Sul, teremos a presença dos dois candidatos à presidência, Lula e Flávio Bolsonaro, que estarão cumprindo agendas aqui no estado com intervalo de 3 dias. O presidente Lula, que estará vindo agora na próxima sexta, que busca aí a reeleição, estará no estado na próxima sexta-feira para participar de ato de campanha. A informação foi confirmada pelo coordenador da campanha aqui no estado, o Edgar Preto, que é vice na chapa da candidata Juliana Brizola, ele que é coordenador da campanha, e falou durante evento na Fiergs ontem, segunda-feira, sobre a vinda. Os detalhes ainda não foram definidos. Uma das preocupações é com o tempo, já que a previsão ainda é de chuva para sexta-feira. Por isso, o motivo seria um local fechado que já está sendo procurado e deve sediar o ato. O candidato do PL ao Planalto, Flávio Bolsonaro, virá ao Rio Grande do Sul no dia 2 de setembro para agenda na Expo Inter. Na última semana foi confirmado que ele cumprirá agendas também no interior, provavelmente em Caxias do Sul. A permanência de Flávio em 2 dias no estado, no entanto, não está confirmada. Os detalhes ainda serão divulgados até amanhã. O Rio Grande do Sul, vale lembrar, que é o 6º maior colégio eleitoral do país, com mais de 8 milhões de eleitores. Na disputa de 2022, o então candidato Jair Bolsonaro, que tentava a reeleição, fez, no primeiro turno, 48,89% dos votos contra 42,28% de Lula. No segundo turno, Bolsonaro conquistou 56,35% dos votos aqui no estado e Lula foi conquistando aí 43,65% do eleitorado aqui do Rio Grande do Sul. Então são números que se recorda aqui em relação a essa disputa eleitoral que teremos neste ano, neste 2026, e a presença dos candidatos à presidência da República confirmados aí para essa e a próxima semana. Lula na sexta-feira, ainda sem local definido, e o Flávio Bolsonaro no próximo dia 2 de setembro, que será na quarta-feira e estará na Expo Inter. E a Expo Inter, que é sempre tradicionalmente o lugar onde que se tem a presença de praticamente todos os candidatos que participam do pleito, sendo aqui no estado, os candidatos ao governo do estado, aqueles que concorrem também à presidência da República, assim como há 4 anos atrás tivemos também boa parte dos candidatos percorrendo os corredores ou todas as ruas lá da feira da exposição em Esteio. São 7 horas em ponto, a gente traz aí o Arthur Chagas, informações da agência AgroEffective, informações estas referentes à chegada dos animais, primeiros animais que chegaram ontem lá no Parque Assis Brasil em Esteio.
18: O portão 8 do Parque de Exposições Assis Brasil em Esteio abriu nesta segunda-feira, dia 24 de agosto, para o ingresso dos primeiros animais da 49ª Expo Inter. Pelo segundo ano consecutivo, o rebanho das raças Texel e Texel Naturalmente Colorido da Fazenda do Angico de Tupanciretã puxou a fila e marcou simbolicamente o início da chegada dos exemplares que participarão da Expo Inter, programada para ocorrer de 29 de agosto a 6 de setembro. O proprietário da Fazenda do Angico, Arthur Valadão, destacou que a criação é recente, mas já vem conquistando espaço nas pistas da Expo Inter.
19: A nossa criação é uma cabanha nova. Ano passado também fomos os primeiros a entrar na Expo Inter. Saímos consagrados como reservado e grande campeão da Expo Inter no ano passado. Esse ano vamos ver se a gente consegue pegar uma premiação boa também.
18: Segundo Valadão, a viagem de 350 quilômetros de Tupanciretã até Esteio começou ainda durante a madrugada de domingo, 23. De acordo com o criador, a logística foi planejada para garantir o conforto dos animais, entre eles uma cordeira nascida há apenas 6 dias. Para o presidente da Federação Brasileira das Associações de Criadores de Animais de Raça, FEBRAC, Marcos Tang, a exposição representa a oportunidade de reconhecer um trabalho que é realizado durante todo o ano nas propriedades rurais.
20: As estrelas são os animais e seus expositores, seus criadores. E a eles que nós devemos todo o aplauso, a honra, porque não está fácil você manter animais, evolução genética, investimento e mostrar isso. E eu não tenho medo e nem vergonha dizer, aqui estarão os melhores animais da região, do estado, do país e em muitas raças os melhores exemplares do mundo.
18: Segundo o Tang, a manutenção dos investimentos em genética é uma característica que diferencia a atividade pecuária, já que os resultados são obtidos no médio e longo prazos. Por isso, mesmo diante de crises e dificuldades econômicas, a interrupção dos programas de melhoramento pode representar perdas difíceis de recuperar. O presidente da FEBRAC citou como exemplo a pecuária leiteira, na qual uma fêmea nascida hoje leva 2 anos até iniciar a sua produção. Da agência AgroEffective, Arthur Chagas.
1: Tá a informação então relacionada à Expo Inter, quando são 7:03, 7:03, temperatura em Restinga Seca neste momento nos 6 graus. 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Trazendo as informações, a previsão do tempo, Luiz Fernando Nartigal, meteorologista da Metsul. Bom dia, Luiz Fernando.
21: Muito bom dia a todos. A massa de ar seco e frio sobre o território gaúcho vai começar a perder intensidade, mas mantém o tempo firme. Hoje vamos ter o sol aparecendo com nuvens em todo o estado ao longo do dia, inclusive aqui na capital e região metropolitana. Entretanto, em pontos do centro, do leste e do nordeste gaúcho, agora no começo da manhã, ocorre em períodos de maior nebulosidade baixa e algumas formações localizadas de nevoeiro, mas que dissipam ainda no começo da manhã. A temperatura nessa madrugada ficou mais alta do que ontem, mas ainda caiu abaixo dos 5 graus na maior parte do estado, já pelo quarto dia seguido, e caiu abaixo de 0 grau no sul e também na região da campanha. Nos Aparados fez 0 grau, no Planalto fez 1 grau de temperatura, na região central e no noroeste gaúcho 3 graus de temperatura, ou seja, ainda bastante frio, mas já com mínimas já um pouco mais altas do que ontem. Em Porto Alegre, na zona sul da capital, no Lami, chegou a 3 graus a temperatura. Então tem aí uma discrepância também entre os microclimas aqui na Grande Porto Alegre. Nos vales, nós tivemos aí pontos com 2, 3 graus de temperatura também. Durante o dia vai aquecer mais do que ontem, e as máximas à tarde na Grande Porto Alegre, hoje devem chegar aí a 19, 20 graus, talvez nos vales até passe um pouquinho dos 20 graus. Então já teremos uma tarde mais amena no dia de hoje. A estabilidade começa na quinta-feira. Na quinta-feira, no decorrer da tarde para a noite, que chega a instabilidade, aí se mantém para sexta. E pelos dados que se tem até agora, também teremos chuva no sábado, no domingo e ainda no começo da semana que vem. Então uma sequência aí, são vários dias, que nós teremos instabilidade e chuva no estado e também aqui na Grande Porto Alegre.
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1: É o programa Olho Vivo pela Rádio Integração, 7:06, 7:06. Quem interage conosco, mandando mensagem pelo nosso WhatsApp, é o 3261-1270. De Lomba Alta, aqui em Restinga Seca, amigo Edílio Pacheco na sintonia. Também é um amigo lá na Coxilha dos Ormos, acho que tem formigueiro trabalhando já. O Sidney Pacheco na sintonia aqui no Rádio Comunicador, escutando aqui a Rádio Integração. Inclusive falávamos na Expo Inter, ele já mandou uma foto dos animais aí, preparando os animais para levar na Expo Inter, né? Só que não, né, Sidney? Um abraço aí, meu amigo, obrigado pela companhia nesta manhã de terça-feira. O nosso WhatsApp à disposição no 3261-1270.
3: 7h07, 7:07, você ligado com a integração nesta manhã. E tradicionalmente ocorre também, Norton, sempre aquela expectativa na Expo Inter a cada ano de animais que acabam nascendo, né, que as fêmeas dão cria lá durante o período da Expo Inter, e sempre tem aquela expectativa, né, qual raça, qual espécie que vai ser o primeiro a ser noticiado a ter lá o nascimento, a ser realizado então esse fato também, que sempre chama atenção, né? Sempre repercute aí o nascimento aí dos animais durante a realização da feira.
1: Isso, e alegria também por parte das crianças, né? Que vão visitar em grande número. Acredito que durante a semana também tem um dia específico para as escolas visitarem também a Expo Inter. Claro, a gente fala em Expo Inter, que é uma feira internacional. Mas aqui na nossa região, como por exemplo a Expo Fax, também coloca animais em exposição para as crianças, o gado leiteiro também em exposição. Tivemos no ano passado, ou nesse ano em São João do Polesne, a feira também de pequenos animais. Então na nossa região, quando são realizadas as feiras, como o Agudo também, no evento promovido pela Emater e Prefeitura, junto ao CTG Sentinel do Jacuí, também são colocados animais em exposição aí para as crianças terem esse contato também com os animais. Então na nossa região, além da Expo Inter, claro, é uma outra proporção, uma outra realidade, mas também não deixando de fora as feiras aqui da nossa região, colocando também os animais em exposição.
3: São 7h08, 7h08, logo mais teremos a participação.
1: A entrevista do Benítez Garlet, ele que é gerente da Campal, a Cooperativa Agrícola Mista Nova Palma, unidade de São João do Polesne, estará concedendo entrevista aqui no programa Olho Vivo.
3: E a gente traz o recado dele, Amigão Batista, chegando aí com as ofertas, com as dicas da Casa Vitória aqui em Restinga Seca. Bom dia, amigão!
0: Bom dia nossos amigão do Olho Vivo desse programa na nossa Rádio Integração da Restinga Seca, amigãos Rafael, Norton, Chico no Esporte, Marcelo, o amigão da técnica e também o nosso diretor Wilson Carlos se recuperando, graças ao nosso bom Deus, se recuperando muito, muito bem. E também o nosso bom dia, o nosso abraço a vocês, queridos amigos ouvintes, onde você estiver essa hora, tá deitadinho, bem abafadinho com essa friagem, Ah, já tá no pega? Opa! Tá viajando com a integração na buleia? Onde você estiver, queridos amigos ouvintes, esteja com a companhia do nosso bom Deus. 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

0: 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Queridos amigos ouvintes, fiquem todos na paz, na bênção, na proteção do nosso bom Deus, com toda a paz do mundo aí no seu coraçãozinho e na sua querida família. Amigãos, fiquem todos, amigas, ligado na sua integração. A rádio que dá gosto de ouvir é só alegria. Bom dia a todos.
1: Valeu, amigão. Obrigado pela companhia. Eu, amigão Batista, sua Casa Vitória aqui em Restinga Seca. Obrigado pela companhia. Obrigado, amigão Batista, aí por sempre trazer essa mensagem de alegria, de positivismo aí aqui para nossa sintonia aqui, quem nos acompanha logo cedo da manhã, poder despertar também com toda essa alegria. 7 horas 13 minutos, temperatura segue nos 6 graus. 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
2: A hora certa, 7 horas 14 minutos, 7h14, temperatura.
1: Segue nos 6 graus.
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7: A hora certa são 7h18, temperatura segue nos 6 graus, a reportagem da Rádio Integração em São João Polesne. Colega Marcelo Rodrigues conversou com Benetes Garlet, ele que é o gerente da Campal, a Cooperativa Agrícola Mista Nova Palma Limitada, unidade de São João Polesne, traz a informação nesta manhã de terça-feira. Marcelo Rodrigues.
8: Muito bom dia, ouvintes da Rádio Integração. Nesta manhã converso com Benetes Garlet, ele que é o gerente da unidade campal aqui no município de São João do Polesne. Benites, a gente circulando e conversando com você, né? Falar um pouquinho da unidade da campal, como é que tá a parte logística aqui da campal, e se aproximando logo mais aí em setembro, outubro, o pessoal começa a se movimentar em busca dos insumos também dos produtos, né? Para começar uma nova safra, né? Benites, bom dia.
9: Bom dia a todos os ouvintes da Rádio Integração. É sempre uma satisfação estar falando nessa emissora. Isso, hoje vamos passar um panorama de como está o andamento da nova safra, né, 26-27. Digamos assim, está um pouco mais atrasada a comercialização dos insumos, né, em virtude de viemos com preços mais baixos, né, de tanto de arroz como soja. E dificuldade de crédito também, né, por parte dos agricultores, em bancos, os juros não estavam bem definidos. E digamos assim que agora o mês de agosto, né, começou a fluir bem, né, estamos comercializando insumos, assim, digamos, bem específico, uma maneira mais rápida que nos outros meses. Só o meu ponto que é chave, interrogação que eu boto também, que daqui a pouco esses insumos, se o agricultor não adquirir, né, começa a impactar na questão de logística. Digamos que faltar não vai, né? Insumos tem, adubo tem, só que daqui a pouco a logística, né? Daqui a pouco setembro é um mês mais chuvoso, dificulta também. E para deixar, para comprar muito em cima da hora também, acaba sendo um pouco de ter mais dificuldade para nós trazer esses insumos, né? Que hoje o que se vende, se compra, né? Então, se o agricultor, o associado não comprar também, nós não vamos comprar nas empresas, né? Então, Só deixa esse ponto de interrogação, não subiu muito, né, mais do que os outros meses. Então, digamos assim, que estaria praticamente que na hora do agricultor se definir também, né?
8: Até mesmo, como você falou, não adianta a Campal adquirir um volume grande e chega aqui e depois não tem. Então, conforme a demanda que vocês vão tendo, vocês vão trazendo esse produto, é isso, né?
9: Isso, Marcelo, nós não podemos também assim aventurar uma compra, fazer um volume grande a certo preço e daqui a pouco baixa, né? Uhum. Aí nós vamos estar arcando com prejuízo, né? A Campal não vai repassar essa alta que senão não vende também, né? Então, por isso que eu digo, não daria para nós deixar muito em cima do laço, né? Associados já, talvez não todo, né? Uns 70%, 80% já fixar essa compra, né? Que senão acaba acarretando de afunilar ali no final e não conseguir trazer esses adubos, né? Principalmente a parte dos adubos, né? Químicos não, esse já tá muita coisa em casa, né? Mas mais a parte dos adubos, né? E sementes também, que as sementes... Tem muitos cultivares já, as empresas não tendo mais. E daqui a pouco a cultivar que o associado, o agricultor, não quiser, não vai ter, né?
8: Uhum. Benito, e você que acompanha no dia a dia a chegada dos produtores aqui, como é que você vê a perspectiva para 2027, essa plantação dos 26 a 27?
9: Isso. Estamos, né, um futuro ali, uma safra bem definida pela questão do El Niño consolidado, né? Então muito isso está travando também muitas vendas, né? Muito por parte do associado, digamos assim, não tem um rumo certo ainda, né? Uhum. Daqui a pouco a parte do arroz, fazer um pré-germinado ou plantio, muito pela questão do El Niño, né? E também alguns com assim, ó, a região está um pouco dificuldade também de crédito, né? Então também empaca um pouco. Por isso que está um pouco mais atrasado que os outros anos, né?
8: E como é que está a questão da Campal aqui? Os silos estão todos com produto? Como é que está a saída desse produto para fora?
9: Isso, a Campal também, assim, ó, nós abrimos uns lotes de arroz a R$80, né? Para tentar fluir um pouco, né? O associado negociar um pouco com nós, fixar os insumos. Tivemos até boas vendas, né? O associado gostou desses lotes. E na parte da soja também, a Campal sempre abre lotes a mercados futuros, né? Comercialização futura, o último nós tivemos foi a R$150 a soja, também a preço que vinha lá de trás, né? Preços bem mais baixos, então sempre começa a fluir, né? Aí o associado vende e aí flui também os grãos dos silos. Né?
8: Aqui vocês recebem arroz e soja, né?
9: Isso, a Campal aqui de São João do Polese, né, trabalha com, digamos assim, 50-50. 50% de arroz, né, e 50% de soja, em torno de 350 mil de arroz, sacos recebidos no ano, né, e 350 mil a 400 mil sacos de soja.
8: E demais trabalhos, a equipe tudo funcionando direitinho?
9: Isso, nós temos uma equipe consolidada aqui, né, somos em 21 funcionários, que... bem dividido os setores, né, e trabalha praticamente todos juntos, né, então uma equipe bem formada, né, há vários anos, a grande parte dos funcionários, colaboradores, vários anos já trabalham com nós, então, digamos assim, já sabe o que fazer, né, e como fazer, e a unidade, então, está em perfeito funcionamento.
8: Benição, lembrando mais uma vez, né, o produtor rural chegar até a Campal, né, para ver esse negócio dos insumos, principalmente para garantir, né, como você falou, a chegada do produto, né, até mesmo por causa que você se orientou bastante em cima da logística. Chegar até vocês aqui, vir conversar até vocês ou até alguma outra unidade da Campal, né?
9: Isso, Marcelo. Temos chegando setembro, né, daqui a pouco, semana que vem já é setembro, né? Tempo passa rápido e, digamos, estaria praticamente que na hora de nós comercializar já, né? O associado vir comprar, né? E estamos aí para bem atendê-los, como sempre, né? Uhum. A Campal é uma parceira, nosso associado, está sempre junto. Uhum. Né? Temos assistência até gratuita, né? Continuamos ainda. E isso é um tópico muito importante, o associado, né? Então, nos valorizar também, né? A cooperativa, como a Campal valoriza o associado. Unidades próximas sempre ao associado, então que nos dê esse voto de confiança, né, como sempre, né, uhum. Campal está sempre junto e o associado também, né, a região é bem trabalha bastante com a cooperativa, né? E que continue assim, né? E estamos aí para atender da melhor maneira, né? Qualquer coisa que precisar, Campal de Polesa, as demais unidades, Restinga, todas as unidades estão para atender o nosso associado.
8: Também porque Campal está espalhado em toda a região, né?
9: E isso, toda a região central, né? Tem unidades praticamente próximas aos associados, né? Unidades bem informadas, né? Para atendê-las da melhor maneira que precisar, né?
8: Tá certo, Benito, a gente agradece a sua participação também e colocamos o microfone da Rádio Integração sempre à disposição também para as informações, né, da unidade, não só de Polês, mas também de toda a rede Campal. E deixamos um abraço também de toda a nossa equipe também e do nosso diretor Wilson Carlos Cirulini.
9: Obrigado, Marcelo. Sempre é uma honra falar com essa rádio, né? Que tem uma audiência muito boa também, né, na região. E agradecer por essa oportunidade.
8: Tá certo, conversamos então com o Benítez Garlet, ele que é gerente da unidade da Campal aqui no município de São João do Polês e falou sobre a reintegração nesta manhã.
7: Obrigado, Marcelo. Obrigado também. Bom trabalho ao Benítez Garlet. Ele é à frente da unidade da Campal no município de São João do Polês e também os demais gerentes das demais unidades aqui em nossa região. Também é o presidente, o Claudemir Pissin, que é o presidente da Campal. Bom dia. Uma ótima terça-feira de trabalho. É o programa Olho Vivo pela Rádio Integração. São 7 horas 27 minutos. Temperatura segue nos 6 graus.
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6: Agora são 7 horas 31 minutos, 7:31, Integração no seu rádio nesta manhã, manhã de terça-feira. Estamos nesse dia 25 de agosto e os ouvintes participando, mandando seus recados. O bom dia, quem é que manda aqui? Uma ótima manhã, ótima terça-feira a todos. O abraço aqui também do Jair Machado, lá em Formigueiro, está acompanhando aqui o programa. Um bom dia para quem sempre participa, quem manda aqui sua manifestação pelo 3261-1270. 3261-1270. Mande seu recado, mande seu nome e participe conosco. Sempre uma alegria receber aqui a manifestação dos ouvintes.
7: Agora vamos ao espaço dos avisos aqui no programa Olho Vivo. Convite para o Kerbfest. A comunidade evangélica luterana do município de Formigueiro convidando para o 24º Kerbfest de 4 a 6 de setembro. Na programação, dias 4 e 5 de setembro, venda de cucas e doces durante o dia e às 7 horas da noite, sorteio de prêmios. No domingo, dia 6 de setembro, 10 horas da manhã, culto festivo, meio de almoço com churrasco, galeto, buffet variado e frutas. E à tarde, sorteio de prêmios. Informações pelo telefone 991-75-7575. Prestigie o 24º Kerbfest de 4 a 6 de setembro na Comunidade Evangélica Luterana de Formigueiro.
6: São 7 horas 34 minutos, 7:34. O grupo Lutar e Vencer de São Miguel Novo, aqui em Restinga Seca, convidando para o seu baile anual. É dia 30 de agosto, a partir das 13h30, no ginásio da Ser São Miguel. Será uma tarde de celebração, dança e confraternização com a animação da banda Tropical. Ingresso ao valor único de R$20. Também sortida a copa com doces, salgados e bebidas. Prestigie. É o baile anual do Grupo Lutar e Vencer de São Miguel Novo, dia 30 de agosto, no ginásio da Ser São Miguel, agora neste próximo final de semana.
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6: São 7 horas 35 minutos, bela manhã de sol, hoje é terça-feira, dia 25 de agosto. Você está com a integração de Restinga Seca aqui pelos 98,5 FM. E estamos aqui com os convites e recados. E lembrando que tem remate de gado geral nesta terça, hoje dia 25. Pecuarista Santa Rita Remates rematará hoje, terça, às 14 horas, 500 reses no Parque de Exposições São Cepé. O destaque para 50 novilhos e uma só procedência é gado de ponta. E mais, 100 vacas invernar, prense com criopé, 100 novilhos e novilhas, 200 terneiros e terneiras e 50 ovinos para cria ou abate. 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
6: Agora são 7h38, 7 horas 38 minutos. E o comunicado que foi encontrado uma carteira de cor preta contendo os documentos e cartões de banco em nome de Ricardo Rodrigues Brum. Encontra-se ali no restaurante Gauchito. Mais uma vez lembramos que foi encontrada esta carteira contendo a habilitação e demais cartões de Ricardo Rodrigues Brum. Essa carteira encontra-se ali no restaurante Gauchito, ao lado do antigo Clube Seco, aqui em Restinga Seca.
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7: E está conosco a Janaína, trazendo os recados para esta terça-feira. Bom dia, Janaína.
8: Bom dia, Norton, Rafael, a todos da Rádio Integração e a todos os ouvintes. Vamos lá. Baixou 1, deram alta 4, permanecem internados 11. Informamos que nas últimas 24 horas ocorreram 76 consultas médicas, incluindo as especialidades. 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Eram essas as informações de hoje.
7: Obrigado, Janaína. Bom trabalho, uma ótima terça-feira.
8: Amém. Desejo uma boa terça a todos da rádio e a todos os ouvintes.
7: Janaína, trazendo as informações e recados do Hospital de Caridade São Francisco, Restinga Seca.
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6: Agora são 7h41, vamos a Formigueiro. As informações do Hospital Dr. Pedro Jorge Calil. 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Bom dia, Jocely.
10: Bom dia, Rafael. Bom dia, ouvintes da Rádio Integração. Permanecemos com 5 pacientes internados. Otávio Machado da Silva, Inês Baldoni César, Iris Ziebel Matias, Andrenessa da Silva Silveira e Rudimar Rodrigues Cardoso. E não temos aviso, Rafael.
6: Um excelente dia e bom trabalho, Jocely.
10: Obrigado para vocês também.
6: Valeu, tá aí o Jocely com as informações. 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
7: Se acompanha o programa Olho Vivo pela Rádio Integração, são 7h41, 7h41. Agora destacando as informações da Secretaria da Saúde aqui do município de Restinga Seca. Quem traz o recado nesta manhã é o Odair Antunes, ele que é o secretário adjunto. Bom dia, Odair.
12: Um bom dia a todos os ouvintes que nos acompanham nessa manhã de terça-feira, dia 25 de agosto. Vamos passar algumas informações da Secretaria Municipal de Saúde. Hoje o ECF de São Miguel Velho está com atendimento médico de enfermagem na localidade de Rincão dos Martimianos. E já o ECF de Jacuí está com atendimento médico de enfermagem na localidade de Bom Retiro. Também gostaria de passar para a nossa população que a Secretaria de Saúde de Restinga Seca, preocupada com a transmissão do mosquito da Aedes aegypti, aderiu a uma nova estratégia de controle da dengue, com a instalação de 67 armadilhas denominada ovitrampos, que possui uma estrutura simples, como um vaso pequeno, paleta de alcatex, levedura de cerveja e água. Nossos agentes de endemias vão poder gerar dados mostrando os perímetros com mais incidência do mosquito da dengue. E é de muita importância para termos a maior assertividade do mosquito. A partir dos dados coletados, vamos ter os resultados aonde temos o maior foco do mosquito. E lembrando a todos que a prevenção é a nossa maior aliada. A dengue é transmitida pelo mosquito Aedes aegypti e a melhor forma de combater é eliminar os focos de água parada, onde os mosquitos se proliferam. Então, não deixe água acumulada em pneus, garrafas, caixas d'água mal vedadas e entre outros. Fique atento aos pequenos detalhes. Juntos podemos fazer a diferença. Faça a sua parte e ajude a combater a dengue. Gostaria de passar para a nossa população também o horário de atendimento da farmácia municipal, que é das 8 horas às 12 horas e das 13 horas às 16 horas. E também o horário de atendimento do balcão da Secretaria de Saúde, que é das 8 horas às 12 horas e das 13 horas às 16 horas. Desejo a todos um ótimo dia e um grande abraço ao secretário adjunto de Saúde, Odair Antunes.
7: Obrigado, Odair, um bom trabalho. As informações então com o Odair Antunes, as informações da Secretaria da Saúde do município de Restinga Seca. São 7 horas 44 minutos, temperatura em 6 graus.
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6: Agora são 7h48, 7h48, nesta manhã de terça-feira, hoje dia 25 de agosto, temperatura, Norton?
7: Temperatura em 6 graus, e ainda hoje no programa Olho Vivo, você acompanha as informações do lançamento da campanha Agudo Lilás, lançada ontem no Fórum da Comarca de Agudo, a reportagem da Rádio Integração presente. Você acompanha a reportagem hoje aqui no programa Olho Vivo. Também as informações da programação abertura da Semana Nacional da Pessoa com Deficiência Intelectual e Múltipla aqui em Restinga Seca, a caminhada inclusiva que foi realizada na tarde de ontem aqui em Restinga Seca, as entrevistas também no programa Olho Vivo de hoje é destaque na nossa programação.
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7: Faltando 10 minutos para as 8 horas da manhã, instantes notícias com a Guaíba. Instantes a gente traz informações, notícias com a Guaíba. Você está acompanhando o programa Olho Vivo desta terça-feira, hoje 25 do mês de agosto. Obrigado pela companhia. São 7 horas e 50 minutos. E lembrando que nesta semana, amanhã é quarta-feira, através do Governo do Estado e Secretaria de Estado da Logística e Transportes, terá a inauguração da nova ponte sobre o Arroio Guardamor, a rodovia RS-348 em Faxinal do Soturno. A solenidade de inauguração amanhã, às 14h, então no interior do município faxinalense. Inauguração da nova ponte ao Arroio Guardamor, a estrutura antiga que foi levada pela enchente de 2024, de abril e maio de 2024. Passado aí 2 anos, teremos a construção, então a inauguração desta nova ponte, o ato então amanhã às 14h no quilômetro 32 da rodovia. Notícias com a Guaíba.
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9: Com o Correio do Povo, Record Guaíba e Portal R7. Luiz Tosca. Maria Luísa Benites. Confira nesta edição.
10: R$ 2.027.
11: Ministro Flávio Dino autoriza a Polícia Federal a acessar investigação sobre produtora do filme Dark Horse sobre Jair Bolsonaro.
10: Presidente do Senado sinaliza que deve votar mudança na escala de trabalho 6x1 só depois da eleição.
11: Assembleia deve votar veto de Eduardo Leite à taxa veicular.
10: Este é o correspondente Guaíba, editado pelo jornalista Luiz Tosca.
11: A Assembleia Legislativa deve derrubar em plenário nesta terça-feira o veto do governador Eduardo Leite à proposta de extinção da taxa de licenciamento veicular. Contrário, Eduardo Leite alertou que caso isso ocorra, a decisão será equivocada e impactará diretamente na segurança pública. A medida que extingue a cobrança da taxa de licenciamento de veículos foi aprovada por unanimidade na Assembleia e é de autoria do deputado Rodrigo Lorenzoni.
10: Segundo o governo, a taxa resulta em R$ 750 milhões arrecadados anualmente, que, entre outros pontos, financiam a segurança pública do Estado, cobrindo investimentos em câmeras para policiais, sistemas de vídeo monitoramento, viaturas e armamentos. O ambiente na Assembleia Legislativa é amplamente favorável à derrubada do veto, que tranca a pauta em plenário no dia 24 de agosto. Assim, nenhum outro projeto pode ser analisado. A decisão de Leite gerou retaliação política, com partidos como PP, PL, Republicanos e Novo, boicotando reuniões e prorrogaram a votação da Lei de Diretrizes Orçamentárias antes do recesso.
11: A Prefeitura de Porto Alegre entrega nesta terça-feira a reforma e ampliação da Escola de Educação Infantil Brincando e Aprendendo no bairro Farrapos. A obra permitirá a abertura de mais de 100 novas vagas na educação infantil. O ato solene será às 9h na sede da escola, localizada na rua Monsenhor Severino Brum, número 65. Parceria da Rede Municipal de Educação. A instituição é a terceira escola beneficiada pelo projeto Infância em Construção, iniciativa que amplia a oferta de vagas por meio de parcerias com instituições privadas sem fins lucrativos.
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12: Trago destaque para o motorista que vai se deslocar do interior sentido à capital pela 448, pela rodovia do parque. A movimentação no encontro com a 386 é mais acentuada. Por ali tem relato de ocorrência, ainda sem confirmação por parte da PRF, mas de qualquer forma vale uma atenção a mais nesse trajeto por conta do trânsito que está bem carregado. A BR-116 é a alternativa para o motorista e nesse momento está fluindo melhor. Claro, no trecho de Canoas, bem próximo do viaduto da Inconfidência, tem uma circulação um pouco maior de veículos por conta de serviços que acontecem por ali, mas sem registro de congestionamento. 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Com o trânsito, Érica Rames.
10: O governo federal definiu como serão aplicados os R$ 13,5 bilhões em linhas de crédito do Plano Brasil Soberano, destinados a empresas afetadas pelo tarifaço dos Estados Unidos e pelos impactos de conflitos e da instabilidade internacional. A resolução que detalha a distribuição dos recursos foi publicada nesta segunda-feira no Diário Oficial da União pelo Conselho Interministerial do Plano Brasil Soberano.
11: O pacote havia sido anunciado pelo governo em julho e dependia da regulamentação para avançar. A maior parte do dinheiro será direcionada a exportadores e fornecedores atingidos pelo aumento das tarifas comerciais aplicadas pelos Estados Unidos a produtos brasileiros. Outros 3 bilhões serão destinados a empresas que exportam para países do Golfo Pérsico, região afetada pelo conflito no Oriente Médio.
10: Representantes do consórcio nordeste que envolve os 9 estados da região estão em Ulaanbaatar, na Mongólia, em busca de recursos para projetos de segurança hídrica, transição energética e restauração do bioma Caatinga. A delegação nordestina participará de eventos e reuniões com organismos financeiros e bancos multilaterais ao longo da última semana da Conferência das Nações Unidas de Combate à Desertificação, a COP17. Nessa segunda-feira, o consórcio participou de um painel no Pavilhão Brasil, no espaço oficial da conferência, com o Banco Mundial, o Mecanismo Global das Nações Unidas.
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13: A massa de ar seco e frio sobre o território gaúcho começa a perder intensidade, mas mantém o tempo firme. Hoje o sol aparece com nuvens em todo o estado ao longo do dia, mas no centro, no leste e no nordeste gaúcho, no começo da manhã, ocorrem períodos de maior nebulosidade baixa e formações localizadas de nevoeiro, inclusive em alguns pontos da Grande Porto Alegre. A temperatura na madrugada ficou mais alta do que ontem, mas ainda caiu abaixo dos 5 graus na maior parte do estado pelo quarto dia seguido e ficou abaixo de 0 grau no sul. Na zona sul da capital chegou a 3 graus. Durante o dia aquece mais do que ontem e as máximas na Grande Porto Alegre devem chegar entre 19 e 21 graus. Da Metsul, Luiz Fernando Nartigal.
11: Em Porto Alegre, tempo parcialmente nublado. Agora, na rua Caldas Júnior, 9 graus.
10: Presidente do Senado, Davi Alcolumbre, sinalizou a aliados que deve concluir a votação em plenário da PEC que muda a escala 6x1 somente após as eleições. O plano é que o senador Omar Aziz apresente o seu relatório até o final desta semana, para que ele seja apreciado na Comissão de Constituição e Justiça do Senado na semana que vem. A partir daí, o presidente do colegiado, Otto Alencar, deverá conceder um pedido de vista e depois a proposta é aprovada na CCJ.
11: Alcolumbre, porém, não deve levar de imediato a PEC para o plenário, porque a oposição é contrária a ela. Como Alcolumbre precisa da oposição para se reeleger presidente em 2027, a tendência é de que ele aguarde o resultado da eleição presidencial para levar o texto a plenário.
10: O ministro Flávio Dino, do Supremo Tribunal Federal, autorizou a Polícia Federal a ter acesso a dados da investigação que envolve a produtora audiovisual Go Up Entertainment, responsável pelas gravações do filme Dark Horse, cinebiografia do ex-presidente Jair Bolsonaro. A decisão foi motivada por um pedido da Polícia Federal para acessar dados de uma operação realizada pela Polícia Civil de São Paulo, que apura contratos da produtora com a prefeitura da cidade.
11: O caso envolve o envio de emendas parlamentares ao Instituto Conhecer Brasil, uma entidade ligada à produtora. Os repasses vieram à tona após Dino se tornar relator do inquérito que apura o suposto desvio de finalidade na destinação de R$2 milhões ao Instituto. Os valores foram repassados por meio de emendas do deputado federal Mário Frias, do PL. O filme, que retrata a vida política de Bolsonaro, veio à tona após o site The Intercept revelar que o senador Flávio Bolsonaro pediu dinheiro ao ex-banqueiro Daniel Vorkalho para financiar as gravações.
10: O ministro da Fazenda, Dario Durigan, afirmou nesta segunda-feira que o governo federal estima que o salário mínimo será de R$ 1.741 em 2027. O valor constará no projeto de lei orçamentária anual, que será encaminhado ao Congresso Nacional até o fim do mês. Atualmente, o salário mínimo está em R$ 1.621. Se a previsão for confirmada, o piso nacional terá um aumento de R$ 120, o equivalente a 7,4% em relação ao valor atual.
11: A nova projeção representa uma alta em relação aos R$ 1.717 previstos anteriormente pelo governo. Apesar da nova estimativa, o valor ainda não é definitivo e pode sofrer alterações até o fim do ano. O piso nacional para 2027 será definido somente em dezembro, após a divulgação do Índice Nacional de Preços ao Consumidor de novembro.
10: Ouça a segunda edição do Correspondente Guaíba a 1h.
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9: 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Norton Ávila.
7: A Prefeitura de Restinga Seca, por meio da Secretaria Municipal da Saúde e da Secretaria Municipal da Agricultura, Pecuária e Meio Ambiente, realizou no último domingo a campanha de vacinação antirrábica. A ação teve a parceria da Universidade Federal de Santa Maria e o Conselho Municipal de Proteção Animal, o COMUPA. No total, foram aplicadas 294 doses em cães e gatos em dois pontos de vacinação, na Praça Domingos Mostardeiro e também na esplanada da Casa de Cultura Iberê Camargo. Cada dose tinha um custo de R$ 15,00, bem como foram ofertadas 133 doses gratuitas para as famílias inscritas no Cadastro Único e também em Bolsa Família. Teve início na tarde da última segunda-feira, ontem, dia 24, a programação da Semana Nacional da Pessoa com Deficiência Intelectual e Múltipla da Associação de Pais e Amigos dos Excepcionais, APAE de Restinga Seca. A primeira atividade contou com a Caminhada da Inclusão, que teve início na sede da APAE e reunindo a comunidade apaiana, educadores, alunos, Corpo de Bombeiros Militar, Brigada Militar, Poder Público Municipal, entre outros. Percorrendo as ruas da cidade, a caminhada distribuiu panfletos informativos sobre a importância da inclusão quando encerrou na Praça Domingos Mostardeiro, momento que foi realizada uma atividade física. A programação segue até o próximo domingo. O município de Formigueiro marcou presença no 9º Seminário Regional Integrado em Aleitamento Materno, realizado no Salão de Atos da Universidade Franciscana, a UFN, em Santa Maria. O encontro regional foi organizado pelo Comitê Regional de Aleitamento Materno e Alimentação Complementar Saudável da 4ª Coordenadoria Regional de Saúde. Entre diversas iniciativas da região, Formigueiro teve destaque o relato de experiência selecionado e aprovado para apresentação e exposição na mostra do evento, integrando o grupo de 45 trabalhos escolhidos em toda a região. Foi aprovado o trabalho Laços de Afeto, Visita Domiciliar Puerperal e Neonatal e a promoção do aleitamento materno exclusivo na zona rural. A iniciativa da ação é de autoria da enfermeira Rita Melo e da agente comunitária de saúde Maria Medianeira Gomes, atuantes no Estratégia Saúde da Família da comunidade de Cerro do Louro. Na semana passada, junto à Câmara de Vereadores de São João Polesine, o Centro de Referência de Assistência Social, o CRAS Polesinense, em parceria com a Estratégia Saúde da Família, o SF, e também a Polícia Civil, promoveu uma tarde alusiva à campanha Agosto Lilás, voltada à conscientização, prevenção e enfrentamento da violência contra a mulher. A programação teve início com um momento de descontração e integração, conduzido pela educadora física Thaís Meneghetti, proporcionando às participantes um ambiente acolhedor e agradável. Na sequência, foi realizada a palestra com a delegada Jaqueline Siqueira Pellegrini, que é delegada titular da Delegacia de Polícia de Agudo, que abordou a temática da violência contra a mulher. Representantes da Defesa Civil dos municípios da Quarta Colônia participaram de um encontro em Faxinal do Soturno na última sexta-feira. Em pauta, o Sistema Integrado de Informações sobre Desastres, plataforma digital voltada ao gerenciamento de risco, registro de ocorrências de desastres e solicitação de recursos financeiros ou reconhecimento de emergência. A atividade foi conduzida pelo Major Alexandre Pires Lacerda, coordenador da 3ª Coordenadoria Regional de Proteção e Defesa Civil, sediada em Santa Maria, que apresentou a interface do sistema, revisando passo a passo do registro de ocorrência e tirando dúvidas sobre as etapas dos processos. momento foi de atualização e troca de experiência entre os municípios da Quarta Colônia, que se preparam para eventos climáticos esperados em decorrência do Super El Niño. Lançada na tarde de ontem, a campanha Agudo Lilás, com o objetivo de combater atos de violência contra a mulher. A solenidade foi realizada no plenário do Fórum de Agudo, contando com a presença de diversas autoridades e representantes de entidades. O ato iniciou com a fala de Bruna Beust Minuzzi, juíza da comarca de Agudo, que explicou sobre a campanha e apresentou a rede de apoio, composta pelo Poder Judiciário, Ministério Público, Defensoria Pública, Polícia Civil, Prefeitura de Agudo, Câmara de Vereadores, Conselho Tutelar, Associação Comercial e Industrial de Serviços de Agudo, ACISA, Ordem dos Advogados do Brasil, a OAB, Polícia Penal, Brigada Militar e a Emater. Durante o lançamento, cada representante da rede falou sobre a importância da mobilização, os diferentes casos de violência doméstica, o engajamento da comunidade, as ações de prevenção, entre outras questões. Ao final, os dois cartazes da campanha com orientações sobre o combate à violência contra a mulher foram fixados na porta de acesso ao plenário do fórum. E a partir do lançamento desta campanha, eles também serão distribuídos na cidade e também no interior de Agudo para estarem visíveis para toda a comunidade. Mulher é ameaçada com o uso de arma de fogo. O fato foi registrado por volta das 10 horas da noite de ontem em Dona Francisca. O caso ocorreu no bairro Corsã, quando a Brigada Militar recebeu ligação informando que uma mulher teria conseguido fugir de indivíduos que estariam portando arma de fogo. Diante da informação, a guarnição foi até o local e contatou a vítima. Em relato, ela informou que estava na residência de um familiar quando dois indivíduos encapuzados invadiram o imóvel. Ainda conforme a vítima, eles portavam um revólver e uma pistola. Policiais realizaram buscas na região e não localizaram suspeitos. Ninguém ficou ferido. Pela Rádio Integração, você acompanhou a primeira edição desta terça-feira do Integração Informa. 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A hora certa são 8 horas 7 minutos e a temperatura em Restinga Seca marcando 7 graus. É o programa.
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2: Agora são 8 horas 12 minutos, 8 e 12 no seu rádio, programa Olho Vivo, aqui pela Integração de Restinga Seca, aqui pelos 98,5 FM. Aos que estão conosco pelo rádio, sempre um bom dia, uma alegria em contar com a audiência de todos vocês que nos acompanham também através dos aplicativos lá no radiosnet.com, no radiointegração.com.br, o site aqui na Integração também, através do aplicativo próprio nosso, ou na Alexa, solicitando a ela ouvir Rádio Integração Restinga Seca. Um bom dia a todos que participam também via WhatsApp pelo 3261-1270, 3261-1270. Quem manda aqui um bom dia, Maria Eugênia. Bom dia, Maria Eugênia, lá em Formigueiro. Também desejando aqui um bom trabalho. Valeu, um abraço aí pra amiga. Ligada, ligada sempre com a Integração, acompanhando aqui o programa Olho Vivo. 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São 8 e 13, 8 horas 13 minutos, desejando um ótimo início de jornada, aqueles que iniciam agora a partir das 8, para aqueles que já iniciaram mais cedo também aí seus trabalhos, suas atividades. Um excelente dia de terça-feira, nesta bela manhã de sol. Temperatura baixa ainda, mas o sol presente, iluminando aí e mantendo ainda esse tempo seco que estamos, mas com previsão aí de mudança de tempo ainda para esta semana. E os detalhes logo mais a partir de 10 para as 9 que você confere com a previsão do tempo, as informações que a Metsu Meteorologia apresenta aqui durante o programa Olho Vivo. As informações também referentes àqueles que trafegam na 287, a Rota de Santa Maria, informando os pontos e pare e siga para o dia de hoje, quilômetros 220 ao 221 Santa Maria, do 194 ao 195 em Restinga Seca, do 159 ao 160 em Novo Cabrais, do 111 ao 115 em Vera Cruz e do 87 ao 88 em Venâncio Aires e Santa Cruz do Sul. Então são os pontos e pare e siga. Pare momentâneo, Santa Maria, quilômetro 223, do 104 ao 114, Santa Cruz e Vera Cruz, e do 74 ao 75, em Venâncio Aires e pontos de desvio, em Candelária, Santa Cruz do Sul e Venâncio Aires, são os pontos de desvio que se tem para o dia de hoje. 8 e 15, 8 horas mais 15 minutos, Francisco Bolzan chegando conosco nesta manhã. Logo, logo aí com a participação e atualização também das informações da área esportiva, demais informações. 7 graus é a temperatura em Restinga Seca. E lembrando que foi encontrada uma carteira de cor preta contendo os documentos e cartões de banco em nome de Ricardo Rodrigues Brum. Atenção, Ricardo Rodrigues Brum, sua carteira foi encontrada contendo aí habilitação e cartões de banco. E a carteira está ali no restaurante Gauchito. Tá aí o recado também nesta manhã. São 8h16, 8 horas 16 minutos. 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

0: 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Francisco Bouzan chegando conosco nesta manhã. Bom dia, Chico.
1: Bom dia, Rafael. Bom dia, Léo. Bom dia a todos os ouvintes. Tivemos ontem agudo, juntamente com o nosso colega Norton Ávila, ontem pela parte da tarde, quase à noite, finalizou por volta das 18 horas, um evento de lançamento da campanha Agudo Lilás, Rede de Combate à Violência Doméstica contra a Mulher. Este evento foi organizado pela juíza, doutora Bruna, lá na comarca de Agudo, e que contou, né, com várias forças vivas do município, entre elas a CISA, Secretaria Municipal de Educação, próprio município, a Delegacia de Polícia, Polícia Brigada Militar, enfim, com relação aí, né, à violência doméstica contra mulheres, de qual forma for. Bom dia lá para Santuário, patrão do CTG Passos da Porteira, seu Luiz Grigoletti, o Biso. Semana Farroupilha do Passo da Porteira começa dia 13, domingo, dia 13 de setembro, domingo, com o seguinte cardápio pro almoço: churrasco de gado, costela de porco, galeto, risoto, maionese, saladas e cuca. É, às 14 horas vai ter gincana rural. Isso dia 13 de agosto, domingo. Dia 15 de setembro, né? 13 de setembro, né? 13 de setembro. E 15 de setembro, do terça-feira, é o dia da ovelha, hein? Cardápio da janta, 20h45, churrasco de ovelha e de gado, risoto, maionese, salados e cuca, e apresentação das invernadas artísticas do CTG Pasta Porteira e fandango animado com o trio Acordeon. Isso dia 15, numa terça-feira. Dia 18 de setembro, sexta-feira, o cardápio da janta, 20h45, é bife acebolado, galeto, arroz branco, arroz chinês, maionese, salpicão, mandioca, cucas e salada. E apresentação das invernadas artísticas do CTG Pasta Porteira e convidados, jantar animado e também jantar, após jantar, animado baile com o grupo Amigaço, tá certo? Então, dia 20 de setembro, lá no Pasta Porteira, é o dia do desfile, às 18 horas, encerramento da Semana Farroupilha, lá no Passo da Porteira de Santuário. E os homenageados da Semana Farroupilha, os tradicionalistas de destaque são os seguintes, já confirmado: Luiz Grigoletto Biso, CTG Pasta Porteira, Altamir de Lima, CTG Estância do Mirim, e a Terezinha de Abreu, CTG Pedro Pinheiro de Estivá. Ontem à noite, um jogo para fechar a rodada do final de semana do Campeonato Brasileiro, o time do Atlético do Paraná foi ao Rio de Janeiro enfrentar o Botafogo e venceu por 3-2. Chegou a estar vencendo por 3-0 e o Botafogo fez 2 gols, mas assim mesmo, o time do lá do Paraná é o terceiro colocado do Campeonato Brasileiro. Tivemos aí no final de semana mais uma rodada do Campeonato Municipal e após o jogo entre Seco e Operário, a gente ouviu aí as vozes dos atletas na saída do gramado.
2: A gente iniciou o jogo um pouco perdido aí, mas aí conseguimos acertar no intervalo, no segundo tempo a gente conseguiu abrir o placar, mas aí no final aí, time cansado aí, tomamos o gol do empate, não era o que a gente queria, mas vamos lá, é importante não perder.
1: Muito bem, já nos acréscimo, quase no finalzinho do jogo aí, tomou o gol do empate, a equipe do Seco, né? Jogadores deixando o gramado também, né, as duas equipes, para falar sobre esse desempenho de hoje, o Seco aí que empatou com a equipe do Operário. O Diego tá aqui da comissão técnica, né? E esse empate no finalzinho superior, quando tava perdendo 1-0, pressionou e mereceu fazer o gol do empate, né?
3: Ah, sim, né, Chico? A gente começou jogando os dois times bom toque de bola. Jogo bonito, né, cara? Cara, não pode dizer que não foi um jogo bonito. Eu hoje tenho que parabenizar meus companheiros, parabenizar o time do Seco também, jogou de igual para igual. Os dois times, um erro para lá, um erro para cá, mas é pouca coisa. E agora no finalzinho operaram com mais fôlego, automaticamente, mais toque de bola, o Seco perdeu um pouco do fôlego. De repente algumas trocas também do Seco meio que ficou meio assim, mas a gente tem que recuperar e fazer o que o treinador fazer, né? O treinador fez as nossas modificações, foram melhor que a deles e a gente veio para cima, né? Eu hoje não consegui fardar com uma lesãozinha aí, tô na comissão técnica fardado aqui dentro, porque é o jeito que tem que ficar, mas torci, gritei, batalhei junto com o time ali de fora, né? E o Operário vem de novo, tá faltando gente aí e a gente tá vindo, representando a comunidade de lá sempre.
1: Tá certo, Diego, da equipe do Operário. Só um pouquinho, uma palavra com o Diego da equipe do Operário, com relação ao jogo também, jogadores da comissão técnica, sabendo do presidente Petrone, da equipe do Seco aí, e esse empate 1-1 na estreia do Seco no campeonato aí, Petrone.
4: É uma boa estreia, né? Um empate, uma forte equipe aí do Operário, jogamos bem, o primeiro jogo nosso, não conseguimos fazer grandes treinamentos antes, então o time está um pouco desentrosado, mas temos um plantel bom aí para o campeonato, e vamos aí buscar o nosso objetivo aí, que é chegar na grande final.
1: Tudo bem, tá aí o Petrone mostrando dele pro técnico aqui do Operário, que vem de Santa Maria, natural de Formigueiro. Como é que tu viu o desempenho da equipe e esse empate hoje, hein?
5: Boa tarde, Chico. Eu acho que, dentro das maneiras possíveis, a gente conseguiu um resultado bom, um empate. A gente dominou todas as ações do primeiro tempo, do primeiro tempo do jogo, e a gente foi com uma estratégia bem organizada, num 4-4-2, hoje, matando a bola deles, que é aquela bola do Ceará, aquele cara joga muito, a gente não deixou jogar. A gente jogou bem postado, com inteligência. Hoje foi o primeiro jogo, a gente sabia da dificuldade, com bastante desfalque, mas apesar de tudo que aconteceu, o empate ficou de bom tamanho. O Operário é uma equipe guerreira que sabe jogar com cabeça, com inteligência. Tivemos um grande adversário do outro lado, mas hoje ficamos com um bom empate. Um empate ficou bom para nós, eu acho que ficou satisfeito.
1: Quando a equipe estava 1-0, a equipe ainda conseguiu depois ter várias situações para marcar, né?
5: Sim, a gente teve várias situações, acabou pecando, não marcando ali. E o futebol é assim, né, Chico? Acaba, quando não faz, a bola acaba te punindo, e não foi diferente. Hoje a gente tomou o gol e tivemos que correr atrás, mas ficou, Bregman ficou de bom tamanho, porque a gente foi uma equipe guerreira que lutou do começo ao fim, e tá de parabéns a equipe do Operário e todo o torcedor.
1: Tá certo. O técnico da equipe é o
5: Márcio.
1: Márcio, lá do Vila Real de Formigueiro, portanto, treinando a equipe do Operário e falando sobre esse empate em 1-1 Seco e a equipe do Operário de São Miguel. Valeu, portanto, ali as vozes, Rafael e ouvintes. Não tivemos assim sábado à tarde esses dois resultados, né? Que foi a vitória da equipe do São Miguel por 2-1 sobre o Vila Rosa e o empate 1-1 entre Seco e a equipe do Operário. Foi a segunda rodada e está previsto pro final de semana, a terceira rodada com os seguintes jogos. Falta o único time ainda a estrear, que é o Restinguense, e joga no domingo, no sábado, né? Restinguense e Olaria, primeiro jogo da tarde, marcado pro estádio municipal a princípio, e também tem Bolo de Murcília e ADB, o segundo confronto. Essas equipes já vão para sua segunda partida já no próximo sábado no estádio municipal, terceira rodada da competição. Hoje à noite tem Juventude em campo. Juventude tá bem na Copa, na Série B do futebol brasileiro. Juventude joga em casa contra o CRB hoje à noite, 19h30, e pode inclusive assumir a liderança da Série B. Tá bem, time de Caxias aí, o Juventude. E tem já o primeiro confronto da Copa do Brasil hoje à noite, hein? Hoje tem Cruzeiro e Atlético Mineiro Clássico de Minas Gerais, às 21h, jogo da Sport TV. E dizendo, hein? O clássico Grenal é na Paramount, né? Na Prime Video, Prime Video, jogo marcado para quinta-feira, às 20h. Esse jogo é da Prime Video. Quinta-feira, Grêmio, Internacional e Grêmio. Depois é Grêmio contra Internacional. Um dos dois vai passar para a semifinal. E aí o confronto será o seguinte: quem passar de Grêmio e Inter vai pegar o confronto de Atlético Mineiro e Cruzeiro também na próxima fase. E amanhã tem Palmeiras e Santos à meia-noite pela Copa do Brasil. Certo, Rafael Ouvintes, um grande abraço e uma ótima terça-feira.
0: Valeu, Chico. Francisco Bolzan conosco nesta manhã. São 8h25, 8h25, no oferecimento de Lojas Becker. 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
0: Agora são 8h26, 8h26, a temperatura nos 7,5 graus. 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Falecimento. Esposa Terezinha Mota Venturini, filhos Flávia e Marcelo, irmãos Lauro, Luiz Carlos, Moacir, Celso, Gildo, Marilene, Eda, Helenita e Genesi Venturini. Sobrinhos, cunhados, familiares e amigos comunicam com pesar o falecimento do senhor Roque João Venturini, aos 74 anos, ocorrido ontem, dia 24, na cidade de Eldorado do Sul. O velório inicia a partir do meio-dia desta terça-feira na Capela Mortuária de Vale Vêneto e o sepultamento será realizado no cemitério da mesma localidade. Comunicamos com pesar o falecimento e convite para sepultamento do Sr. Roque João Venturini. Faleceu ontem na cidade de Eldorado do Sul, aos 74 anos. O comunicado, através dos irmãos Lauro, Luiz Carlos, Moacir, Celso, Gildo, Marilene, Eda, Helenita e Genesi Venturini, comunicando com pesar, também através da esposa Terezinha Mota Venturini e os filhos Flávia e Marcelo, o falecimento de Roque João Venturini, aos 74 anos. Velório, a partir do meio-dia, na Capela Velatória, lá em Vale Vêneto, e o sepultamento hoje, ainda hoje, no cemitério da mesma localidade. Transmitimos o falecimento e convite para sepultamento do Sr. Roque João Venturini, aos 74 anos. São 8h27, 8 horas 27 minutos, 8 graus a temperatura em Restinga Seca.
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0: Agora são 8h32, 8 horas 32 minutos no seu rádio, programa Olho Vivo. Estamos aqui pelos 98,5 FM, a sua rádio Integração de Restinga Seca. E levando aqui a informação, a participação dos ouvintes, as manifestações que chegam pelo 3261-1270, 3261-1270, e também a parceria dos nossos amigos, parceiros, âncoras, aos que anunciam conosco, divulgam também suas marcas, seus produtos. A Integração está presente aí com todos vocês. 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
0: 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São 8:39, 8 horas mais 39 minutos, a temperatura nos 8 graus nesta manhã, é o programa Olho Vivo, é você ligado com a integração de Restinga Seca e as ofertas válidas para o dia de hoje, válidas até o 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São 8:39, é a Rádio Integração e o programa Olho Vivo. Nas informações, a presença também aqui da reportagem, logo logo a gente repercute o assunto que foi acompanhado ontem pela reportagem ontem no município de Agudo e outras informações que você confere ainda hoje aqui no Olho Vivo. São 8:40, temperatura nos 8 graus nesta manhã.
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4: Agora são 8h45, 8 horas 45 minutos. 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São 8h45, 8 horas 45 minutos. Nosso diretor Wilson conosco aqui no programa, participando, também saudando aqueles que estão conosco nesta manhã. Wilson, bom dia.
5: Bom dia, Rafael. Bom dia, Norton. Seu Leonardo. O Léo. Queremos para todo mundo, ele tira o chapéu, né? Um abraço. Bom dia para você que está na estrada, você que está no trabalho. Terça-feira, dia 25, dia do soldado. Hoje se comemora a data dia do soldado. Queremos parabenizar as pessoas que fazem seu trabalho e também como, né, gente do Exército Brasileiro. Um bom dia, soldado, se entende. Não sei se é só das Forças Armadas ou também é da Brigada. Bom, incluímos todos os soldados. Um abraço a vocês pelo seu dia. É sempre interessante termos esse respeito a eles também, porque eles mantêm, e a função deles é manter a ordem no país, nas comunidades também, e para qualquer cidadão. Bom dia.
4: 8h47, 8 horas 47 minutos. Logo mais teremos a previsão do tempo, a participação aí nas informações do tempo nesta manhã de terça-feira de sol, temperatura ainda baixa, temperatura na marca dos 8 graus aqui em Restinga Seca. E iniciamos aí o programa com 5,5 graus de temperatura neste amanhecer de terça-feira. 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
4: Tá aí a participação da Andréia, Volare, o mundo que a Volare também lhe apresenta, né? 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São 8h49, 8 horas 49 minutos, a temperatura nos 8 graus nesta manhã. Estamos aí com o programa Olho Vivo, logo logo. Previsão do tempo, as informações nesta manhã.
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5: Meus amigos, 8 horas 53 minutos, vamos ao tempo com... Em nome da Cotricel e o Arroz Cepé e Sicredi Região Centro, vamos ao tempo então, Luiz Fernando Nartigal. Bom dia, Luiz Fernando, terça-feira legal, dia do soldado, dia 25, e o tempo, bom dia.
16: Bom Muito bom dia, Wilson.
5: E aí?
16: Bom dia a todos. Olha, Wilson, realmente nós temos a massa de ar seco e frio sobre o estado. Ela começa a perder intensidade, mas segue garantindo tempo firme. Nós vamos ter aí na região de Restinga Seca a presença do sol. O sol aparece com nuvens, mas vai ter alguma variação de nuvens no céu, especialmente agora de manhã. Algumas áreas podem ter períodos de maior nebulosidade e até mesmo algumas formações localizadas de neblina e de nevoeiro, não é? Mais cedo nós tínhamos, deixa eu ver aqui, tem áreas que já estão com tempo aberto, mas tem outras áreas que tem alguns bancos de neblina, mas tem vários pontos lá, inclusive com o céu bem aberto, com o céu com poucas nuvens lá. Então o cenário é de tempo bom para hoje, não é? De um modo geral. Voltou a fazer frio nessa parte central do estado, ainda tivemos temperatura abaixo dos 5 graus, teve pontos até com 2 graus de temperatura, como foi o caso de Caçapava do Sul. Em Restinga Seca, não. A menor temperatura em Restinga Seca foi de 6 graus na madrugada de hoje. E já estamos com 10 em alguns pontos, 8, 9, 10 até em alguns pontos. Durante o dia vai ter um aquecimento maior do que o registrado ontem, não é? A máxima no período da tarde em Restinga Seca dá para esperar aí 17, 18, talvez alguns pontos até com 19 graus. Quarta-feira com tempo bom também, as máximas devem ficar aí pelo menos 2, 3 graus mais altas do que hoje, então pelo menos 8, 9 devem ser as mínimas da manhã em Restinga Seca, e as máximas também vão subir mais, só que a elevação das máximas é mais acentuada. Algumas projeções estão colocando máximas aí de acima dos 25 já para quarta-feira, né? 5, 6, talvez até alguns pontos passando dos 26 graus. Então vai ter um crescimento maior. E depois, na quinta-feira, aí tem o retorno da instabilidade da chuva. Essa instabilidade de chuva que retorna quinta-feira, retorna no decorrer da tarde para a noite. Onde chove de manhã é nas áreas de fronteira com o Uruguai, no oeste do sul do estado, e depois, no decorrer da tarde para a noite, que a instabilidade se espalha para as demais áreas e chega também na região central. Tem risco de chuva localmente forte, com raios, trovoadas. Não dá para descartar temporais localizados, e a instabilidade se mantém para a sexta-feira, sendo que na sexta também persiste aí o risco de chuva localmente forte e de temporais localizados. Os dados estão indicando a manutenção da instabilidade para a região central durante o final de semana e ainda na segunda-feira. Ou seja, então vai ser uma sequência prolongada aí de instabilidade, né? Começa na quinta, se mantém para sexta, sábado, domingo, ainda na segunda-feira. Wilson?
5: Muito bem. Então aí está a previsão do tempo. E o nosso jovem, sempre bem informando a todos, Luiz Fernando Nastigal, o nosso muito obrigado. E um belo dia de trabalho e até amanhã, Luiz Fernando.
16: Da mesma forma, Wilson. Um grande abraço, um bom dia a todos. Até amanhã.
5: Até amanhã para Cotricelo e o Arroz Cepé e Sicredi Região Centro. Foi o tempo.
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2: 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E aqui, Olho Vivo, Dia do Soldado, 25 de agosto. Bom dia, meus amigos. Bom dia, região.
4: E o bom dia também, Wilson. A gente segue aí com informações do agro, porque está chegando também a Gilquiane Carnelucci, ela que nos traz informações desde Brasília, acompanhando sempre a repercussão aí do agronegócio gaúcho e brasileiro, o que é destaque no Brasil. Gilquiane e as informações em instantes aqui no Olho Vivo, ali com o boletim do agro, também conosco nesta manhã. São 8h59, 8 horas 59 minutos. Gilquiane e as informações aqui no programa.
5: O Conselho Monetário Nacional autorizou os bancos a utilizarem até 40% dos recursos que obrigatoriamente precisam direcionar ao crédito rural em operações de renegociação de dívidas. A mudança está na Resolução 5.334, publicada nesta segunda-feira, 24 de agosto, e busca facilitar a contratação da linha criada pela medida provisória 1.376. Mas atenção, não há dinheiro novo sendo colocado na renegociação. O que muda é que os bancos poderão contabilizar essas operações dentro de parte dos recursos que já são obrigados a destinar ao crédito rural. E outro ponto importante, até o momento nenhuma outra regra de enquadramento dos produtores foi alterada. Isso significa que continuam valendo os critérios que vêm sendo apontados pelo setor como uma das principais dificuldades para o acesso à renegociação. A nova medida pode ajudar a estimular os bancos a operarem a linha, mas agora será preciso acompanhar se isso vai refletir de fato em mais produtores conseguindo renegociar suas dívidas. Seguimos acompanhando as próximas decisões sobre a medida provisória 1376. Direto de Brasília, Gilquiane Carnelucci.
4: Valeu, Gilquiane. Informações aqui no Olho Vivo, aqui na Integração no Restinga Seca. São 9h02, 9:02. Temperatura nos 8 graus nesta manhã. Hoje é terça-feira, 25 de agosto. E chegando também aí o Duda. As informações do Correio aqui de Restinga Seca. A participação do Duda nesta manhã. Bom dia.
6: Bom dia, Rafael. Bom dia, Wilson. Tudo bem? Tranquilo? Hoje tá bonito o dia, né? O solzinho, não sei até quando, né? Mas vamos aguentar aí, né? Vamos aproveitar para secar os mijados, né, Wilson? Hoje nós temos documentos registrados para as seguintes pessoas: Renê Batista Costa Bianchim, Silvia Milene Peter Farcin, Simone Malki, Flávio Giuliani, Luísa Graziello dos Santos Dias, Raquel Lisane da Silva Rodrigues, Marlise Maria Casaroto, Fabrício Poma Bozan, Aldino Afonso Hatzbach, Ilha Pinto Teixeira, José Dirnei da Rosa, Jonas Bastinello Grandene, Almeri Ferreira Prestes, Eloy Dermarche Teixeira, Carlos Alberto Rodrigues do Rosário e Antônio Silva. Seria a nossa chamada de hoje, meu amigo Rafael e Wilson. Ótima terça-feira, e até amanhã.
4: Valeu, Duda.
2: Até amanhã, Duda. Visto mesmo. E a rapaziada toda aí, a senhora também que trabalha aí, ela é oriunda lá das bandas do Iraí. Diz lá, tem no meio dos índios, ela vem lá no meio dos índios, diz ela, de Iraí. Mas tá aqui há 2, 3 anos, já aqui na Restinga, já tá querenciada a colega do Duda aí, né? E os demais companheiros, um bom dia. 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Um bom dia.
4: São 9h05, 9h05. Aos que participam conosco, o bom dia aqui aos ouvintes que se manifestam através do 3261-1270. Bom dia aqui para Luciane, Luciane Machado, bom dia para o Loi. Bom dia também aqui a ouvinte Marliva Bordion, também na sintonia da integração. Um abraço aqui para o Ivan Machado, obrigado aí pela companhia. Na companhia também aqui do programa, a amiga Cirlei Santos, na audiência aqui da Rádio Integração. Um bom dia a todos vocês que estão conosco, que estão acompanhando aqui o programa Olho Vivo. São 9h06, 9:06, temperatura em Restinga seca, estamos aí nos 8 graus, é o bom dia da integração, logo logo a atualização, as informações na área policial.
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5: Olha, meus amigos, 9:10, Rafael. E a temperatura, estamos em 8.
6: 8 graus, 8 graus é a temperatura.
5: Quando é que vai dar uma esquentada aí?
6: Amanhã à tarde. Ou segundo aí o Luiz Fernando aí nos informou há pouco, né? É, daí tem que dar uma alterada aí na temperatura, né? Então, como há pouco aí o Luiz Fernando Nartigal nos informava. E para quem não acompanhou aí a previsão, a gente sempre procura levar novamente aí ao final aqui do Olho Vivo as informações referentes ao tempo, as informações da previsão aqui no Olho Vivo nas manhãs aqui pelos 98,5 FM. São 9:10, 9:10, 8 graus é a temperatura. Logo, logo também teremos a participação da Lotérica Santa Rita. Ainda hoje as informações da Câmara de Vereadores aqui de Restinga Seca. E a cirurgia dentista Carolina Rita Paul lembra: ter cuidado com o seu sorriso é fundamental. E no consultório odontológico ali da cirurgia dentista, Carolina...
5: Ontem estava sempre... de aniversário, né?
6: É, esteve de aniversário ontem.
5: Rolou um croquetezinho lá no posto, hein? Um abraço. Ela te ajuda, ela tá minha mãe e o pai, né? A Bruna e a Carolina, Carolina e a Bruna, mais os frentistas, um abraço pro Charrua, né? O Restingão. Diz, ó, é o Cid e a Eliane, não deixa ninguém na mão, sempre tem uma boa solução. Uma propagandazinha pra eles.
6: É, e um abraço de montão aí, um bom dia. Bom dia então aí pra Carol, que...

0: aqui em Restinga Seca. Ali um consultório, Wilson. Consultório, para quem não lembra, né? Para quem nos acompanha de longe, do interior, da região, do seu avô, né? Ali no antigo endereço do seu avô, o senhor Orlando.
1: Orlando. O seu Orlando Paulo, né? Um abraço aí. Bom dia.
0: Seguindo então ali os passos, enfim, a profissão do seu avô. Então, um abraço aí a Carol, ali na Júlio de Castilhos, logo abaixo, a loja Bolzan Materiais e Construção Carolina Rita Paul, aqui em Restinga Seca. São 9 horas 13 minutos, 9 com 13. Em instantes, teremos aí a Lotérica Santa Rita, as informações, as loterias da Caixa, também repercutindo aí as informações referentes ao dia de ontem, Norton Ávila chegando aí com as informações e a reportagem que ainda hoje teremos aqui no programa. As informações que você confere em instantes aqui no Olho Vivo, quando são 9 horas 13 minutos, 9 com 13. É o programa Olho Vivo e a informação chegando com Norton Ávila. Norton,
2: trazendo as informações da área policial em Restinga Seca, também na nossa região, iniciando pelas informações do município de Dona Francisca, pois uma mulher foi ameaçada com o uso de arma de fogo. O fato foi registrado, então, por volta das 10 horas da noite de ontem em Dona Francisca. O caso, então, ocorreu no bairro Corsã, quando a Brigada Militar recebeu ligação informando que uma mulher teria conseguido fugir de indivíduos que estariam portando uma arma de fogo. Diante da informação, a guarnição foi até o local e contatou com a vítima. Em relato, ela informou que estava na residência de um familiar quando dois indivíduos encapuzados invadiram o imóvel. Ainda conforme a vítima, eles portavam um revólver e uma pistola. Policiais realizaram buscas na região e não localizaram suspeitos e também, né, realizaram aí o levantamento dos dados no local. Ninguém ficou ferido em relação à invasão nesta residência na noite de ontem, no bairro Corsã, em Dona Francisca. Ainda na noite de ontem, foi registrada uma ocorrência de incêndio veicular também em Dona Francisca. Um veículo que estava abandonado na comunidade da Linha do Moinho, no interior do município, foi consumido totalmente pelo fogo. Não há registro de vítimas e o caso será investigado pela Polícia Civil, pois pode estar relacionado ao crime de ameaça contra esta mulher que foi registrado na noite de ontem no bairro Corsã. Então, esse veículo foi abandonado, incendiado na localidade da Linha do Moinho, interior do município de Dona Francisca. Informações de Restinga Seca, por volta das 7h30 da manhã de hoje, foi registrado um acidente de trânsito na rodovia RSC 287, o quilômetro 200, onde, conforme informações das próprias vítimas e da Brigada Militar, um automóvel Corolla, que seguia de Santa Maria aqui para Restinga Seca com professores da escola Desidério Fuser, acabou estacionando no acostamento junto à parada de ônibus para dar carona a outras professoras para ir até a escola. A condutora desse automóvel Corolla ficou aguardando então o cruzamento de outros veículos na rodovia e, no momento que ela achou que dava para passar, ela não visualizou que vinha vindo um carro no sentido oposto, no sentido Restinga Seca para Santa Maria. Quando ela ingressou com o Corolla para atravessar a rodovia, um Ford Fiesta acabou colidindo, houve a colisão entre esses dois veículos. O Ford Fiesta acabou rodopiando e colidindo na grade de uma residência. Três professores no Corolla e no outro automóvel, uma profissional da saúde também. Felizmente, né, graças a Deus, ninguém ficou ferido nesse acidente grave ali na comunidade de São Miguel Novo. A ocorrência atendida primeiramente pela Brigada Militar, que estava cruzando no local. Também, posteriormente, a concessionária Rota de Santa Maria e também a chegada da Polícia Rodoviária Estadual atendendo a ocorrência no momento, trânsito liberado, somente danos materiais, ninguém ficou ferido em razão desta colisão que aconteceu por volta das 7h30 da manhã de hoje no quilômetro 200 da rodovia RSC 287.
1: Norton Ávila, e este trecho de São Miguel, eu sei que uma vez tinha placas que a velocidade era 60 ou 70. E ali continua ainda.
2: Ali nesse trecho, se não me falha a memória, é 40, de 40 a 60. Após o restaurante, quem vem de Santa Maria até Restinga Seca, passando ali a Casa Fuser, ali o restaurante, dali em diante é 80 km por hora. Naquele trecho é reduzido. Inclusive, no projeto da concessionária Rota de Santa Maria, através do governo do estado, para duplicação, os primeiros trechos, quando iniciar a duplicação, será pela parte urbanizada. Será um deles, será ali em São Miguel, que vai receber então a duplicação.

0: aplicação e também uma passarela. Isso futuramente, daqui a alguns anos, mas momentaneamente tem só a faixa de segurança naquele ponto ali próximo ao posto de saúde, à unidade de saúde, a faixa de segurança, a sinalização, está bem sinalizado aquele trecho, reforço na sinalização. Tem a dificuldade dos estragos na rodovia, muitos buracos seguidamente. Ontem mesmo havia um bloqueio ali em razão de melhorar o asfalto. Tem sinalização, mas ali, se não me falha a memória, é 40 por hora naquele trecho, ou 60 por hora. E depois do restaurante em direção à Restinga, aí sim volta aos 80 por hora.
1: É, 60, se não me engano, era.
0: É o que está na placa, mas não é o que acontece no dia a dia. A gente vê 80, 90 quilômetros por hora. Final de semana, mais ainda.
1: Mais o pessoal cutucando, abuzinando se tu não sai na frente.
0: É. Isso aí.
1: É.
2: E aí a falta de fiscalização, Wilson, muitas vezes, né? A falta de ter mais a presença ali da polícia rodoviária. O pessoal muitas vezes se queixa que a polícia está no trecho, mas acaba evitando esse tipo de coisa, né? É. Vamos à Lotérica Santa Rita, Wilson?
1: Vamos lá. A Rita de Cássia, os números nesta terça-feira. Bom dia, Rita de Cássia.
3: Bom dia, Wilson, Rafael, Norton, os nossos ouvintes. Vamos lá, vamos com os resultados de ontem. Começamos com Loto Mania, concurso 2966. Números sorteados: 14, 17, 20, 23, 26, 31, 34, 36, 38, 46, 53, 59, 60, 63, 71, 73, 77, 84, 95 e 97. A Lotomania está acumulada. Teremos novo sorteio amanhã, quarta-feira. A previsão do prêmio é de 17 milhões e 500 mil reais. É, na verdade, agora é que eu me atualizei aqui, nós temos aí esses resultados que são os mesmos de sexta-feira. Ainda não temos o resultado no nosso sistema para a Lotomania e nem para a Dupla Sena. Vamos passar o que nós temos aqui de sorteados de ontem. Super 7, concurso 890, primeira coluna 05, segunda coluna 03, terceira coluna 08, quarta coluna 03, quinta coluna 05, sexta coluna 00, sétima coluna 01. E está acumulada Super 7, 6 milhões e 300 mil reais para o sorteio de amanhã, quarta-feira. Dia de sorte, concurso 1280. Números sorteados: 05, 10, 17, 22, 25, 28 e 30. O mês de sorte é fevereiro. E está acumulado, teremos novo sorteio hoje, 1 milhão de reais. Loto Fácil, concurso 3.770, números sorteados: 01, 02, 04, 07, 08, 12, 13, 15, 16, 17, 18, 19, 23, 24 e 25. Tivemos 6 acertadores do Loto Fácil de ontem. Cada um vai levar um prêmio de R$1.963.414. Quina, concurso 7.100. Números sorteados: 23, 34, 36, 48 e 76. Está acumulada a quina. Teremos novo sorteio hoje, 2 milhões de reais é a previsão do prêmio. Então temos para hoje as loterias da terça-feira, temos Mega Sena hoje, 3 milhões e 500 mil reais, temos o Loto Fácil em 2 milhões, a Quina em 2 milhões, a Time Mania em 10 milhões de reais e temos também hoje Dia de sorte, 800 mil reais. Aliás, desculpa, 1 milhão de reais. São as loterias para hoje. Então, Mega Sena, Loto Fácil, Quina, a Time Mania e Dia de Sorte. Hoje, então, 5 loterias, sorteio a partir das 20 horas. E estamos aí com as apostas abertas, estaremos trabalhando até 18 horas, assim como também estamos à disposição aqui para os pagamentos já liberados. Hoje temos aí o final 6 para a Bolsa Família, então do 1 ao 6 para a Bolsa Família está pagamentos liberados e estamos aqui em atividades para fazer os pagamentos dos benefícios já liberados. E hoje nós temos aí o início do pagamento para INSS, final 1 nesta terça-feira, para aqueles que recebem até um salário mínimo. Estamos aqui com as nossos pagamentos e também recebimento das suas contas aí, de contas de luz, de água, contas que já estão chegando, né? Inclusive, a gente já tem aqui conosco as contas do interior do nosso município aí, da usina Nova Palma, também já estão, chegaram cedo esse mês, né? Ainda está faltando aí a segunda remessa, mas já anunciamos aqui que estamos com as contas de luz do interior do nosso município já aqui, referente ao vencimento em setembro. São essas informações, desejo a todos uma boa terça-feira, voltaremos amanhã com mais Lotérica Santa Rita. Bom dia, Wilson, Rafael, bom dia aos nossos ouvintes, até amanhã, se Deus quiser.
1: Muito bem, Rita de Cássia, belo trabalho, bom dia, saúde e paz para vocês e sua equipe, até amanhã.
3: Até amanhã.
1: Lotérica Santa Rita, os números, Rita de Cássia, e o Olho Vivo vai em frente.
2: Agora são 9 horas 24 minutos, 9:24, integração no seu rádio nesta manhã de terça-feira, hoje, 25 de agosto de 2026. Falecimento. Esposa Terezinha Mota Venturini, filhos Flávia e Marcelo, irmãos, sobrinhos, cunhados e demais familiares, comunicam com profundo pesar o falecimento do senhor Roque João Venturini, ocorrido aos 74 anos, ontem, na cidade de Eldorado do Sul. O velório inicia a partir do meio-dia desta terça-feira, na Capela Velatória, em Vale Vento, e sepultamento será realizado hoje, no cemitério da mesma localidade. A família enlutada antecipa agradecimentos. Noticiamos com profundo pesar o falecimento do senhor Roque João Venturini, aos 74 anos, ocorrido ontem, dia 24, na cidade de Eldorado do Sul. O velório ocorre na Capela Velatória, em Vale Vêneto, e seu sepultamento será realizado hoje, dia 25, no cemitério da mesma localidade. São 9 horas, 25 minutos, 9:25, integração no seu rádio, temperatura em Restinga Seca, estamos aí na marca dos 8,5 graus, e destacando as ofertas da MM Rede Tchê Farmácias, a MM Rede Tchê, com suas novidades, suas opções aqui em Restinga Seca, nos dois endereços, ali na Galeria Rode e lá na parte alta da cidade, ofertando sempre boas sugestões. 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Bom dia, Elenar e equipe.
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2: São 9 horas 27 minutos, 9:27, e a gente destaca a sequência aqui da reportagem, a participação do Norton Ávila, que acompanhou ontem as atividades realizadas dentro da programação da Semana Nacional da Pessoa com Deficiência Intelectual e Múltipla, a APAI de Restinga Seca, que realizou caminhada ontem aqui em Restinga Seca, e logo logo a gente repercute também as informações referentes ao evento realizado ontem lá em Agudo. O Agudo Lilás foi realizado ontem à tarde lá no município de Agudo. São 9:28.
1: Passando por aí na avenida e passando pela praça, bem, tinha se desfeito já toda aquela concentração de alunos das escolas com da APAI, e deu uma mexida bem grande aí no centro da cidade. Parabéns aos organizadores. E agora vamos ouvir o Norton, né?
0: A participação da doutora Bruna Beust Minuzzi, ela é juíza da comarca aqui do município de Agudo, e no lançamento apresentação.
2: Agora são 9:28, 9:28, essa logo depois nós teremos. Então agora a caminhada da APAI, que foi realizada aqui em Restinga Seca, as informações referentes ao dia de ontem aqui na cidade.
5: Márcia Marcuso, presidente da APAI, encerrada a caminhada, saindo, Márcia, da sede da APAI até aqui a Praça Domingos Mostardeiro, onde estamos nesse momento. Uma avaliação do público, a comunidade escolar que esteve presente, e também a grande causa, a abertura da Semana Nacional da Pessoa com Deficiência Intelectual e Múltipla. Boa tarde.
6: Boa tarde, Norton. Boa tarde às pessoas que nos assistem, nos ouvem. Eu estou muito feliz porque o ano passado essa caminhada também aconteceu, mas ela não foi grande desta maneira. Eu acho que o trabalho feito junto às escolas é muito válido. E esse já está quase encerrando uma emenda que a gente tem, onde tem uma equipe de profissionais que trabalham com as famílias autistas, com os autistas, vão nas escolas, fazem explicação como funciona. Eu acho que isso acendeu, assim, abriu um caminho para essa caminhada. Então, assim, ó, esse trabalho que as gurias fazem dentro da instituição e levam para fora, para as escolas, postos de saúde, enfim, isso aí abriu um grande leque e também a valorização das escolas, né, no nosso trabalho. E trabalha junto às escolas também essa nossa emenda, né, esse nosso projeto. Então, assim, acho que isso foi muito bom. E outra coisa, assim, a abertura que a gente está tendo, assim, ó, com o pessoal da Secretaria da Educação nessa parte, né, na pessoa do Adriano, da secretária Adriana também, eles valorizam muito essa parte, assim, ó, e incentivam as suas escolas a participarem das nossas atividades, até porque nós temos muitos atendidos nossos que estão nas escolas. Antes de estar na PAI, eles estão nas escolas, né? Então, eu acho que isso aí foi uma coisa assim que abriu esse leque todo e fez essa caminhada ser tão grandiosa como foi, né?
5: Márcia, a caminhada também tem o objetivo de chamar a atenção da sociedade. A gente viu vocês descendo em grande número a Avenida Júlio Castilhos, a principal do comércio aqui. E o comércio atendeu o chamado, foi para frente da loja, parabenizou vocês. E vocês também, inclusive, entregaram uns folders, panfleto com orientações e informações, né?
6: Isso, para as pessoas saberem quais são os atendimentos, quais são os serviços prestados pela nossa PAI. Então, isso fez parte da nossa caminhada, né? Essa conscientização. E eu estou muito feliz, assim, com o pessoal do comércio, porque hoje de manhã até dávamos entrevista na rádio e dissemos que existem várias formas de participar da caminhada, né? Às vezes sabe que as pessoas estão trabalhando e não pode acompanhar a caminhada ali junto, né? Mas aquele sorriso, aquele gesto, aquele aceno na porta da loja, isso também é uma forma de inclusão, de acarinhar essas pessoas. E vocês podem ter certeza que a gente ficou muito feliz com esse gesto. Muito obrigado aos comerciantes que abriram as portas das suas lojas um sinal assim de abraço a nós, né? Porque eu vi que tinha vários assim nas portas acenando, e isso é muito bonito. Eu acho que todos se sentiram bem com isso, né?
5: Agradecer os apoiadores, também a Secretaria da Educação através das escolas e as forças de segurança, os bombeiros e a Brigada Militar também, né?
6: Aham, agradecer a todos os bombeiros, a Brigada Militar, né? A Escolinha do Seco que participou, todas as escolas que estavam presentes, né? Ao nosso pai Marion que conduziu a nossa van, já que estamos com o nosso motorista de licença. Então, assim, a todas as pessoas que se fizeram presente, a imprensa também que está sempre conosco, assim, não temos palavras para agradecer. Eu acho que a coisa ficou grande porque somos grandes.
5: Márcia, abertura da programação, temos atividades ao longo da semana, culminando no domingo com almoço, todos convidados.
6: Todos convidados para o nosso almoço, né? No domingo, amanhã à tarde, na nossa PAI, nós temos um café com os empresários, onde a gente vai discutir um pouquinho a questão da possibilidade dos nossos atendidos se incluírem no mundo do trabalho. Então vamos falar sobre esse tema também, que é uma coisa bastante importante, que às vezes muita gente não sabe como que uma pessoa que está na PAI pode participar do mundo do trabalho, como ele pode ser incluído no trabalho. Então vamos discutir um pouquinho sobre isso. Ele é um evento mais fechado então para os profissionais e os nossos empresários. E na quarta-feira temos o segundo Festival Paralímpico no Centro de Eventos, que daí é aberto à comunidade, quem quiser participar. Já temos várias escolas, como hoje, que estavam aqui, estarão lá presentes. Então vamos fazer um grande momento também lá no Centro de Eventos, quarta-feira.
5: Encerra, tem o descanso entre aspas, não vai ter evento, mas vão se programar, se preparar, porque domingo o almoço no CTG, né, os vaquianos.
6: Isso, na quinta-feira e na sexta-feira os nossos atendimentos seguem normais dentro da instituição, como são todos os dias. Não temos nenhuma atividade programada para quinta e sexta, porque nós precisamos nos preparar e organizar esse grande almoço, que dá bastante trabalho isso, né, Norton? Compra, carrega, enfim. Então eu preciso das meninas e dos meninos que temos na instituição que nos ajude, também a diretoria, para que tudo saia certinho no domingo. E na segunda-feira, de manhã, hoje eu já falei isso na rádio, vou retornar a falar. De manhã nós não vamos ter atendimento. Os profissionais do dia estarão lá para me ajudar a pôr a casa em ordem, porque daí a gente carrega coisa para lá e tem que trazer de volta. Temos que organizar tudo para que segunda de tarde, então, os atendimentos voltem ao normal e aí tudo transcorre como sempre é.
5: Tá certo. Obrigado, Márcio, e parabéns a todos da PAI pela iniciativa.
6: Eu que agradeço a oportunidade e toda a comunidade restinguense pelo apoio de sempre.
5: Tá certo. Márcia Marcuso, ela é a presidente da PAI, falando aqui aos ouvintes da Rádio Integração. Participação também da Secretaria da Educação de Restinga Seca, a equipe da Secretaria, liderada pela secretária Adriana Cassol, também prestigiando a caminhada, abrindo a programação da Semana da Pessoa com Deficiência Intelectual e Múltipla da PAI de Restinga Seca. Adriana, prazer poder caminhar, estar perto dos atendidos, dos profissionais e principalmente mobilizar a comunidade por uma causa tão importante, né? Boa tarde.
7: Boa tarde, Norton. Exatamente. Mobilizar, né, a comunidade. Nós mobilizamos toda a comunidade escolar. Estamos aqui, acredito que com todas as escolas municipais tendo uma representação e a importância desse momento para que eles, além de estar participando dessa caminhada, também entender a importância da inclusão, né, dessa conscientização deles, desse trabalho que é feito com tanta né, tão fortemente nas escolas, que é a inclusão, que não acontece só em datas assim, mas que é no dia a dia da escola que precisa acontecer. E para a nossa comunidade também.
5: Secretária, a gente viu muitas criancinhas pequenininho, e é bom desde pequeno conscientizar, mostrar essa inclusão, para desde pequeno ter essa consciência de que todos somos iguais, né?
7: Exatamente. Nós estamos com as EMEIs aqui. A gente não sente, acredito que esteja já com todas as criancinhas do maternal e outras escolas também com crianças pequenas. E é desde esse início, né? Que de uma forma ou de outra eles precisam e devem respeitar, né, essas crianças que são todos iguais, mas que têm as suas particularidades.
5: Aqui é um momento específico, né, secretária, em relação a essa semana que vive a PAI de mobilização, mas ao longo do ano a secretaria, por meio dos seus profissionais, os professores, os educadores especiais, desenvolve também em sala de aula outras atividades, né?
7: Isso. Nas nossas 9 escolas nós temos educadores especiais para atender as crianças que estão cada dia aumentando mais, né? A gente percebe de um ano para outro, de um mês para o outro, crianças com laudos chegando até nós e outras também que sem laudos, mas que precisam ter uma atividade complementar com os educadores especiais. E eles desenvolvem esse trabalho com muita formação do professor, uma formação entre eles, com reuniões sistemáticas, né, ao longo dos meses, das quinzenas também, para que essas crianças sejam melhor atendidas e melhor vistas nas nossas escolas, inclusive com relação à aprendizagem.
5: É certo. Obrigado e parabéns por participar também e apoiar esse evento.
7: Eu que agradeço, é uma honra, né, para nós estar presente nesse evento que culminou aqui na praça com uma atividade física e que a comunidade também participe ao longo da semana dessas demais atividades que vão estar acontecendo.
5: É certo. Obrigado a Adriana Cassol, ela é a secretária da Educação do município de Restinga Seca. Fabrício Rochos, também atendido da PAI aqui de Restinga Seca. Fabrício, e não é a primeira vez, né, que tu participa dessa atividade, momento de integração entre vocês atendidos, profissionais, os alunos das demais escolas do município, mas principalmente poder chamar a atenção da comunidade. Vocês passaram pela avenida, principal comércio, chamando bastante atenção, e você também sempre ativo e participando de um momento tão especial que é esse, né? Boa tarde.
8: Boa tarde a todos, boa tarde aos ouvintes da Rádio Integração. Sim, com certeza, é um momento muito importante, né, para a instituição, para mostrar a inclusão, inclusive para os demais alunos e crianças, né, das escolas, para mostrar que a inclusão está em todo lugar, né?
5: Fabrício, pessoal que não te conhece, você tem a deficiência visual, né?
8: Sim.
5: Mas não te impede de fazer as demais atividades com primor, com qualidade, entre elas atividades esportivas, e ao final da caminhada aqui na praça tivemos uma atividade física. A professora, cite o nome também da professora, esteve em cima do caminhão do Corpo de Bombeiros e realizou uma atividade física. Tenho certeza para ti é um momento de felicidade, apesar da tua dificuldade de visão, mas pratica esporte, pratica atividade e serve de exemplos para outros.
8: Com certeza, porque o exercício físico ele faz bem para a saúde e também, né, é um lazer, né? Acaba sendo um lazer para todos. É muito bom participar, ter esse momento de integração, né, com professores, colegas, né? É muito importante.
5: Fabrício, chama atenção então, temos atividade iniciando hoje, uma programação segue até o final de semana. Faz convite para a comunidade domingo, meio-dia, dia 30. No próximo domingo teremos o almoço da PAI, convidar todos a estarem presentes no CTG Os Vaquianos, prestigiando o encerramento da semana, mas mais do que isso, confraternizando entre vocês da PAI também.
8: Com certeza, vai ser um momento muito especial e a gente aguarda todos vocês lá. Então vai ser uma programação muito, muito top, com certeza. Vai ser incrível.
5: Tá certo. Obrigado e parabéns pela tua iniciativa também, Fabrício.
8: Obrigado.
5: Tá certo. Esse é o Fabrício Rochos, também atendido da PAI Restinga Seca, falando aos ouvintes da Rádio Integração. Amanda Torres também falando aqui aos ouvintes da Rádio Integração. Amanda, cansativa a caminhada, caminhou bastante, cansou, mas valeu a pena essa caminhada. Passou na avenida, chegou na praça e aqui realizando uma atividade física, mas é por uma boa causa, né, Amanda? Boa tarde.
9: Boa tarde. Eu gosto de caminhar, é bom pra emagrecer. Vai ficar bom pra mexer lá,
5: depois. Amanda, eu vi que você passava pela avenida e estava indo nas lojas, estava entregando um papelzinho com informações, um panfleto para as pessoas, né?
9: É, verdade.
5: Conscientizar as pessoas.
9: É.
5: Aqui no final, quando a gente chegou, Amanda, tinha uma atividade física. Eu já sei que tu gosta muito da Ana Castela, né? Faltou um som com uma música para as pessoas dançarem. Faltou uma Ana Castela também aqui para animar ainda mais a festa.
9: É, tem muita criança, não dá para dançar, né? Tem muita criança na frente, no palco, né?
5: Muitos amigos também aqui?
9: É, muitos amigos.
5: Tu gosta de estar na PAI?
9: Uhum.
5: das atividades que são realizadas contigo na PAI? Você gosta dos profissionais, as atividades que lá são realizadas?
9: Também, todas, eu gosto.
5: Tá certo, manda um abraço e um beijo pra todo mundo aí.
9: Obrigado, todo mundo.
5: Tá certo, aí Amanda Medianeira Torres, falando aqui aos ouvintes da Rádio Integração.
1: Beleza, um abraço a toda essa galera aí, né? Os jovens da APAI, os educadores, os instrutores, os acompanhantes e os alunos, claro, eles são a razão maior. Um abraço a vocês e muita paz. E temos mais evento, culminando domingo com o almoço junto à comunidade evangélica, né? O almoço que foi divulgado, inclusive ontem, aqui com a presidente, a Marcuso, né? Queremos aí enviar um abraço a todos vocês, amigos.
2: 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São 9h42, 9 graus a temperatura.
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2: São 9h46, 9h46, no seu rádio Olho Vivo. 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
1: 9h46 e a temperatura 8 graus?
2: Agora já nos 9 graus já de temperatura. Temperatura então gradativamente subindo aos poucos ainda nesta manhã. E algumas nuvens, tempo aí parcialmente encoberto também, com a presença aí das nuvens e o sol que por hora se apresenta e depois fica um pouco escondido. E assim a gente leva aqui o recado, leva a informação, a participação dos ouvintes que se manifestam através do 3261-1270, 3261-1270, é o WhatsApp da Rádio Integração, recebendo seu recado, recebendo a sua participação nas manhãs.
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2: E agora a gente traz o recado aí, a participação da Jociele. A Jociele, ali das lojas Benoit, aqui de Restinga Seca, também participando conosco. Bom dia, Jociele.
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2: Valeu, Jociele. Valeu. Tá aí já o recado da Jociele conosco nesta manhã. Recado aqui no Olho Vivo, a participação das lojas Benoit. São 9h50, 9h50. A gente segue com a reportagem. Agora nós vamos até Agudo. Agudo e a participação do Norton Ávila, também o Francisco Bouzan, que acompanharam no dia de ontem à tarde, estas atividades realizadas lá no município, intitulada Agudo Lilás, reportagem da Integração, Norton Ávila e Francisco Bouzan.
18: A participação da doutora Bruna Beust Minuzzi, ela é juíza da comarca aqui do município de Agudo, e no lançamento, a apresentação da campanha Agudo Lilás, neste mês de Agudo, tão importante campanha também a nível nacional, doutora. E falar, explicar um pouquinho da temática, como é que surgiu essa ideia em reunir, tem uma rede que até eu gostaria que destacasse, essa rede de apoio que está trabalhando em prol desta importante causa. Boa tarde.
19: Boa tarde a todos os ouvintes, boa tarde à rádio. Então, a ideia dessa campanha, né, surgiu dentro da nossa rede de combate à violência doméstica, que é uma rede que já existia há algum tempo, né, desde que eu cheguei aqui, em 2022, mas ela vem se fortalecendo, né? Então, cada vez mais a gente vem convidando pessoas para integrarem a rede, que nós entendemos que seja importante, né? Então, como, por exemplo, a CIS agora, né? Que é a nossa nova integrante, a Emater também. E aí, a gente vem trabalhando, né? Nessa campanha de prevenção, né? Porque nós entendemos, então, que nós precisamos mudar a cultura, né? A cultura que fulmina na violência doméstica, né? Então, como uma das frentes da nossa rede, nós pretendemos, então, lançar essa campanha, que é chamada Agudo Lilás, né? Agosto Lilás é um mês que representa o combate à violência doméstica, né? Uma vez que a Lei Maria da Penha, então, ela foi promulgada neste mês. Este ano ela completou 20 anos, né? Então, agora a gente resolveu fazer essa campanha justamente aqui em Agudo para ter como destinatário os homens, né? Nós temos vários projetos já voltados para as mulheres vítimas. Nós temos também os grupos reflexivos de gênero, né? Que vocês também já tiveram aqui no lançamento, que é algo também voltado para os homens, né? Então, nós sentimos sempre essa necessidade de trabalhar os homens, né? Então, é por isso que essa campanha também tem esse objetivo, né? Educar, prevenir, para que não chegue no ponto da mulher ter que solicitar ajuda, né? Que nós tenhamos, então, isso, essa cultura, essa educação transformada.
18: Inclusive, doutora, falando em homens, o cartaz traz a imagem de um homem. Isso. E como é que vai funcionar a campanha a partir desse cartaz, o lançamento do cartaz?
19: Então, agora nós fizemos a fixação do primeiro cartaz aqui no foro, né? E daqui pra frente nós vamos fixar esse cartaz em todos os lugares possíveis que nós conseguimos atingir aqui em Agudo, né? Seja no interior, seja no centro da cidade, estabelecimentos comerciais, em restaurantes, postos de combustíveis, né? No máximo de lugares que a gente conseguir, nós vamos fixar esses cartazes, porque eles têm um objetivo educacional, né? Um deles tem um objetivo de impactar, né? E o outro um objetivo educacional. Então, a nossa ideia é fixar esses dois cartazes, né? Em lugares de ampla divulgação, que seja frequentado, né? Um lugar bastante frequentado, que possa dar bastante visibilidade a essa campanha, né?
18: Trouxe o índice, inclusive, em relação ao ano passado, mesmo período, diminuiu o número aí em 60%. Sim. Gostaria que falasse nesse índice também, o que sentiu pelo depoimento de cada integrante da rede, trouxe o depoimento da a Cláudia Bernardini, de matéria muito emocionada, também. Sim. Foi enfática nas suas palavras, cada um trouxe o ponto de vista e pôde contribuir também desta forma com o lançamento da campanha.
19: Sim, nós tivemos a grata surpresa, então, essa análise foi feita essa semana, né, que a gente faz a cada mais ou menos 3-4 meses nós fizemos uma análise comparativa das medidas protetivas, né. Então nós tivemos essa surpresa, né, que em comparação ao ano passado tivemos uma redução de 60%. E algo que a gente vem acompanhando já faz tempo, né, nós devemos muito a essa redução ao trabalho da rede, né, seja trabalho da parte do município, né, da rede do município de assistência, de saúde, seja aqui do judiciário, da polícia militar, da polícia civil, né, então realmente é um trabalho que não pode se fazer sozinho, né, o combate à violência doméstica contra a mulher, ela não há como somente uma pessoa combater, né, é algo que tem que integrar toda a comunidade, tem que integrar todas as instituições, é um problema público, né, é um problema da sociedade, não é um problema de uma pessoa só, né.
18: Segue pra gente também, doutora, em relação à escadaria na chegada, tinha uns calçados também, teve uma entrada diferente na escadaria. Sim. Subindo aqui junto ao foro.
19: Sim, a ideia então é realmente impactar, né, aquela chegada ali era trazer as frases e os calçados, né, que teriam sido em tese utilizado por mulheres vítimas de violência doméstica, né, que foram sido abandonados nas escadas, né, então a ideia era essa, era realmente impactando quem ia chegando aqui na nossa sala e ser acolhido aqui nesse ambiente que ficou bem aconchegante, né, com cartazes das crianças, com flores, né, com balões, então é algo que a gente pensou justamente em trazer esse impacto inicial e depois um aconchego, um acolhimento aqui na sala.
18: Tá certo, obrigado e parabéns pela iniciativa de todos.
19: Eu que agradeço, muito obrigada.
18: Esse é o nosso registro com a doutora Bruna Belcho Minuzzi, ela é juíza da comarca do município de Agudo, falando aos ouvintes da Rádio Integração. A participação também da delegada Jaqueline Siqueira Pellegrini, delegada titular da delegacia do município de Agudo, integrando a rede, né, delegada? É importante que foi apresentado e mais ainda a campanha que busca fomentar e diminuir cada vez mais essa violência doméstica aqui no município. Boa tarde.
20: Boa tarde, obrigada pela presença de toda a imprensa aqui para divulgar o nosso trabalho em rede no município de Agudo, que vem agora demonstrando os frutos do nosso trabalho com a diminuição dos índices de violência doméstica no nosso município. É resultado de toda a rede, do nosso trabalho, do nosso empenho, que a gente entende a violência doméstica com muita seriedade, trabalha com a máxima urgência e com toda a atenção que esse tema merece. A Polícia Civil de Agudo, como uma das principais portas de entrada dessas vítimas, atua de forma muito firme na investigação desses crimes e, inclusive, gerando diversas prisões decorrentes dos crimes de violência doméstica, os descumprimentos de medidas protetivas. E a partir da divulgação da imprensa também sobre as consequências dessas condutas, a gente entende que houve a diminuição desses números, muito pela prevenção, pelo nosso trabalho da conversa com a comunidade, com os alunos, com os jovens, né, ensinando as meninas o que são seus direitos, ensinando os meninos quais são as condutas que não são mais admitidas na nossa sociedade, mas também, né, demonstrando que quando houver a ocorrência de uma violência doméstica, o agressor vai ser devidamente responsabilizado, que é muito importante. Então, é o duplo trabalho da Polícia Civil, na prevenção da violência doméstica e na repressão quando os casos chegam ao nosso conhecimento.
18: E hoje também foi apresentado, né? Muitos, quando tem a violência, pensam em Polícia Civil, Brigada Militar, mas por trás tem uma rede toda instruída, conhecendo aí a realidade do município, que pode atuar e está ajudando também bastante o município.
20: Exatamente, a rede, ela é muito importante, porque muitas vezes a mulher, ela não se sente ainda à vontade de chegar num órgão policial, que a gente sabe que carrega, né, um peso, né, outros crimes sendo também registrados, talvez uma violação da privacidade, e é difícil realmente falar sobre o emocional, sobre a vida privada, sobre a família. Então a rede também, ela é uma porta de entrada para muitas denúncias, porque às vezes a mulher se sente mais à vontade de conversar, né, com a psicóloga do município, de conversar com alguém que está presente na comunidade, no interior, e é por isso a importância da rede. E aqui temos uma rede que ela é muito orientada e voltada a ajudar as mulheres vítimas de alguma violência de gênero, e vão saber dar esse suporte, essa primeira orientação em quais lugares buscar proteção, as formas de denúncia e também esclarecer quais são as formas de violência.
18: Perfeito. Obrigado, delegado, e um bom trabalho.
20: Obrigada, obrigada a todos os ouvintes, e saibam que a Polícia Civil de Agudo está sempre trabalhando forte no combate da violência doméstica.
18: Certo, obrigada a delegada Jaqueline Siqueira Pellegrini, ela é delegada titular da Delegacia de Polícia do município de Agudo, falando aos ouvintes da Rádio Integração.
2: Agora são 9h59, Norton Ávila, e a participação com este encontro, este evento que foi realizado ontem, o Agudo Lilás, lá na promotoria de Agudo. São 9h59, 9 graus é a temperatura em Restinga Seca. É o programa Olho Vivo. Logo, logo também teremos as informações da Câmara de Vereadores, as informações referentes ao que foi realizado ontem, sessão ordinária realizada ontem, e a presença sempre aí da participação do Cunde, Francisco Cunde, com as informações às terças-feiras, a partir das 10 da manhã, aqui no Olho Vivo. São 9,59, 9 graus a temperatura.

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6: Meus amigos, 10 horas com 3 minutos e a temperatura, Rafael Rosa.
7: Estamos aí nos 9 graus, Wilson, 9 graus neste momento. E vamos
6: de frente?
7: Vamos sim, vamos aí com o Conde.
6: Ô, seu Francisco Conde, diz ele que é lá da Câmara de Vereadores, dando os recados e aquilo que foi ontem à noite na sessão da Câmara. Conde, abra teu verbo, bom dia.
8: Bom dia, Rafa.
7: Em instantes, chegando aqui o Francisco Conde, conosco também nesta manhã. São 10 horas mais 3 minutos. Estamos aí com o Olho Vivo no seu rádio e a participação do Francisco Conde, sessão ontem realizada, e a presença sempre às terças-feiras aqui no Olho Vivo, Wilson. Então, vamos lá, vamos aí com ele então, agora sim.
6: Então, apareceu a voz feminina? Não, esse não é o Conde. Mas o Francisco Conde está para dar as informações daquilo que foi ontem a sessão da Câmara, ele que é do setor de toda a coordenação da Câmara. Conde, bom dia, jovem.
9: Bom dia, Rafael, bom dia, Wilson, bom dia a todos os ouvintes da Rádio Integração. A Câmara de Vereadores de Restinga Seca apresenta o informativo da sessão ordinária realizada na noite de ontem, segunda-feira, 24 de agosto. Durante a sessão, não houve entrada de projetos de lei nem apresentação de novas proposições por parte dos vereadores. Os pedidos verbais, o vereador André Hatipa apresentou o pedido de informação ao Poder Executivo sobre o número de produtores rurais cadastrados no município, previsão do início da reforma do ginásio Hermínio Tronco e solicitou a composição do Conselho Municipal de Habitação, que será responsável pela seleção de famílias contempladas pelo programa A Casa é Sua Calamidade. O vereador André Hatchler também solicitou a criação do estudo para a criação do Cadastro Municipal de Pessoas que atuam como cuidadores de idosos, pessoas acamadas e outras que necessitam auxílio e cuidado. E ainda solicitou ao Executivo a recuperação com urgência das estradas da Guardinha, incluindo serviço de patrulhamento em razão das condições de trafegabilidade e das dificuldades de escoamento da produção agrícola. Na ordem do dia não havia nenhuma matéria para ser votada. E convidamos para a próxima sessão ordinária, que será realizada no dia 31 de agosto de 2026, 19 horas, no plenário da Câmara de Vereadores de Restinga Seca. A Câmara de Restinga Seca deseja a todos uma boa semana. Até o próximo informativo.
7: Valeu, Conde. Está aí o Francisco Conde com as informações, a participação registrada ontem, por ocasião aí da sessão da Câmara, referente à sessão de ontem, e os destaques aqui no Olho Vivo nesta manhã de terça-feira, hoje 25 de agosto. Estamos aí com 10 horas mais 5 minutos, 10 e 5, logo a gente segue com a reportagem do lançamento da campanha Agudo Lilás, com o objetivo de combater os atos de violência contra as mulheres. Solenidade foi realizada ontem lá no Fórum de Agudo. Em instantes, você confere a participação, a sequência dos entrevistados no dia de ontem, lá em Agudo, Wilson.
6: Bom, temos aqui o governo do Estado do Rio Grande do Sul, Secretaria de Estado e Logística e Transportes. Amanhã temos aí, recebemos o convite para a inauguração da nova ponte sobre o Arroio Guardamor, lá em Faxinal Futuro, entre Faxinal e entre Santos Anjos, que é Faxinal, lá o sítio, né? Na ERS 348. Então amanhã às 14 horas. 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
7: Agora são 10 horas mais 9 minutos, 10 e 9. Temperatura nos 9 graus, você está com a integração e o Olho Vivo. 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São 10 horas 10 minutos, 10 e 10. Logo, mais informações da sequência aí das entrevistas realizadas ontem lá de Agudo.
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3: Agora são 10:13, seguimos com a reportagem Francisco Bouzan, Norton Ávila, que estiveram acompanhando ontem o lançamento desta campanha Agudo Lilás, e a reportagem segue com Francisco Bouzan.
4: Secretária Municipal de Educação, Andressa Off Limana, Secretária Municipal de Educação, né? A importância dessa rede, desse momento, a juíza, a comunidade imbuída com relação a várias atividades que aqui serão realizadas, que estão sendo tomadas a partir de agora aí, Andressa, tudo bem?
5: Boa tarde, Chico. Olá, os ouvintes. Boa tarde, quase boa noite, né? Realmente, hoje é o lançamento, né, da campanha. É uma rede de violência doméstica intersetorial, né? Poder Executivo, na nossa presença, quanto Secretaria de Educação, Assistência e Saúde, mas que trabalha a sociedade agudense em si, né? Quando Secretária de Educação, a gente tem levado o tema para as escolas, né? A nossa juíza já fez falas, a delegada já fez falas, junto com as nossas crianças também. Então, a gente tem esse poder de tentar conscientizar, né? Que essa geração, que esses jovens, quando se tornarem adultos e agora pré-adolescentes, não repliquem ações erradas e que tenham o conhecimento dos diferentes tipos de violência, né? Que não é só a agressão física, mas as outras também.
4: Muito bem, ações já foram realizadas nas escolas, inclusive com cartaz que foram colocados aqui junto ao fórum, né?
5: Isso mesmo. A doutora Bruna, ela fez uma fala logo na primeira semana ali de agosto, e depois as nossas escolas trabalharam com os alunos, né, após essa fala. Então elas trouxeram aqui, expuseram alguns dos trabalhos, mas tem muito mais, né, com certeza.
4: Que bom, parabéns, sucesso, secretária.
5: Obrigada.
4: Muito bem, secretária Andressa Offamo Limana, ela que é secretária de Educação, também está aqui Maurício Barquete, presidente da CISA, também se fez presente, também a CISA está imbuída nesse momento, né, com relação aí à violência doméstica e várias ações que estão sendo realizadas através do fórum aqui da doutora Bruna. Tudo bem, Maurício?
6: Olá, Chico, nossos queridos ouvintes da Rádio Integração, sem dúvida, a CISA não poderia ficar de fora disso, é um motivo de muito orgulho fazer parte dessa rede de cooperação, de integração na comunidade de Agudo, e somos muito imbuídos, comprometidos, né, naquilo que nos cabe também, que é a responsabilidade social. A CISA tem os seus propósitos estatutários, defesa do empresário, no aspecto econômico, nossas lutas, né, os interesses, mas a nossa responsabilidade social é um compromisso nosso. E estamos cada vez mais imbuídos nisso. Então, ações como essa, de caráter humano, social, cultural, educacional, enfim, questão de saúde, segurança, a CISA está imbuída nisso. Queremos cada vez mais termos atuante, temos um interesse muito grande pela comunidade e, acima de tudo, poder retribuir o mínimo para a comunidade, tudo aquela que ela proporciona para o nosso empresariado, para a nossa empresa. Acho que é isso, é fazermos algo, é estendermos a mão, é darmos o exemplo. Como eu falei, o exemplo não se dá com a boca ou com o dedo, e sim com ação. Teremos que ter ação. E é o que a rede vem fazendo, e a CISA faz parte disso junto com tantas outras entidades e mãos que colaboram nesse projeto.
4: Que bom, um abraço, sucesso, Maurício.
6: Obrigado, Chico, estamos sempre aí, obrigado pela participação também, viu?
4: Tudo bem, Maurício Marchetti, ele que é presidente da CISA, Associação Comercial de Agudo. Graziana de Lima Marchetti, vereadora, até recentemente era presidente da Câmara, também participou aqui representando os vereadores. E que bom, né, ver também a sociedade, a comunidade imbuída nessas ações, né, lançamento dessa campanha, né, Grazi, tudo bem, bom dia.

0: Bom dia, Chico. Bom dia aos ouvintes da Rádio Integração. Importantíssimo passo dado dentro do nosso município de Agudo, né, Chico? A gente que convive vendo nas redes sociais, na televisão, em rádio, tanta violência doméstica, né? Não só contra as mulheres, mas contra as crianças, contra os nossos idosos. Então, hoje aqui, o lançamento dessa campanha, eu acredito que seja importante de verdade para que a gente esteja protegendo, mas também educando, né? Não só as mulheres naquilo que elas precisam fazer para evitar, mas também aquele homem que muitas vezes é o agressor, mas muitas vezes não é, né, Chico? Então a gente precisa estar educando as pessoas para que essa violência de todas as formas, não só a física, mas a emocional, a patrimonial, né, não esteja acontecendo dentro das nossas casas.
1: E elas têm que fazer a denúncia também, né? Chegar a fazer a denúncia para os órgãos, né, competentes, né?
0: Isso aí, Chico. A gente vem encorajando as mulheres, né, ouvindo relatos, encorajando as nossas mulheres, principalmente as nossas mulheres do interior, que acham que elas não têm essa capacidade, que elas não têm essa força, e elas têm sim, elas precisam se dar contas que a vida é própria delas. Então elas precisam estar denunciando as pessoas, os vizinhos, os amigos que presenciam esse tipo de violência, precisam também estar engajados nessa campanha e estar denunciando toda forma de violência aos setores competentes para que a gente evite, né, de várias maneiras aquela violência que muitas vezes vira em feminicídio, né?
1: Que bom, um abraço, Grazi.
0: Eu que agradeço mais uma vez a oportunidade, Chico, e um ótimo dia.
1: Muito bem, Graziane Lima Barquete, vereadora, também estava presente o vereador de Javan, o Extra, e também o vereador Nívio Soares, Adriana Goltz, que até recentemente também trabalhava como na Imater, pedindo licença para a Andressa aqui. Ações importantes estão sendo realizadas, né, para combater esse crime doméstico contra a mulher. As pessoas têm que denunciar, as pessoas têm que se buscar os órgãos competentes para fazer a denúncia também, né, nesse momento, né, Adriana? Tudo você também que acompanhou ativamente o interior e tem acompanhado, tudo bem?
2: Olá, Chico. Olá aos ouvintes da Rádio Integração. Sempre é uma satisfação receber vocês aqui na comunidade. Eu tenho integrado a rede, aqui também como advogada, e participado dos grupos reflexivos. E falando assim do objetivo maior de tudo isso, Chico, que todos nós queremos é que haja uma percepção maior, tanto na pessoa que recebe a agressão, quanto na pessoa que propõe a agressão e que tem o poder na mão. Então, que essa mensagem do que a rede vem oferecendo para a comunidade seja de mudança, de dar-se conta, de ver que pode viver a vida de uma forma diferente, que a violência não precisa estar junto e que se a violência permanecer, a pessoa oprimida deve sim fazer um movimento, a mulher deve sair desta relação, ela deve procurar ajuda, deve fazer terapia, deve se orientar em relação ao que a lei propõe, ao que a lei orienta, e ter uma vida leve pelos seus filhos, pela sua estrutura familiar, as crianças.
1: Não se calar, né?
2: Não se calar. As crianças, os adolescentes já vêm sendo fruto de uma violência que não tinha necessidade de estar acontecendo. Então nós queremos crianças e adultos que tenham a construção de uma vida mais saudável, e começa aqui analisando como a estrutura familiar está se construindo hoje.
1: Muito bem, tem várias também, vários modos de ser, né, a agressão não só física, mas como outras agressões também que podem surgir durante esse meio, né?
2: É, nós sabemos, várias, né? Sabemos assim que quando se fala de uma cultura, Chico, a gente até tem uma tristeza com isso, porque nós queremos analisar esse tipo de fala que a cultura faz com que haja essa agressão, falando aqui da psicológica, por exemplo, né? Da humilhação, de rebaixar outra pessoa, de dizer a ela como ela deve se comportar ou como não deve, e partindo dessa psicológica até a violência física, onde a marca fica no corpo. E evidente que todas essas análises, toda essa informação que está sendo levada vai provocar uma mudança muito grande, inclusive nos ambientes de atendimento, de acolhimento das pessoas que vêm, ou como violador ou como receptor da violência.
1: Que bom, um abraço, Adriana, sucesso para ti, viu?
2: Obrigada, Chico, obrigada, rádio. Um abraço a todos.
1: Muito bem, Adriana Goss, que até recentemente, pouco tempo atrás, trabalhava como extensionista da Imater, e falando para a reintegração nesta amanhã aqui no programa do Vivo.
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3: 10h25, 10 horas 25 minutos, e a gente traz a reportagem agora para concluir as entrevistas realizadas ontem lá em Agudo, presença aí da Rádio Integração no lançamento do no evento Agudo Lilás, Norton Ávila, e a sequência então das entrevistas.
4: Cláudia Bernardini, ela, chefe de escritório de matéria do município de Agudo, fez um depoimento bem interessante, bem emocionante, alertando também integrante da rede e lançando essa campanha que reforça ainda mais o trabalho importante, fundamental, que toda a sociedade tem em relação a essa campanha lançada aqui em Agudo. Boa tarde.
5: Boa tarde, Norton, aos ouvintes da Integração. Sempre uma alegria conversar com vocês. Mesmo que o tema que a gente traz é espinhoso, né? Mas ele é um tema tão presente hoje na nossa realidade, que é a violência doméstica, que a gente precisa tratar isso com muita seriedade, né? E principalmente dar apoio, né? Que foi a minha fala, foi nesse sentido, porque nós, enquanto extensionistas, nós estamos lá na ponta. A gente está fazendo trabalho direto com as mulheres, com as famílias, e muitas vezes a gente se depara com uma realidade que a gente não tem, muitas vezes, ferramenta de orientação. Então, a gente imagina que agora, integrando a rede, isso facilita bastante, né? Que esse trabalho a gente consiga dar resolutividade, principalmente com uma dúvida que venha da nossa população atendida, né? Isso é, para nós, é fundamental.
4: Cláudia, com esse contato direto, mais com o pessoal do interior, a maioria do interior, homens e mulheres, vocês também são a porta de entrada de muitos casos, conhecem, são os primeiros a ser acionados. Isso vocês têm que estar ciente do trabalho importante que vocês têm em poder orientar homens e também mulheres sobre a importância de não ter essa violência e diminuir cada vez mais esses índices.
5: E é isso, Norton. Nós temos um vínculo, né? Que foi o que eu falei na minha explanação. O extensionista rural, quando ele faz um trabalho de longo prazo dentro do município, ele cria vínculo com os produtores e com as famílias. E quando a gente se coloca nessa condição de não só alguém que vai lá e dá uma orientação técnica, mas sim que está com as famílias trabalhando diversos assuntos, a gente vai receber. Isso é inevitável, porque nós viramos amigos. E às vezes não é aquele amigo que tu vai visitar toda hora, mas é aquela pessoa em quem o outro confia. E que confia em ti também a possibilidade de dar uma orientação. Então, sim, acabamos sendo porta de entrada de muitos casos, né? A gente fica sabendo. E se a gente toca nesse assunto, as pessoas se abrem. Então, no momento que eu estou participando de uma campanha, como agora o Agudo Lilás, eu tenho a responsabilidade de tocar nesse assunto, que é delicado, junto com as famílias, nos coletivos. E eu tenho certeza que, quando eu toco no assunto, eu vou virar essa porta de entrada, sem dúvida.
4: Cláudia, briga entre marido e mulher?
5: A gente mete a colher, não tem problema nenhum. E às vezes depois eles ainda ficam nos agradecendo. Isso é interessante.
4: Obrigado, bom trabalho.
5: Muito obrigada, obrigada por vocês estarem presentes nesse momento.
4: Tá certo. Cláudia Bernardini, ela é a chefe de matéria do município de Agudo. Vice-prefeito do município de Agudo, Pedrinho Miller Júnior, também falando aqui aos ouvintes da Rádio Integração e acompanhando e participando através do Poder Público Municipal, também o Poder Executivo de Agudo, trazendo esse apoio também à rede, mais que isso, fazer diminuir esses índices de violência contra a mulher, o feminicídio, enfim, o apoio da rede que é fundamental. Boa tarde, Pedrinho.
6: Boa tarde, Norton. Boa tarde a todos que acompanham a integração. Como eu tinha comentado, que bom não precisar toda essa movimentação por causa deste assunto. Mas, em precisando, fico muito feliz que tantas pessoas de muita boa vontade estão dispostas a baixar mais, como mesmo falou, os números, né? Esses índices de vários tipos de violência que ocorrem dentro das casas. E aí falo casas porque já estão deixando de ser lares, né? Onde essas violências acontecem contra as mulheres, mas inevitavelmente respingam nas crianças e jovens e na formação desses que invariavelmente vão sofrer alguma coisa lá adiante, né? Eu aprendi uma vez com um professor meu que na vida as coisas acontecem como uma pedra que cai no açude. Pode até demorar, mas um dia a onda chega na taipa. Então, o reflexo das coisas, elas acontecem em algum momento. Então, a violência por si só, né, ela tem um porquê. E o melhor remédio, digo, a melhor vacina que existe para isso, na minha opinião, é a educação. É instruir dizendo o real motivo, o porquê de tudo, que é tão importante nós curarmos esta doença social, que é a violência dentro das casas.
4: Tá certo, obrigado, e todos unidos aí em prol de uma boa e importante causa.
6: Todos nós, a sociedade, todas as rádios, todos os meios de comunicação, exatamente. Muito obrigado.
4: Tá certo. Pedrinho Miller Júnior, vice-prefeito do município de Agudo.
3: Valeu, Norton. Norton Ávila, Francisco Bouzan, reportagem realizada ontem nesta atividade que foi desenvolvida lá em Agudo. O lançamento desta campanha, Agudo Lilás. São 10h30, 10 horas mais 30 minutos. O Martini já vem na sequência. O Integração Regional, aqui encerramos o Olho Vivo nesta manhã de terça-feira. Muito obrigado, Leonardo Fontana, conosco nos trabalhos e áudio. Norton Ávila e Francisco Bouzan na reportagem. Nosso diretor Wilson conosco aqui no programa. 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Voltamos amanhã, mas a informação segue a qualquer momento em nossa programação. A todos um excelente dia. Martini vem na sequência.
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9: Opa, bom dia, com alegria, começando o programa que vai até as 12 horas. O nosso tradicional Kerby, de segunda a sexta-feira, na 98,5 FM. Agora são 10 horas e 34 minutos. Eu aqui, né, Luiz Carlos Martini, e na companhia da Central Técnica do Léo Fontana, colocando no ar e no seu rádio as boas músicas, né, de banda e bandinha. E a sua participação sempre bem-vinda pelo WhatsApp 3261-1270. Interagindo conosco, enviando o seu recado. Seja bem-vindo. E vamos então começando com a banda Continental, às 10 horas e 34 minutos, 98.5 FM, com você.

0: Muito bem, programa Integração Regional 98.5 FM às 10 horas e 38 minutos.
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E seguimos com o programa até às 12 horas. Participe, WhatsApp 3261-1270.

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5: Muito bem, seguimos aí com o programa, enviando um abraço ao nosso quase vizinho aqui, o seu Alceu Machado, Luna Maria. Hoje ele estava caminhando aí pela Augusto Rossi, né, com sua jaqueta do Inter, né? Um abraço. Alô, seu Amandio, Dile e Tara, hoje vai ter música do Suturistas, já com o amigo Efã e do Suturistas e outras bandas. O Aldomar Aires, também ligado no programa em São CP. Amigos aqui do São Miguel Novo. Alô, seu Neco Cominha, Neca, né? E também o Joel Fischer e demais amigos moradores aí, né, da nossa São Miguel. E seguindo com o programa até as 12 horas, até o meio-dia, com a boa música da 98.5 FM. E aqui a gente roda também sucessos atuais. Hoje, né, separamos e vamos ouvir aí o Pássaro Livre, 10h43.

0: Maravilha, os atuais da 98.5 FM, 10 horas 46 minutos.
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0: Muito bem, um abraço para a dona de casa, o dono de casa que estão aí na escuta do nosso Integração Regional. Muito frio, né? Muita lenha queimando aí no fogão de chapa, fogão a lenha. Muito bem, daí eu aproveito para esquentar a água do chimarrão e preparar o almoço. A bicharada por perto também, cachorro, gato, tudo aí se aproveitando o calor aí, em razão das temperaturas baixas do inverno deste ano aqui no Rio Grande do Sul. E nós por aqui vamos seguindo até as 12 horas, enviando um abraço aos amigos que estão na audiência em Santa Maria. Também um abraço para o nosso amigo Getulinho Bisonim em Cabobi, o Bigode no condomínio também em Cabobi. Enfim, tudo de bom. Amigo Nilvo Sônico, ouvinte do programa em Colônia Borges, um abraço aí, Nilvo. Também vai um alô aqui para a Isane Giuliani lá em São Sepé. Tinha um encontro da família Giuliani, eu não perdi o cartaz aqui do encontro, do primeiro encontro da família Giuliani em São Sepé. Também vai um abraço aqui para os amigos que estão ligados no programa em Palhares do Sul, né, em Agudo, toda a quarta colônia. Alô, Jussane Bolzan, aí na Vila Rosa, um abraço também pro... Faz tempo que eu não mando um abraço, tô mandando agora. O Ademar e Vera Oliveira, né? Demais moradores aí, nosso bom dia. E o WhatsApp, bom dia aniversário hoje. Ah, dona Amélia, do Bom Retiro. Então, parabéns, dona Amélia. Que Deus abençoe a senhora com muita saúde aí. Pessoal muito legal, nossa amiga, né? E recebo a homenagem aqui nossa, né? Do pessoal da rádio, lá de casa. Também, é claro, aí do seu Celso. Do... Todo mundo aí, né? O Mano tá mandando um abraço aqui. A Fábio também tá por lá, né? Então hoje vai ter um almoço especial, no mínimo, né, amigo Mano? Parabéns, dona Amélia. Felicidades. Deus abençoe a senhora e a sua família querida aí do Bom Retiro, tá bom? Que legal, né? E outros recados estão chegando aqui. Elisete Torre pede uma música qualquer uma. Bom dia, Elisete Torre. É lá da Santa Maria, né? Acho que é Faxinal da Palma. Nunca não anotei aqui o endereço dela, mas acho que é por aí, né? Se eu tiver errado, que ela me corrige. Mas vamos seguindo com a música da 98.5 FM. São 10 horas e 52 minutos. A parte musical do nosso programa é contigo aí, Léo. A banda Inovação, umas marchinhas, né, pra tocar aqui no Integração Regional.

0: Muito bem, no embalo da boa música da 98.5 FM, confira a hora, 10h57.
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2: Nota de falecimento: esposa Terezinha Bota Venturini, filhos Flávio e Marcelo, irmãos, sobrinhos, cunhados e demais familiares comunicam com profundo pesar o falecimento de Roque João Venturini, aos 74 anos, ocorrido ontem, dia 24, na cidade de Eldorado, no Sul. O velório ocorre a partir do meio-dia desta terça, na Capela Mortuária de Vale Vêneto, e o seu sepultamento será realizado hoje, dia 25, no cemitério da mesma localidade. A família enlutada antecipa agradecimentos. Noticiamos com profundo pesar o falecimento de Roque João Venturini, aos 74 anos, ocorrido ontem, dia 24, na cidade de Eldorado, no Sul. O velório ocorre na Capela Mortuária de Vale Vêneto e o seu sepultamento será realizado hoje, dia 25, no cemitério da mesma localidade. 11 horas, 1 minuto, Rádio Integração Restinga Seca.
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Muito obrigado pela escuta, pela audiência, né? Os amigos escutantes do rádio aí. 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Muito bem, um abraço, professora Rosânia. Como é que tá o Boca? Tudo de bom pra vocês aí. Dona Bela agradecendo aqui a homenagem, aniversariante do dia lá do Bom Retiro. Bom dia, Martini. Os futuristas pra nós aqui de São Miguel. A Maria Luci Alves. Um abraço, Maria. Tem notícias aí da do Arnaldo, da Hilson. Um abraço pra vocês aí, família Proclop. O amigão Bigode Santa Maria do Conjunto Mediterrâneo. Tá 12 graus a temperatura lá na região ali em Cabo Bi. Sol entre nuvens, né? Muito bem, Bigode. Um abraço. Muito bem. Deve estar lagarteando aí, né? Ouvindo o programa. E a Mari, lá da Faxinal da Palma, mandou umas fotos aqui da... É uma mesa farta, cheia de bolos e bolos e cucas e coisa e tal, que ela produz e leva pra feira, né? E moranguinho, muito moranguinho, né? Essa mulher realmente se vira, né? Então, abraço, Mari. Boas vendas pra ti aí. Tudo de bom. Que legal, né? Bom dia, meu patrão. Tudo certo aí? Aqui ensaiando uma chuva, por enquanto, um pouco envergonhada, mas meio devagar. Mas uma temperatura agradável de 21 graus. Abraço pra mãe, pra todos aí da região. O nosso amigo Aguinaldo, de lá de Itaguajé, né? Paraná. Itaguajé, Paraná. Um abraço, Aguinaldo. Ótimo dia. Aqui tá frio, né? Tivemos que puxar coberto essa noite, né, o Léo? Muito bem, né? Os pulguentos, coisa e tal. Tudo pro Simba aí, né? Que barbaridade. Vamos então com a sequência musical do nosso programa. Daqui a pouco tem informação contra o céu. Estamos aguardando já, já. Agora vem o musical da Expressão Sul, Seus Olhos, 11 horas 4 minutos. Obrigado, gente.

0: Muito bem, obrigado aí pela audiência, pela companhia. Vamos em frente, programa Integração Regional. 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
3: Muito bem, vamos à conta do céu. Chegando aí a informação com o Henrique Saldanha. Bom dia, Henrique.
4: Bom dia, Martini. Bom dia, ouvintes da Rádio Integração. Então vamos chegando aí informativo contra o céu para o dia de hoje. Dando uma comentada aí nas previsões do tempo para os próximos dias, então. Institutos de Meteorologia marcando tempo frio para o dia de hoje, hein? Mas sem chuvas, então frio. À noite ainda temperaturas baixas e com vento. No dia de amanhã aí um pouco mais nublado, mas também sem chuva. E na quinta-feira uma mudança no tempo e voltando a esquentar a partir da manhã à tarde para quinta-feira aí com chuvas, então, a partir da quinta à tarde, então, com temperaturas mais altas. Já durante a sexta e o final de semana, ainda com tempo instável, com chuvas durante o final de semana. Sobre o tempo, era esse o comentário que tínhamos a fazer. Então, convite aí para o Seminário da Soja Edição 2026, ser realizado lá em São Cepé, no dia 11 de setembro. Então, interessados, entrar em contato conosco aqui, que teremos algumas vagas para ir até o evento. E as cotações para o dia de hoje: arroz tipo 1, rendimento 62 por 8, R$ 73,00. Arroz tipo 2, rendimento 62 por 8, R$ 68,00. Soja, preço do dia para vendas até o meio-dia, R$ 130,00. Eram essas informações para hoje. Um grande abraço a todos.
3: Abraço.
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Daqui a pouco os convites de eventos que teremos aí para mais adiante, né, em Restinga e região. Um abraço, eu, Hortêncio Herbert Dornelis, empresário da rua Teodoro Marqué, muito bem, demais moradores do bairro São Luís. Também vai um abraço ao amigo José Fagundes, José Luiz Fagundes, da Vila Perizaro. Isso, lá no alto da cidade, né? No alto do município. Todo de bom. Seu Ademar, dona Alessi Beca, em Barro Vermelho, também ligados no programa. Um abraço. Amigo Paulo Salazar, também aqui na cidade. Bom dia. Amigo Jarbas, aí da barbearia. Muito bem. Na Avenida Júlio Castilhos, um abraço, Jarbinha. Alô, alô, Chicão. Aí, perto dos trilhos, né? Ontem encontrei o João Belém na cidade, sempre por aí, né? Muito bem, um abraço então pro João, um abraço pro Chicão e demais moradores dessa região. Ali era a antiga olaria, né? Onde funcionava a antiga olaria do Pedro Giuliani, né? Isso lá nos décadas de 60, 70, por aí. Mas vamos com a sequência da boa música. Luiz Carlos Taglia Petra, um abraço. Renata também, ouvindo a integração. WhatsApp aqui, deixa eu ver. Ah, tá, o pessoal participando do programa aqui. Ah, tá, a foto dos morangos, já perguntou se eu quero morango, né? É uma delícia, né? Amiga lá da Faxinal da Palma, Mari.

Também bom dia aqui pro Luiz Carlos Vomão de Dico, o homem que tem uma casa na árvore, né? Lá o vento bate mais forte, né? Na parte alta, né? Um abraço, muito obrigado aí na audiência do programa, também aqui na cidade. E agora são 11 horas e 17 minutos. Vem aí a banda universitária com shots instrumentais.

0: Muito bem, 11 horas 23 minutos, você na melhor companhia, Rádio Integração Restinga Seca.
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0: Onze horas e 27 minutos, como é que tá o almoço aí, meu amigo, minha amiga? Tudo certo, né? Tudo cozinhando, tudo, né, fervendo, vapor das panelas, e é isso aí, ouvindo a Integração, muito obrigado, né? Pela companhia. Olha aí, o Grupo Lutari vencendo São Miguel Novo, em Restinga Seca, convida para seu baile anual, dia 30 de agosto, domingo, a partir das 13h30, no ginásio da Serra São Miguel. Será uma tarde de celebração, dança e confraternização, com a animação da banda tropical. Ingresso único a R$20. Também haverá sortido a Copa com doces, salgados e bebidas. Prestigie o baile anual do Grupo Lutária Vencendo São Miguel Novo, 30 de agosto, no ginásio da Serra São Miguel. Comunidade Evangélica Luterana de Formigueiro, convidando para o 24º Kermi Fest, de 4 a 6 de setembro. Programação. Dias 4 e 5 de setembro, venda de cucas e doces durante o dia e às 19 horas sorteio de prêmios. Domingo, dia 6 de setembro, 10 horas culto festivo. Meio-dia, almoço com churrasco, galeto, bife variado e frutas. À tarde, sorteio de prêmios. Informações pelo telefone 99175-7575. Prestigio 24º Kerb Fest, de 4 a 6 de setembro, na Comunidade Evangélica Luterana, em Formigueiro. Nós vamos seguindo aí com o bom dia e agradecendo a todos pela audiência, amigo Giovanni. Aliás, Jeová Cassol, né, em Santa Maria, também ligado no programa. Dona Matilde Zavarese, no São Rafael. Alô, São Rafael, seu Vinimundo Bortoluzzi. Jacir Rolato. Meu amigo Jader, seu pai, sua mãe, Jader Marcos, um abraço. Tá ligado no programa, né? Todo encasacado aí, ouvindo a integração. Um abraço, Jader. E demais amigos aí do nosso São Rafael. Também um abraço para a dona Elba Barcelos, em Cabobi, preparando a comida, quase pronta, ligada e ouvindo aqui nosso programa. E a história de uma dupla que tentou assaltar um banco em Porto Alegre, né? De uruguaios. Isso em 1968. E a polícia apareceu, trocaram tiros e coisa e tal, mas os meliantes fugiram. Posteriormente, a polícia de Porto Alegre foi comunicada, né, que um deles teria sido preso em Restinga Seca. Então houve deslocamento da polícia de Porto Alegre até Restinga Seca via ferrovia, né, pelo trem, para buscar o suposto assaltante uruguaio. Chegaram aqui com todo o aparato policial e se deram mal. O sujeito que foi preso aqui em Restinga Seca era apenas um humilde restinguense, nada a ver com o assalto, né? Voltaram de mãos vazias para Porto Alegre e os uruguaios continuaram sumidos, né? E o restinguense que foi envolvido na história não tinha nada a ver, né? Porque era muito parecido, né, fisicamente com o assaltante. Essa é uma história que aconteceu e é real e é fato em 1968, segundo a nossa pesquisa, né? 11:30, 11:30. Bom dia aqui, vamos então atender a demanda de ouvintes. Um abraço, Ângela Bourbon. Fui ao dentista, estou com a boca anestesiada. Pois não pode falar, está escrevendo, né? Que bom, né? Economiza a palavra, né, minha amiga? Saliva, coisa e tal. Boa recuperação, jovem Ângela. Quem mais está aqui na escuta do programa? Bom dia a todos da integração. É Maria Yolanda Gomes de Jacuí. Pede uma música. Alô, dona Maria, dona Deca. Um abraço. Tem notícias aí do... Quem vai ser o Nário, né? Nada. Do quem mais? Do Coró, dona Luísa. Seu Miguel Gonçalves. Helmut Donis. Por aí vai, né? Lá os irmãos Trindade. Professora Eva. Tudo gente que já se foi, né? Mas que fizeram história no Jacuí, né? Dona Deca, um abraço. Há pouco já estava lendo também umas matérias de antigamente, né? O Diminhas jogando futebol, né? Garoto, enfim, disse que era bom de bola, o rapaz, né? Giovanni de Oliveira, linha Teutônia, município de Agudo. E a esposa Fábia, né? Eu acho que é Fábia, né, meu amigo? Tá escrito aqui Fábida, mas eu acho que é Fábia. Teutônio, interior de Agudo. Chegou agora da lavoura, um pouco cansado. Daí ele, se não me engano, a cachorrinha Chiquinha, né? Parece um pitbull, né? Mas um abraço aí, amigão. Lá na interior, né? De Agudo. Já tá respondendo aqui. Casa Vitória também chegando. Recado do amigão Batista. Na cozinha hoje, preparando boião. Só mandioca com molho e chuletinha, olha aí, né? É um baita cardápio, né, amigão Batista? Muito bem. Pra manter a forma aí, né? Muito bem, o grande atleta Batista. Toca pra nós música Rio da Babilônia. As Garotas de Ouro ofereço pra minha esposa Ledi. Uma ótima quarta-feira pra todo mundo. É o Baldarate de São Cepé. Chovendo recado aqui, né? O Giovanni respondeu a respeito aqui da pergunta, enfim, do registro que eu fiz no ar. Porque agora a gente vai trazer então a sequência musical do nosso programa. São 11:32. Vem aí o musical Terceira Dimensão, Só Um de Nós.

0: Muito bem, 11 horas 36 minutos, loja de imóveis Alcibec e Companhia Limitada, especializada em imóveis para dormitórios, salas, cozinhas e escritórios, além de equipamentos para padarias e mercados, imóveis cirúrgicos e hospitalares, onde você encontra qualidade, variedade e melhores preços. 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E vamos seguindo até as 12 horas com o nosso Keb das Manhãs, a 98.5 FM. Tem bailão pela manhã e bailão de noite às 19 horas com Carlos Alexandre, né, o bailão da integração agitando a noite. 11 horas 36 minutos e meio.
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1: Prosseguimos com o programa Integração Regional, gente amiga, gente da gente, convite para jantar baile. 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Um convite de Rapal, de Hatzbach Lovato, Serialista, São Miguel e Agro Renan, de Renan Haddads. E vamos seguindo aí com o programa Integração Regional, até as 12 horas. Um abraço pro Luiz, nosso amigo lá de São Miguel dos Carvalhos, né? Como é que tá aí, filho da Delsa e do seu Batista, né? Finados, né? Já faleceram há muito tempo. O Luiz lá do Passo dos Maia, né? Ontem contei na cidade, e ele contando o tempo que era jovem aí, né? E ia nos bailes, né? E, então, um abraço. Lembrando do Butum lá do Festival do Eugênio, né? Que tinha uma bailanta lá, né, que vinha aqui na rádio, com a pazinha embaixo do braço para colocar os anúncios. Contratava grandes bandas, entre elas, inclusive os atuais, né? Grande Butum. Um abraço, Luiz, sua família, amigos aí do São Miguel dos Carvalhos. E vamos seguindo com o programa Integração Regional, que é que tá aqui o Léo. A responsabilidade é tua, né? De colocar aqui no ar esse cidadão aqui que manda recado quase que diariamente, o Valduí lá de Passo da Capivara. Vamos colocar no ar ou não? Então tá, ele concordou. Então a culpa não é minha. Bom dia.
2: Bom dia Martini, bom dia Integração. Hoje eu tô fora do ar, não tô escutando o rádio. Tô fiscalizando o serviço do Romildo Lache. Tá patrolando as estradas aqui. Aí me botou numa fria pra ajudar ele aqui a controlar o trânsito. Eu já tô cansado de caminhar aqui na estrada, agora eu vou pra casa de volta. Tá cuidando, ajudando ele a patrolar aqui, mostrando onde é que tem que fazer as coisas. Mas vai, já tô cansado de fucejar, carregando pedra aqui no braço. Mas, ah, gurizada, toca a amarelinha pra nós aí. Eu não vou escutar, mas ele vai, que ele tá com o rádio da patrola ligado.
1: Que animal, né? Tá louco, né? E ainda fica inventando histórias. No mínimo tá sentado no barranco, olhando o Romildo trabalhar, né? Ele disse que é ajudante. Mas é isso aí, um abraço e tudo de bom, dona Hilda, que tá em casa. Recados estão chegando aqui. Vou atender em seguida, né? Olha aqui o bom dia do Charles Beck, do Palácio do Sul, já tá em casa aí, né? Rumo às panelas, né? E o rádio ligado aqui na Integração, obrigado, amigão. Nós vamos trazendo agora a sequência musical do programa desta manhã, com a boa música de Os Futuristas. Alô, fãs, Os Futuristas. Hoje a música é a Dona Helena, 11:42.

0: Muito bem, futuristas. 11 horas 45 minutos, programa Integração Regional, desfile das bandas e bandinhos, de segunda a sexta-feira, nas manhãs da Integração.
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Será que tem alguém fazendo melado hoje com esse frio? Em volta do tacho aí, né? Fervendo garapa? Pode ser, né? É, Luciano, um abraço, Luciano, lá em Passo Fundo. Um abraço também pra Tânia Rorato, seu lindo, que tá em volta do fogão, ouvindo o rádio, né? Que legal. Além do Barro Vermelho, o nosso amigo Adão Carvalho escreveu aqui que vai trabalhar de pala hoje, tá frio, né? Muito bem. Então, um abraço. Esse é o pala, né? Que cobre todo o corpo, enfim. E aquece, né, amigão? Um abraço a dona Rosane. Um abraço também pro Luiz Grigoleto no Santuário, o homem que adora um bife acebolado, que deve ser o cardápio de hoje. Um abraço, amigos aí do Santuário. E nós por aqui vamos movimentando a parte musical do programa, sem muita conversa, sem muito lero, trazendo um sucesso dos atuais. Alô, fãs dos atuais, retornando ao programa, gosto de bombão, 10h49.

0: Muito bem, atuais 11 horas 52 minutos. 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
0: Muito bem, reta final do programa, dá tempo de mais música, depois a gente vai voltar ao meio-dia com Rádio Jornalismo 98.5 FM. Tá tocando aí, né? A música cigana, né? Com a dupla Karine e Felipe, a valsa dos ciganos. Já eu volto para encerrar o programa, curtindo então a valsa.

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0: E assim, nesse ritmo, vamos encerrando o programa na Central Técnica, Léo Fontana, apresentação de Luiz Carlos Martini. Obrigado a todos pela participação, pela interatividade na manhã, aqui na 98.5 FM. Desejando que esta tarde, que já está começando, seja agradável, tranquila, né, calma, e que sirva, né, para você lembrar que a cada falha, né, há uma lição a ser aprendida e um passo a mais para o sucesso. Que Deus abençoe todo mundo. A gente retorna amanhã após o Olho Vivo. Tenshin, alvenizem. Vem aí o pastor Etuino. Hoje não, né?
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3: Agora, quando são meio-dia, aqui pela Rádio Integração, estamos chegando até o seu lar para levar uma palavra de fé e esperança ao seu coração. A palavra de Deus nos fala no profeta Isaías 32:17: e o efeito da justiça será paz, e a operação da justiça repouso e segurança para sempre. Deus é um Deus justo. Talvez você esteja enfrentando uma batalha no mundo, né, espiritual e também físico, e você está esperando por uma justiça que venha realmente da parte de Deus por sobre a tua vida. Talvez você esteja precisando de uma graça. O fruto da justiça é paz, tranquilidade e confiança. Seja justo e desfrute da paz. Uma frase que me chamou bastante atenção é sobre a questão ter paz ou ter razão. Muitas vezes uma pessoa perde a sua paz dentro da sua casa, dentro do seu trabalho, entre meio aos seus amigos, e perde a sua paz dentro do contexto família porque decidiu ter razão. E entre ter razão e ter paz, muitas vezes é preferível você ter paz, porque nem sempre a tua razão vai realmente mudar alguma coisa, mas a paz, ela muda todas as coisas. Por isso eu queria te convidar para fazer uma pequena reflexão sobre a questão do efeito que a justiça traz dentro do teu lar. As coisas que são justas, elas vão trazer para dentro do teu lar paz, né? E a operação da justiça, repouso e segurança para sempre. Você pensa assim: ah, mas está difícil, pastor. As coisas não estão acontecendo como eu quero. E nem vai acontecer como a gente quer. Mas é conforme Deus assim já tem programado para mim e para você. Você que está precisando de uma resposta vinda de Deus, você de perto ou de longe, você que está ansioso, angustiado, você que se sente uma pessoa injustiçada, Deus tem uma promessa para mim e para você, que Ele vai trazer paz para o teu lar, para a tua família. Receba essa palavra ao teu coração e Ele vai te conceder grandes vitórias. Tenha todos um bom dia, uma tarde abençoada e um ótimo almoço para todos vocês. Um forte abraço e até quinta-feira, se assim Deus permitir, neste mesmo horário.
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0: Boa tarde, começando o programa desta terça-feira, 25 de agosto de 2026. Hoje é o dia da banana split. No Brasil é dia do feirante, dia do soldado, dia da legalidade, dia nacional da educação infantil, aniversário de vários municípios brasileiros, entre eles Chapecó e Joaçaba, Santa Catarina. Central Técnica Léo Fontana, edições de Norton Ávila, reportagens, integração, equipe de rádio, apresentação de Luiz Carlos Martini, no ar o programa do número 2470. Destaques da edição de hoje. Em seguida, vamos saber aí informações da meteorologia com a equipe Metsul. Temos também registro de ocorrências policiais, esporte, o início da Semana Nacional da Pessoa com Deficiência Intelectual e Múltipla, a PAI, aqui de Restinga Seca, também comentários sobre a situação da safra 2026-27, com o gerente da Campal de Polesne, lançada em agudo a campanha Agudo Lilás. Tudo isso e muito mais você acompanha então na edição de hoje do Meio-dia na Integração, aqui na 98.5 FM. Vem aí a informação da meteorologia e a temperatura de momento aqui na rua Augusto Rossi, de 14 graus Celsius. A equipe Metsul e a informação com o Luiz Fernando Nartigal.
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4: Nós temos a massa de ar seco e frio sobre o estado. Ela começa a perder intensidade, mas segue garantindo tempo firme. Nós vamos ter aí na região de Restinga Seca a presença do sol. O sol aparece com nuvens, mas vai ter alguma variação de nuvens no céu, especialmente agora de manhã. Algumas áreas podem ter períodos de maior nebulosidade e até mesmo algumas formações localizadas de neblina, de nevoeiro, não é? Mais cedo nós tínhamos esse nevoeiro aqui. Tem áreas que estão com tempo aberto, mas tem outras áreas que tem alguns bancos de neblina, mas tem vários pontos lá, inclusive com céu bem aberto, um céu com poucas nuvens lá. Então, um cenário de tempo bom para hoje, não é? De um modo geral. Voltou a fazer frio nessa parte central do estado, já tivemos temperatura abaixo dos 5 graus, teve pontos até com 2 graus de temperatura, como foi o caso de Caçapava do Sul. Em Restinga Seca não, a menor temperatura em Restinga Seca foi de 6 graus na madrugada de hoje, e já estamos com 10 em alguns pontos, 8, 9, 10 até em alguns pontos. Durante o dia vai ter um aquecimento maior do que o registrado ontem, não é? A máxima no período da tarde em Restinga Seca dá para esperar aí 17, 18, talvez alguns pontos até com 19 graus. Quarta-feira com tempo bom também, as máximas devem ficar aí pelo menos 2, 3 graus mais altas do que hoje, então pelo menos 8, 9 devem ser as mínimas da manhã em Restinga Seca, e as máximas também vão subir mais. Só que a elevação das máximas é mais acentuada. Algumas projeções estão colocando máximas aí de acima dos 25 já para quarta-feira, né? 5, 6, talvez até alguns pontos passando dos 26 graus. Então vai ter um crescimento maior. E depois, na quinta-feira, aí tem o retorno da instabilidade da chuva. Essa instabilidade de chuva que retorna quinta-feira, retorna no decorrer da tarde para a noite. Onde chove de manhã é nas áreas de fronteira com o Uruguai, oeste do sul do estado, e depois no decorrer da tarde para a noite que a instabilidade se espalha para as demais áreas e chega também na região central. Tem risco de chuva localmente forte com raios, trovoadas. Não dá para descartar temporais localizados, e a instabilidade se mantém para a sexta-feira, sendo que na sexta também persiste aí o risco de chuva localmente forte e de temporais localizados. Os dados estão indicando a manutenção da instabilidade para a região central durante o final de semana e ainda na segunda-feira. Ou seja, então vai ser uma sequência prolongada aí de instabilidade, né? Começa na quinta, se mantém para sexta, sábado, domingo, ainda na segunda-feira.
0: Muito bem, aí as informações do Luiz Fernando Nartigal, da Metsul, e a meteorologia na integração. 12 horas, 10 minutos.
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0: Seguimos com o programa, então, trazendo as informações da área policial com nosso colega Norton Ávila. Boa tarde, Norton.
5: Boa tarde, Martini, e aos ouvintes aqui da Rádio Integração. Uma mulher foi ameaçada com o uso de arma de fogo. O fato foi registrado por volta das 10 horas da noite de ontem em Dona Francisca. O caso ocorreu no bairro Corsã, quando a Brigada Militar recebeu ligação informando que uma mulher teria conseguido fugir de indivíduos que estariam portando armas de fogo. Diante da informação, a guarnição foi até o local e contatou com a vítima. Em relato, ela informou que estava na residência de um familiar quando dois indivíduos encapuzados invadiram o imóvel. Ainda conforme a vítima, eles portavam um revólver e uma pistola. Policiais realizaram buscas na região e não localizaram suspeitos. Ninguém ficou ferido. Também registrado na noite de ontem uma ocorrência de incêndio veicular em Dona Francisca. Um automóvel que estava abandonado na comunidade da Linha do Moinho, interior de Dona Francisca, foi consumido totalmente pelo fogo. Não há registro de vítimas e o caso será investigado pela Polícia Civil, pois pode estar relacionado ao crime de ameaça contra a mulher, registrado também na noite de ontem no bairro Corsã. Dois veículos se envolveram em um acidente de trânsito na manhã de hoje na rodovia RSC 287, no quilômetro 200, na comunidade de São Miguel Novo, interior de Restinga Seca. A colisão ocorreu por volta das 7h30 da manhã de hoje, quando um automóvel Toyota Corolla estava no acostamento, aguardando para ingressar na estrada Ivaldino Bolzan para seguir até a escola Desidério Fuser. Ao cruzar a rodovia, um Ford Fiesta, que seguia no sentido Restinga Seca para Santa Maria, acabou colidindo. Conforme informações recebidas pelos órgãos de segurança, a motorista do Corolla não teria visualizado que o Fiesta estava cruzando na via naquele momento. Quatro vítimas que estavam nos veículos não sofreram ferimentos e a ocorrência foi atendida pela Brigada Militar, pela concessionária

0: 19:15 no ginásio municipal. Série B, Energia, Futebol Clube Portugal. Série A, Dois Toques e Lyon Futebol Clube. Série B, Aerves e Cruzeiro. E Série A, Aerves e Ajax A. Futsal em destaque, faixa final do seu turno. Agora sim, Francisco Bolzan, da 98.5 FM.
1: Tivemos aí no final de semana mais uma rodada do Campeonato Municipal e após o jogo entre Seco e Operário, a gente ouviu aí as vozes dos atletas na saída do gramado.
2: A gente iniciou o jogo um pouco perdido aí, mas aí conseguimos acertar no intervalo, no segundo tempo a gente conseguiu abrir o placar, mas aí no final aí, time cansado e tomamos o gol do empate, nada que a gente queria, mas vamos lá, o importante é não perder.
1: Muito bem, já nos acréscimos, quase no finalzinho do jogo aí, tomou o gol do empate, equipe do Seco, né? Jogadores deixando o gramado também, né? As duas equipes, para falar sobre esse desempenho de hoje, o Seco aí que empatou com a equipe do Operário. O Diego tá aqui da comissão técnica, né? E esse empate no finalzinho superior, quando tava perdendo 1-0, pressionou e mereceu fazer o gol do empate, né?
3: Ah, sim, né, Chico? A gente começou jogando os dois times bom toque de bola, jogo bonito, né, cara? Cara, não pode dizer que não foi um jogo bonito. Eu hoje tenho que parabenizar meus companheiros, parabenizar o time do Seco também, jogou de igual para igual. Os dois times, um erro para lá, um erro para cá, mas é pouca coisa. E agora no finalzinho operaram com mais fôlego, automaticamente, mais toque de bola. O Seco perdeu um pouco do fôlego. De repente, algumas trocas também do Seco meio que ficou meio assim, mas a gente tem que recuperar e fazer o que o treinador fazer, né? O treinador fez as nossas modificações, foram melhor que a deles e a gente veio para cima, né? Eu hoje não consegui fardar com uma lesãozinha aí, tô na comissão técnica, fardado aqui dentro, porque é o jeito que tem que ficar, mas torci, gritei, batalhei junto com o time ali de fora, né? E o Operário vem de novo, tá faltando gente aí e a gente tá vindo, representando a comunidade de lá sempre.
1: Tá certo, o Diego, da equipe do Operário, só um pouquinho, uma palavra com o Diego da equipe do Operário, com relação ao jogo também, jogadores da comissão técnica, sabendo do presidente Petrone, da equipe do Seco aí, e esse empate 1-1 na estreia do Seco no campeonato aí, Petrone.
4: É uma boa estreia, né? Um empate, uma forte equipe aí do Operário. Jogamos bem, o primeiro jogo nosso, não conseguimos fazer grandes treinamentos antes, então o time está um pouco desentrosado, mas temos um plantel bom aí para o campeonato, e vamos aí buscar o nosso objetivo aí, que é chegar na grande final.
1: Tudo bem, então o Petrone mostrando dele pro técnico aqui do Operário, que vem de Santa Maria, natural de Formigueiro. Como é que tu viu o desempenho da equipe e esse empate hoje, hein?
5: Boa tarde, Chico. Eu acho que, dentro das maneiras possíveis, a gente conseguiu um resultado bom, um empate. A gente dominou todas as ações do primeiro tempo do jogo e a gente foi com uma estratégia bem organizada num 4-4-2 hoje, matando a bola deles, que é aquela bola do Ceará, aquele cara joga muito, a gente não deixou jogar. A gente jogou bem postado, com inteligência. Hoje foi o primeiro jogo, a gente sabia da dificuldade, com bastante desfalque, mas apesar de tudo que aconteceu, o empate ficou de bom tamanho. O Operário é uma equipe guerreira que sabe jogar com cabeça, com inteligência. Tivemos um grande adversário do outro lado, mas hoje ficamos com um bom empate. O empate ficou bom para nós, eu acho que ficou satisfeito.
1: Quando a equipe estava 1-0, a equipe ainda conseguiu depois ter várias situações para marcar, né?
5: Sim, a gente teve várias situações, acabou pecando, não marcando ali. E o futebol é assim, né, Chico? Acaba, quando não faz, a bola acaba te punindo e não foi diferente. Hoje a gente tomou o gol e tivemos que correr atrás, mas ficou de bom tamanho, porque a gente foi uma equipe guerreira que lutou do começo ao fim e tá de parabéns a equipe do Operário e todo o torcedor.
1: Tá certo. O técnico da equipe é o
5: Márcio.
1: Márcio, lá do Vila Real de Formigueiro, portanto, treinando a equipe do Operário e falando sobre esse empate em 1-1 Seco e a equipe do Operário de São Miguel. Valeu, portanto, ali as vozes. Então, tivemos assim sábado à tarde esses dois resultados, né? Que foi a vitória da equipe do São Miguel por 2-1 sobre o Vila Rosa e o empate 1-1 entre Seco e a equipe do Operário. Foi a segunda rodada e está previsto para o final de semana, a terceira rodada com os seguintes jogos. Falta o único time ainda a estrear, que é o Restinguense, e joga no domingo, no sábado, né? Restinguense e Olaria, primeiro jogo da tarde, marcado para o estádio municipal a princípio, e também tem Bolo de Murcília e ADB, o segundo confronto. Essas equipes já vão para sua segunda partida já no próximo sábado no estádio municipal, terceira rodada da competição.
0: 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Agora são 12:17. Voltamos já.
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6: Prosseguimos com o programa desta terça, portanto, hoje edição 2470. Agora destacando o início ontem da programação da Semana Nacional da Pessoa com Deficiência Intelectual e Múltipla da Associação de Pais e Amigos dos Excepcionais, a PAI de Restinga Seca. A primeira atividade contou com a caminhada da inclusão. Reportagem da integração, professora Márcia Marcuso, presidente da PAI.
7: Eu estou muito feliz porque o ano passado essa caminhada também aconteceu, mas ela não foi grande desta maneira. Eu acho que o trabalho feito junto às escolas é muito válido. E esse já está quase encerrando uma emenda que a gente tem, onde tem uma equipe de profissionais que trabalham com a As famílias autistas, com os autistas, vão nas escolas, fazem explicação como funciona. Eu acho que isso acendeu, assim, abriu um caminho para essa caminhada. Então, assim, ó, esse trabalho que as gurias fazem dentro da instituição e levam para fora, para as escolas, postos de saúde, enfim, isso aí abriu um grande leque e também a valorização das escolas, né, no nosso trabalho. E trabalha junto às escolas também essa nossa emenda, né, esse nosso projeto. Então, assim, acho que isso foi muito bom. E outra coisa, assim, a abertura que a gente está tendo, assim, ó, com o pessoal da Secretaria da Educação nessa parte, né, na pessoa do Adriano, da secretária Adriana também, eles valorizam muito essa parte, assim, ó, e incentivam as suas escolas a participarem das nossas atividades, até porque nós temos muitos atendidos nossos que estão nas escolas. Antes de estar na PAI, eles estão nas escolas, né? Então, acho que isso aí foi uma coisa, assim, que abriu esse leque todo e fez essa caminhada ser tão grandiosa como foi, né? Para as pessoas saberem quais são os atendimentos, quais são os serviços prestados pela nossa PAI. Então, isso fez parte da nossa caminhada, né? Essa conscientização. E eu estou muito feliz, assim, com o pessoal do comércio, porque hoje de manhã até dávamos entrevista na rádio e dissemos que existem várias formas de participar da caminhada, né? Às vezes, sabe que as pessoas estão trabalhando e não pode acompanhar a caminhada ali junto, né? Mas aquele sorriso, aquele gesto, aquele aceno na porta da loja, isso também é uma forma de inclusão, de acarinhar essas pessoas. E vocês podem ter certeza que a gente ficou muito feliz com esse gesto. Muito obrigado aos comerciantes que abriram as portas das suas lojas em sinal, assim, de abraço a nós, né? Porque eu vi que tinha vários, assim, nas portas, acenando, e isso é muito bonito. Eu acho que todos se sentiram bem com isso, né? Agradecer a todos, os bombeiros, a Brigada Militar, né? A Escolinha do Seco, que participou, todas as escolas que estavam presentes, né? Ao nosso pai Marion, que conduziu a nossa van, já que estamos com o nosso motorista de licença. Então, assim, a todas as pessoas que se fizeram presente, a imprensa também, que está sempre conosco. Assim, não temos palavras para agradecer. Eu acho que a coisa ficou grande porque somos grandes.
6: É, a presidente da PAI Restinguense, professora Márcia Marcucci, agora a secretária municipal da educação, professora Adriana Cassol.
8: Mobilizar, né, a comunidade, nós mobilizamos toda a comunidade escolar, estamos aqui, acredito que com todas as escolas municipais tendo uma representação, e a importância desse momento para que eles, além de estar participando dessa caminhada, também entender a importância da inclusão, né, dessa conscientização deles, desse trabalho que é feito com tanta, né, tão fortemente nas escolas, que é a inclusão, que não acontece só em datas assim, mas que é no dia a dia da escola que precisa acontecer. E para a nossa comunidade também. Nós estamos com as EMEIs aqui, a gente não sente, acredito que esteja já com todas as criancinhas do maternal e outras escolas também com crianças pequenas. E é desde esse início, né, que de uma forma ou de outra eles precisam e devem respeitar, né, essas crianças que são todos iguais, mas que têm as suas particularidades. Nas nossas 9 escolas, nós temos educadores especiais para atender as crianças que estão cada dia aumentando mais, né? A gente percebe de um ano para outro, de um mês para o outro, crianças com laudos chegando até nós e outras também que sem laudos, mas que precisam ter uma atividade complementar com os educadores especiais. E eles desenvolvem esse trabalho com muita formação do professor, uma formação entre eles, com reuniões sistemáticas, né, ao longo dos meses, das 15 anos também, para que essas crianças sejam melhor atendidas e melhor vistas nas nossas escolas, inclusive com relação à aprendizagem. É uma honra, né, para nós estar presente nesse evento que culminou aqui na praça com uma atividade física e que a comunidade também participe ao longo da semana dessas demais atividades que vão estar acontecendo.
6: É Rádio Integração e essa é a Adriana Cassol, secretária municipal da Educação. Agora, o Benítez Garler, gerente da Campal de São João do Polesne, entrevista à Rádio Integração, falou da atual situação da safra 2026-27.
9: Começar o andamento da nova safra, né, 26-27. Digamos assim, está um pouco mais atrasada a comercialização dos insumos, né? Em virtude de vínhamos com preços mais baixos, né, de tanto de arroz como soja, e dificuldade de crédito também, né, por parte dos agricultores, em bancos, os juros não estavam bem definidos. E digamos assim que agora no mês de agosto, né, começou a fluir bem, né, estamos comercializando insumos, assim, digamos, bem específico, uma maneira mais rápida que nos outros meses. Só o meu ponto que é chave, interrogação que eu boto também, que daqui a pouco esses insumos, se o agricultor não adquirir, né, começa a impactar na questão de logística. Digamos que faltar não vai, né? Insumos tem, adubo tem, só que daqui a pouco a logística, né? Daqui a pouco setembro é um mês mais chuvoso, dificulta também. E para deixar, para comprar muito em cima da hora também, acaba sendo um pouco de ter mais dificuldade para nós trazer esses insumos, né? Que hoje o que se vende, se compra, né? Então, se o agricultor, o associado não comprar também, nós não vamos comprar nas empresas, né? Então, só deixa esse ponto de interrogação, não subiu muito, né? Mais do que os outros meses, então, digamos assim, que estaria praticamente que na hora do agricultor se definir também, né? Nós não podemos também assim aventurar uma compra, fazer um volume grande a certo preço e daqui a pouco baixa, né? Uhum. Aí nós vamos estar arcando com prejuízo, né? O Campau não vai repassar essa alta que senão não vende também, né? Então, por isso que eu digo, não daria para nós deixar muito em cima do laço, né? Associados já, talvez não todo, né? Uns 70%, 80% já fixar essa compra, né? Que senão acaba acarretando de afunilado no final e não conseguir trazer esses adubos, né? Principalmente a parte dos adubos, né? Químicos não, esse já tá muita coisa em casa, né? Mas mais a parte dos adubos, né? E sementes também, que as sementes, tem muitos cultivares já as empresas não tendo mais, e daqui a pouco a cultivar que o associado, o agricultor não quiser, não vai ter, né? Estamos, né, um futuro ali, uma safra bem definida pela questão do El Niño consolidado, né? Então muito isso está travando também muitas vendas, né? Muito por parte do associado, digamos assim, não tem um rumo certo ainda, né? Daqui a pouco a parte do arroz, fazer um pré-germinado, o plantio, muita pela questão do El Niño, né? E também alguns com assim a região está um pouco dificuldade também de crédito, né? Então também empaca um pouco, por isso que está um pouco mais atrasado que os outros anos, né?
6: Aí o Benítez Garlé, gerente da Campal de São João do Polésio.

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2: Cotações para o dia de hoje. Arroz tipo 1, rendimento 62 por 8, R$ 73. Arroz tipo 2, rendimento 62 por 8, R$ 68. Soja, preço do dia para vendas até o meio-dia, R$ 130. Eram essas informações para hoje. Um grande abraço a todos.
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1: 12:31.
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1: A integração e a hora dos avisos e comunicados. Nota de falecimento: esposa Terezinha Bota Venturini, filhos Flávia e Marcelo, irmãos, sobrinhos, cunhados e demais familiares comunicam com profundo pesar o falecimento de Roque João Venturini, aos 74 anos, ocorrido ontem, dia 24, no Hospital de Eldorado do Sul. O velório ocorre a partir do meio-dia de hoje, terça, na Capela Mortuária de Vale Vento, e seu sepultamento será realizado hoje, dia 25, no cemitério da mesma localidade. A família lutada antecipa agradecimentos. Noticiamos com profundo pesar o falecimento de Roque João Venturini, aos 74 anos, ocorrido ontem, dia 24, na cidade de Eldorado do Sul. O velório ocorre na Capela Mortuária de Vale Vento e seu sepultamento será realizado hoje, dia 25, no cemitério da mesma localidade. Foi encontrada uma carteira de cor preta contendo carteira de motorista e cartões de banco em nome de Ricardo Rodrigues Brum. Encontra-se pro proprietário no restaurante Gauchito, em Restinga Seca. Carteira com documentos de Ricardo Rodrigues Brum. Seu problema, senhor Deus, ou zumbido, acabe com esse problema. 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Deve comparecer à Defensoria Pública de Restinga Seca, Jaqueline Alves. Lembrando que o telefone da Defensoria é o 3261-4058. E o endereço é na rua Edmundo Bicho, número 91, sala 1, ao lado da Cressol. Repetindo, deve comparecer à Defensoria Pública de Restinga Seca, Jaqueline Alves, para tratar assuntos de seu interesse. Remate de gado geral em São Sepé, Pecuarista, Santa Rita. Remate se matará hoje, terça, 25 de agosto, 14 horas, 500 vezes, no Parque de Exposições de São Sepé. Destacamos 50 novilhos de uma só procedência, gado de ponta e mais, 100 vacas de invernar prinhas e com cria ao pé, 100 novilhos e novilhas, 200 terneiros e terneiras e 50 ovinos para cria ou abate. 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Meio-dia, 36 minutos, convite para jantar baile. O Clube Familiar Unido da Vaz do Meio, Restinga Seca, convida para jantar baile dia 29 de agosto em sua sede, início 19 horas. Cardápio churrasco, galeto, linguiça, arroz, massa, molho, polenta frita, batata doce, maionese, cuca, saladas diversas e sobremesas. Valor antecipado R$ 70,00 no dia 75. Após baile com a banda tropical de Santa Cruz do Sul. Reservas de mesas com o Doni Paul pelo 99943-7617. Prestigie jantar baile no Clube Familiar Unido da Várzea do Meio, Restinga Seca, no dia 29 de agosto, com a animação da banda tropical. O convite de Rapal de Hatzbach e Lovato seria a lista São Miguel e Agro Renan de Renan Haddad. Grupo Lutar e Vencer de São Miguel Novo, Restinga Seca, convida a todos para o seu baile anual, dia 30 de agosto, a partir das 13h30, no ginásio da Cera São Miguel. Será uma tarde de celebração, dança e confraternização com a animação da banda tropical. Ingresso único a R$ 20. Também haverá sortida Copa com doces, salgados e bebidas. Prestigie o baile anual do Grupo Lutar e Vencer de São Miguel Novo, dia 30 de agosto, no ginásio da Cera São Miguel. A comunidade evangélica luterana de Formigueiro convida para o 24º Kerb Fest, de 4 a 6 de setembro. Programação dias 4 e 5, venda de cucas e doces durante o dia e 19 horas, sorteio de prêmios. Domingo, dia 6 de setembro, 10 horas, culto festivo, meio-dia, almoço com churrasco, caleto, buffet variado e frutas. À tarde, sorteio de prêmios. Informações pelo 99175-7575. Prestigio 24º Kerb Fest, de 4 a 6 de setembro, da Comunidade Evangélica Luterana de Formigueiro. Meio-dia, 38 minutos, Rádio Integração e a hora dos avisos e comunicados.
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1: 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Restinga Seca, a integração e o programa de hoje, edição 2470. Programa de rádio jornalismo que vai ao ar de segunda a sexta-feira, a partir do meio-dia, com as notícias, fatos, acontecimentos e informações gerais de Restinga Seca e região. Vem aí o espaço da Ematéria, o informativo de hoje a cargo do Rodrigo Oliveira.
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5: Boa tarde aos ouvintes da Rádio Integração. Está começando mais um informativo da Emater Restinga Seca, apresentado por mim, Rodrigo Oliveira. Hoje falaremos um pouquinho sobre a importância da poda correta das videiras, já que a gente está chegando na época principal de poda, que é agora em agosto, né? Principalmente nas nossas variedades de uva que a gente encontra aqui na região. Bueno, a poda é uma prática de manejo fundamental para garantir uma boa safra de uva. Entre os seus benefícios, pode-se citar que ela limita o número de gemas para regularizar e harmonizar a relação entre a capacidade produtiva e o vigor de crescimento dos ramos que a videira pode apresentar durante o ciclo. Essa prática também auxilia, de modo indireto, nos tratos culturais, pois organiza a distribuição dos ramos e cachos, possibilitando uma maior cobertura do dossel vegetativo, que garante maior aeração, incidência solar e acesso dos tratamentos fitossanitários. É importante que o produtor tenha em mente que podar não é simplesmente suprimir galhos, mas sim escolher e deixar na planta e na posição adequada as gemas mais férteis, que são fundamentais para a frutificação, qualidade e manutenção da estrutura da videira. O conhecimento e o registro das informações relativas ao histórico de produção e do crescimento vegetativo que as plantas de um parreiral apresentam nos ciclos anteriores podem servir de apoio para nos auxiliar a realizar a poda com maior critério técnico, com economia de tempo. Destaca-se que não é preciso acompanhar 100% das plantas de uma área, mas é recomendável que sejam marcadas algumas, as quais serão submetidas ao registro da carga de gemas, do peso de uva da colheita e do peso de ramos no momento da poda. A relação entre o peso de uva e o peso dos ramos de cada planta deve ficar em torno de 5 e 10. Quando esta relação for menor que 5, significa que a planta teve uma grande proporção de ramos e recomenda-se aumentar o número de gemas da planta em relação ao número que havia sido deixado no ciclo anterior. Contudo, se o número em relação quilos de uva por quilos de poda for maior do que 10, significa que a planta estava com excesso de produção e crescimento de ramos muito baixos e, consequentemente, sem uma adequada superfície foliar. Nestas condições, no momento da poda, é necessário reduzir o número de gemas por planta para equilibrar a relação entre produção e crescimento de ramos e também para permitir uma adequada evolução da maturação da uva que irá produzir. Poda de inverno. Tradicionalmente, a época de poda das videiras é no final do inverno, quando as plantas apresentam o famoso choro, após o corte dos sarmentos. Esse fluxo de líquido adocicado indica que as raízes já estão ativas e absorvendo água do solo. Como as plantas ainda não têm folhas para perder essa água, a pressão da água nos ramos aumenta e é eliminada ao cortá-los. Este choro não causa nenhum prejuízo às plantas, sendo apenas um indicativo de que elas já estão prestes a brotar, em resposta ao aumento da temperatura no final do inverno e início da primavera. Além disso, a poda realizada nesta época pode favorecer o fluxo de açúcares e hormônios das raízes para a parte aérea e irá produzir as gemas e brotar. Quando a poda é realizada antecipadamente no outono ou início do inverno, isso não acontece porque as condições de temperaturas mais baixas do solo, as raízes estão dormentes em conjunto com a parte aérea e mesmo após o corte a planta não irá brotar. Além disso, destaca-se que a videira, como outras espécies frutíferas de clima temperado, necessita de um somatório mínimo de horas de frio, sob temperaturas abaixo de 10 graus, que é a maioria das cultivares tardias e algumas precoces necessitam. Isso para superar o estado de dormência, o qual é ativado nos primeiros frios do outono. Bom, pessoal, essa é a primeira parte. No próximo programa nós falaremos sobre a antecipação da poda e os aspectos sanitários. Bom, por hoje era isso, então. Meu muito obrigado pela atenção e tenham todos uma boa tarde.
1: Tá, então a EMATER informativa para hoje com o Rodrigo Oliveira. Foi lançada na tarde de ontem a campanha Agudo Lilás, com o objetivo de combater atos de violência contra a mulher. A solenidade foi realizada no plenário do Fórum de Agudo. Reportagem da integração presente, Bruna Beltz Minuzzi, juíza da comarca de Agudo.
6: A ideia dessa campanha, né, surgiu dentro da nossa rede de combate à violência doméstica, que é uma rede que já existia há algum tempo, né, desde que eu cheguei aqui, em 2022, mas ela vem se fortalecendo, né? Então, cada vez mais a gente vem convidando pessoas para integrarem a rede, que nós entendemos que seja importante, né? Então, como, por exemplo, a CIS agora, né, que é a nossa nova integrante, a EMATER também. E aí a gente vem trabalhando, né, nessa campanha de prevenção, né? Porque nós entendemos, então, que nós precisamos mudar a cultura, né? A cultura que fulmina na violência doméstica, né? Então, como uma das frentes da nossa rede, nós pretendemos, então, lançar essa campanha, que é chamada Agudo Lilás, né? Agosto Lilás é um mês que representa o combate à violência doméstica, né? Uma vez que a Lei Maria da Penha, então, ela foi promulgada neste mês. Este ano ela completou 20 anos, né? Então agora a gente resolveu fazer essa campanha justamente aqui em Agudo para ter como destinatário os homens, né? Nós temos vários projetos já voltados para as mulheres vítimas. Nós temos também os grupos reflexivos de gênero, né? Que vocês também já tiveram aqui no lançamento, que é algo também voltado para os homens, né? Então, nós sentimos sempre essa necessidade de trabalhar os homens, né? Então, é por isso que essa campanha também tem esse objetivo, né? Educar, prevenir, para que não chegue no ponto da mulher ter que solicitar ajuda, né? Que nós tenhamos, então, isso, essa cultura, essa educação transformada. Agora nós fizemos a fixação do primeiro cartaz aqui no foro, né? E daqui pra frente nós vamos fixar esse cartaz em todos os lugares possíveis que nós conseguimos atingir aqui em Agudo, né? Seja no interior, seja no centro da cidade, estabelecimentos comerciais, em restaurantes, postos de combustíveis, né? No máximo de lugares que a gente conseguir, nós vamos fixar esses cartazes, porque eles têm um objetivo educacional, né? Primeiro, um deles tem um objetivo de impactar, né? E o outro um objetivo educacional. Então, a nossa ideia é fixar esses dois cartazes, né? Em lugares de ampla divulgação, que seja frequentado, né? Um lugar bastante frequentado, que possa dar bastante visibilidade a essa campanha, né? Nós tivemos a grata surpresa, então, essa análise foi feita essa semana, né? Que a gente faz a cada mais ou menos 3-4 meses, nós fizemos uma análise comparativa das medidas protetivas, né? Então, nós tivemos essa surpresa, né? Que em comparação ao ano passado, tivemos uma redução aí de 60%. E algo que a gente vem acompanhando já faz tempo, né? Nós devemos muito a essa redução ao trabalho da rede, né? Seja trabalho da parte do município, né? Da rede do município de assistência, de saúde, seja aqui do judiciário, da polícia militar, da polícia civil, né? Então, realmente é um trabalho que não pode se fazer sozinho, né? O combate à violência doméstica contra a mulher, ela não há como somente uma pessoa combater, né? É algo que tem que integrar toda a comunidade, tem que integrar todas as instituições. É um problema público, né? É um problema da sociedade, não é um problema de uma pessoa só, né?
1: É, a doutora Bruna Beltz Minúzia, juíza da comarca de Agudo. Agora, a Jaqueline Siqueira Peregrini, delegada de Agudo.
7: Nosso trabalho em rede no município de Agudo, que vem agora demonstrando os frutos do nosso trabalho com a diminuição dos índices de violência doméstica no nosso município, é resultado de toda a rede, do nosso trabalho, do nosso empenho, que a gente entende a violência doméstica com muita seriedade, trabalha com a máxima urgência e com toda a atenção que esse tema merece. A Polícia Civil de Agudo, como uma das principais portas de entrada dessas vítimas, atua de forma muito firme na investigação desses crimes e, inclusive, gerando diversas prisões decorrentes dos crimes de violência doméstica, os descumprimentos de medidas protetivas, e a partir da divulgação da imprensa também sobre as consequências dessas condutas, a gente entende que houve a diminuição desses números, muito pela prevenção, pelo nosso trabalho da conversa com a comunidade, com os alunos, com os jovens, né, ensinando as meninas o que são seus direitos, ensinando os meninos quais são as condutas que não são mais admitidas na nossa sociedade, mas também, né, demonstrando que quando houver a ocorrência de uma violência doméstica, o agressor vai ser devidamente responsabilizado, que é muito importante. Então, é o duplo trabalho da Polícia Civil, na prevenção da violência doméstica e na repressão quando os casos chegam ao nosso conhecimento. A rede, ela é muito importante porque muitas vezes a mulher, ela não se sente ainda à vontade de chegar num órgão policial, que a gente sabe que carrega, né, um peso, né, outros crimes sendo também registrados, talvez uma violação da privacidade, e é difícil realmente falar sobre o emocional, sobre a vida privada, sobre a família. Então, a rede também, ela é uma porta de entrada para muitas denúncias, porque às vezes a mulher se sente mais à vontade de conversar, né, com a psicóloga do município, de conversar com alguém que está presente na comunidade, no interior, e é por isso a importância da rede. E aqui temos uma rede que ela é muito orientada e voltada a ajudar as mulheres vítimas de alguma violência de gênero, e vão saber dar esse suporte, essa primeira orientação em quais lugares buscar proteção, as formas de denúncia e também esclarecer quais são as formas de violência.
1: É a delegada de Agudo, doutora Jaqueline Siqueira Peregrini. Também a secretária municipal de educação de Agudo, Andressa Hoffmann Milani.
8: que hoje é o lançamento, né, da campanha, é uma rede de violência doméstica intersetorial, né, Poder Executivo, na nossa presença, quanto Secretaria de Educação, Assistência e Saúde, mas que trabalha a sociedade agudense em si, né? Quando secretária de Educação, a gente tem levado o tema para as escolas, né? A nossa juíza já fez falas, a delegada já fez falas, junto com as nossas crianças também. Então, a gente tem esse poder de tentar conscientizar, né? Que essa geração, que esses jovens, quando se tornarem adultos e agora pré-adolescentes, não repliquem ações erradas e que tenham o conhecimento dos diferentes tipos de violência, né? Que não é só a agressão física, mas as outras também. A doutora Bruna, ela fez uma fala logo na primeira semana ali de agosto e depois as nossas escolas trabalharam com os alunos, né? Após essa fala. Então, elas trouxeram aqui, expuseram alguns dos trabalhos, mas tem muito mais, né? Com certeza.
1: A Andressa Hoffmann Miller, secretária de Educação de Agudo, e a campanha Agudo Lilás, lançada na tarde de ontem. Programa de hoje na Central Técnica, o Léo Fontana, edições Norton Ávila, reportagens, integração, equipe de rádio, apresentação de Luiz Carlos Martini, vem aí na sequência. O Integração Informa e o correspondente Rádio Guaíba.
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9: A Prefeitura de Restinga Seca, por meio da Secretaria Municipal da Saúde e Secretaria Municipal da Agricultura, Pecuária e Meio Ambiente, realizou no último domingo a campanha de vacinação antirrábica. A ação teve parceria da Universidade Federal de Santa Maria e Conselho Municipal de Proteção dos Animais, o COMUPA. No total, foram aplicadas 294 doses em cães e gatos com dois pontos de vacinação, na Praça Domingos Mostardeiro e na Esplanada da Casa de Cultura Iberê Camargo. Cada dose tinha o custo de R$ 15,00, bem como foram ofertadas 133 doses gratuitas para as famílias inscritas no Cadastro Único e beneficiários do programa Bolsa Família. Teve início no dia de ontem a programação da Semana Nacional da Pessoa com Deficiência Intelectual e Múltipla da Associação de Pais e Amigos dos Excepcionais, APAI de Restinga Seca. A primeira atividade contou com a Caminhada da Inclusão, que teve início na sede da APAI e reunindo a comunidade apaiana, educadores, alunos, Corpo de Bombeiros Militar, Brigada Militar, Poder Público, entre outros. Percorrendo as ruas da cidade, a caminhada distribuiu panfletos informativos sobre a importância da inclusão quando encerrou na Praça Domingos Mostardeiro, momento que foi realizada uma atividade física. Programação segue no dia de hoje, agora à tarde, com café com empresários, um momento de diálogo sobre inclusão e empregabilidade. Para amanhã, dia 26, a 1 hora da tarde, será realizado no Centro de Eventos o Festival Paralímpico, com diversas atividades esportivas. E por fim, no domingo, dia 30, ocorrerá o Almoço Show, com a participação musical do cantor Dei Banda, junto ao CTG Os Vaquianos. Dois veículos se envolveram em um acidente de trânsito na manhã de hoje na rodovia RSC 287, no quilômetro 200, na comunidade de São Miguel, interior de Restinga Seca. A colisão ocorreu por volta das 7:30 da manhã, quando um automóvel Toyota Corolla estava no acostamento, aguardando para ingressar na estrada Ivaldino Bolzan para seguir até a escola Desidério Fuser. Ao cruzar a rodovia, um Ford Fiesta, que seguia no sentido Restinga Seca para Santa Maria, acabou colidindo. Conforme informações recebidas pelos órgãos de segurança, a motorista do Corolla não teria visualizado que o Fiesta estava cruzando na via naquele momento. Quatro vítimas que estavam nos veículos não sofreram ferimentos e a ocorrência foi atendida pela Brigada Militar, Concessionária Rota de Santa Maria e Polícia Rodoviária Estadual. O município de Formigueiro marcou presença no 9º Seminário Regional Integrado de Aleitamento Materno, realizado no Salão de Atos da Universidade Franciscana, a UFN, em Santa Maria. O encontro regional foi organizado pelo Comitê Regional de Aleitamento Materno e Alimentação Complementar Saudável da 4ª Coordenadoria Regional de Saúde. Entre diversas iniciativas da região, Formigueiro teve o relato de experiência selecionado e aprovado para apresentação e exposição durante o evento. Foi aprovado o trabalho Laços de Afeto, Visita Domiciliar Puerperal e Neonatal e a promoção do aleitamento materno exclusivo na zona rural. A iniciativa da ação é de autoria da enfermeira Rita Melo e da agente comunitária de saúde Maria Medianeira Gomes, atuantes no Estratégia Saúde da Família, o ESF da comunidade de Cerro do Louro. Na semana passada, o Centro de Referência de Assistência Social, o CRAS de São João do Polesne, em parceria com a Estratégia Saúde da Família e a Polícia Civil, promoveu, junto à Câmara de Vereadores, uma tarde alusiva à campanha Agosto Lilás, voltada à conscientização, prevenção e enfrentamento da violência contra a mulher. A programação teve início com um momento de descontração e integração conduzido pela educadora física Thaís Meneghetti, proporcionando aos participantes um ambiente acolhedor e agradável. Na sequência, foi realizada uma palestra com a delegada Jaqueline Siqueira Pellegrini, que é delegada titular da Delegacia de Polícia de Agudo, que falou sobre a violência contra a mulher. Representantes da Defesa Civil dos municípios da Quarta Colônia participaram de um encontro em Faxinal do Soturno na última sexta-feira. Em pauta, o Sistema Integrado de Informações sobre Desastres, plataforma digital voltada ao gerenciamento de riscos, registro de ocorrências de desastres e solicitação de recursos financeiros ou reconhecimento de emergência. A atividade foi conduzida pelo Major Alexandre Lacerda, coordenador da 3ª Coordenadoria Regional de Proteção e Defesa Civil, sediada em Santa Maria, que apresentou a interface do sistema, revisando passo a passo do registro de ocorrências e tirando dúvidas sobre as etapas dos processos. O momento também foi de atualização e trocas de experiências entre os municípios, que se preparam para eventos climáticos esperados em decorrência do Super El Niño. O turno integral da Rede Municipal de Ensino de Silveira Martins recebeu na semana passada novos instrumentos e equipamentos para ampliar as atividades musicais desenvolvidas com os estudantes. Os materiais foram adquiridos por meio do projeto Filós Musicais da Herança Italiana, Formação Humanista e Transformação Cultural, da Faculdade Antônio Meneghetti, coordenado pela professora Daniela Vargas. A iniciativa reúne música, dança, canto e trajes típicos em atividades voltadas à valorização da herança italiana e ao desenvolvimento da criatividade, da sensibilidade e da expressão das crianças e adolescentes. O projeto é desenvolvido em parceria com a professora de língua portuguesa, Kátia Miller. Entre os materiais estão 25 escaletas, 5 caixas de guerra, 10 pares de baquetas e cabos para microfones, além de 3 kits de sinos e 3 kits de chocalhos destinados à Escola de Educação Infantil. Pela Rádio Integração, você acompanhou a segunda edição de hoje do Integração em Forma. Uma boa tarde a todos.
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18: Para abertura de comércios no viaduto Otávio Rocha.
19: Exame toxicológico passa a ser exigido para a primeira habilitação no Rio Grande do Sul a partir de setembro.
18: Este é o correspondente Guaíba, editado pelo jornalista Luiz Tosca.
19: Candidatos à primeira habilitação no Rio Grande do Sul deverão realizar exame toxicológico a partir de setembro. A exigência prevista no Código de Trânsito Brasileiro vale para quem iniciar formalmente o processo de habilitação no DETRAN do Rio Grande do Sul em um centro de formação de condutores a partir do dia 1º de setembro.
18: Já exigido para categorias profissionais que incluem as carteiras CDE, em exames periódicos, o teste toxicológico passa a valer também para a primeira habilitação de carro e moto. O exame deve ser realizado em laboratório credenciado na Secretaria Nacional de Trânsito, podendo ser feito em qualquer etapa do processo de habilitação. A expedição da permissão para dirigir somente ocorrerá após o laboratório registrar no sistema o resultado negativo do exame toxicológico do candidato.
19: O Teatro São Pedro será reaberto no dia 26 de novembro, após a conclusão das obras de restauração do prédio, localizado no Centro Histórico de Porto Alegre. O anúncio foi feito pelo governador Eduardo Leite durante uma visita técnica ao prédio nesta terça-feira. Inaugurado em 1858, o prédio está fechado desde março do ano passado.
18: A reforma recebeu mais de 21 milhões de reais e inclui melhorias na estrutura, acessibilidade e medidas para reduzir riscos de incêndio. A programação de reabertura começa com um concerto e terá ainda espetáculos de dança, teatro e música.
19: Comerciantes e proprietários de estabelecimentos no viaduto Otávio Rocha, um dos pontos turísticos de Porto Alegre, no Centro Histórico, aguardam a ligação da energia por parte da CE Equatorial para começarem a operar no local. Por conta disso, o consórcio vencedor do edital para exploração comercial do espaço poderia não conseguir cumprir o prazo estabelecido em contrato para que 85% das lojas comecem a operar.
18: A data final era nesta terça-feira, mas foi prorrogado por 30 dias a pedido do consórcio Confia no Centro, vencedor do edital da Prefeitura, para a exploração comercial da área. O consórcio havia protocolado inicialmente um pedido de 90 dias. No total, o viaduto contém 29 espaços, dos quais 14 já foram alugados.
19: O metrô operado pela Transurb deve ser uma das principais alternativas de deslocamento até Expo Inter, que começa neste sábado e vai até o dia 6 de setembro. A empresa preparou um esquema especial para atender o aumento da demanda, sobretudo nos finais de semana.
18: Outra iniciativa anunciada é o trabalho em regime de plantão pelas equipes encarregadas da manutenção no terminal, no Parque de Exposições da CES Brasil. Também serão adotadas medidas para melhor orientação do fluxo na estação Esteio, além de reforço no efetivo de funcionários do setor operacional nos pontos de maior movimento.
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21: Na capital, atenção dos motoristas que vêm do centro para a Zona Leste pela Avenida Bento Gonçalves. Tem diversos pontos de lentidão, mas o que merece maior atenção é um pouco antes da Antônio de Carvalho. O motorista vai perceber que tem um trânsito com retenção já a partir da Saldanha da Gama e fica o alerta. Também é importante dizer que tem trânsito pesado para quem vem da Zona Norte, agora falando de Protásio Alves, para quem vem sentido centro, próximo à rótula da Manoel Elias. 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Com o trânsito, Dani Pita.
19: A Autoridade Nacional de Proteção de Dados aplicou multas que somam mais de 153 milhões de reais à ByteDance Brasil Tecnologia, responsável pela plataforma TikTok no país, por infrações ligadas a perfis de crianças e adolescentes. A sanção está publicada no Diário Oficial da União desta terça-feira.
18: Além da multa, a autoridade determinou a eliminação dos dados pessoais de adolescentes entre 13 e 18 anos cadastrados na plataforma, cuja indicação de representante legal não ocorre em até 60 dias úteis. A empresa foi penalizada por irregularidades relacionadas ao tratamento de dados pessoais de adolescentes e por descumprimento de princípios previstos na Lei Geral de Proteção de Dados Pessoais.
19: E a Polícia Federal realizou nesta terça-feira uma operação para cumprir mandados de prisão, busca e outros ligados a bloqueio de bens em endereços ligados a suspeitos de falsificar documentos para fraudar o sistema do INSS. As fraudes, que geraram um prejuízo à União superior a 86 milhões de reais, envolviam benefícios de amparo a idosos de baixa renda.
18: Segundo as investigações, foram identificados 457 benefícios previdenciários fraudados, sendo 240 deles ainda ativos. Os integrantes do grupo poderão ser autuados pela prática dos crimes de estelionato qualificado e associação criminosa. Para realizar as fraudes, o grupo criava pessoas fictícias, falsificava certidões de nascimento, documentos de identidade e comprovantes de residência. No total, 25 pessoas foram presas em Minas Gerais e no Espírito Santo.
19: E um piloto conseguiu realizar um pouso de emergência após o avião de pequeno porte onde estava sofrer uma pane e ter um princípio de incêndio na manhã desta terça-feira em Mateus Leme, na Grande Belo Horizonte, em Minas Gerais. Conforme informações do Corpo de Bombeiros, o piloto conseguiu acionar o paraquedas do próprio avião para evitar a queda. A aeronave realizava um voo intermunicipal para hangar de manutenção quando apresentou uma pane elétrica.
22: Previsão do tempo.
23: A previsão é de uma tarde de sol e A expectativa é de dissipação dos nevoeiros, das nuvens baixas que cobrem parte da região metropolitana, centro e norte do Rio Grande do Sul. A temperatura sobe gradativamente na medida em que predomina uma corrente de vento norte-noroeste. Portanto, as máximas podem chegar aos 25 graus na região das Missões e oscilar ao redor dos 18, 19 graus na Grande Porto Alegre. Da Metso Meteorologia, Estel Cias.
18: Porto Alegre, tempo parcialmente nublado, agora na Calda Júnior, 16 graus.
19: O presidente Lula vai se reunir com os presidentes do Senado Federal, Davi Alcolumbre, do União Brasil, e da Câmara dos Deputados, Hugo Mota, do Republicanos, para tentar destravar as pautas que o governo federal quer aprovar ainda este ano. Em encontro marcado para amanhã, Lula quer alinhar com Alcolumbre e Mota as votações de projetos que podem ter impacto eleitoral entre 31 de agosto e 4 de setembro, quando deputados e senadores farão uma pausa na campanha para analisar projetos.
18: Lula também tem interesse em dois projetos que precisam ser aprovados. Primeiro pela Câmara, a medida provisória que acabou com a chamada taxa das blusinhas de 20% sobre a importação de produtos de até $50 e o projeto que autoriza o uso de excesso de arrecadação com a venda de petróleo para assegurar aumentos dos preços da gasolina e do diesel.
19: Uma pesquisa eleitoral divulgada nesta terça-feira pelo Instituto Real Time Big Data sobre as intenções de voto no primeiro turno para a presidência da República entre os eleitores do Rio Grande do Sul mostra empate técnico entre o senador Flávio Bolsonaro e o presidente Lula. No cenário estimulado, quando a lista de candidatos é apresentada aos entrevistados, Flávio aparece com 40% das intenções de voto contra 39% de Lula.
18: Renan Santos do Missão aparece em terceiro com 7% das intenções de voto. Pablo Marçal do PRTB aparece na lista com 5%. Ronaldo Gaiado do PSD e Romeu Zema do Novo vem a seguir com 2% cada um e Augusto Cury do Avante com 1%. Todos os outros candidatos somaram 1%. Votos nulos ou em branco são 2% e não sabe ou não respondeu 1%.
19: A pesquisa foi feita entre os dias 20 e 24 de agosto com as entrevistas de 1.600 eleitores gaúchos. A margem de erro é de 2 pontos percentuais para mais ou para menos e o nível de confiança da pesquisa é de 95%. O levantamento está registrado no Tribunal Superior Eleitoral com o número BR-02823-2026.
18: Presidente Lula, candidato à reeleição pelo PT, cancelou a visita ao Rio Grande do Sul na próxima sexta-feira em função da previsão de fortes chuvas no estado. Informação é de Edgar Preto, vice na chapa de Juliana Brizola do PDT ao governo gaúcho. Edgar informou que já está sendo discutida uma nova data para a visita.
19: Ouça a terceira edição do Correspondente Guaíba às 6:50.
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Olá, olá, boa tarde para você ligado aqui na Rádio Integração de Restinga Seca, 98.5 FM. Estamos iniciando no seu rádio, na sua tarde legal, mais um programa Show da Tarde hoje, na terça-feira, 25 de agosto. Tarde é de sol em Restinga Seca, temperatura amena, seguimos com frio, porém ele já começa a perder força aí nesta terça-feira e depois no final de semana podemos chegar aí a quase 30 graus, hein? Que loucura! É a montanha russa do clima. E nós vamos juntos com você, o céu é limpo aqui em Restinga Seca, na rua Augusto Rossi, neste momento a temperatura é de 15 graus. Participe com a gente, manda um recado pelo 55-3261-1270. Até as 15 horas do Show da Tarde, depois tem variedades e muito mais para você. Começando no ritmo do Christian Wagner. Cristiano Wagner e banda, cantando para você.

Agora 13 horas e 20 minutos. Uma ótima tarde para você ligado aqui na integração de Restinga Seca. Tarde ensolarada, bonita, mas fria, né? Estamos aí com 15 graus aqui na rua Augusto Rossi. Para você ligado na integração, pelos 98.5 FM, no seu rádio, no seu carro, enfim, no trânsito, obrigado pela companhia. Ou você que está em casa com seu radinho ligadinho aí na 98.5. E também para você que nos acompanha através do nosso site, o radiojornalintegração.com.br. Ou então através da Alexa. 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Agora 13:21. 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É o ritmo legal da sua tarde, integração. Agora 13 horas 24 minutos. Tá cantando no programa Indústria Musical, no Show da Tarde.

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Agora 13 horas e 33 minutos. 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

É o recado, é a música, é a informação pra você na 98.5. Vamos juntos no Embalo Legal, aqui na sua rádio Integração de Restinga Seca 98.5. 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

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São 13 horas e 36 minutos. Faltando só 24 minutinhos para as duas. Você que está no trabalho, está por casa, está no trânsito. Obrigado pela sua sintonia.

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0: 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A música vem chegando, embalando a sua tarde, 98.5 FM. Agora, 23 minutos para as duas.

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0: 13h44.
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Agora 11 minutos faltando para as 2 da tarde, 11 para as 2, você ligado na integração, ritmo legal da sua tarde de terça-feira. Hoje é 25 de agosto, a tarde ensolarada e a temperatura é de 15 graus. Um abraço especial para Noeli Yanner, que ela disse que está um sol lindo lá em Manuel Viana, curtindo a integração. Um abraço, Noeli. E para você que está na estrada, está nos levando de carona, obrigado pela sua sintonia. Este é o Ritmo Legal, é a 98.5 juntinho de você. 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Essa é a 98.5, no ritmo legal da sua terça-feira, 25 de agosto. 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Agora 8 minutos para as 2. Continue com a gente, este é o Ritmo Legal da Integração de Restinga Seca. Você já mandou seu WhatsApp para cá? Ainda não? O que, que você está esperando? 55-3261-1270.

Agora 8 minutos para as 2. Vamos no ritmo legal, 98.5 FM. Boa tarde, Giovanni Cardoso, ligado no programa Show da Tarde, lá no município de Formigueiro. Um abraço, Giovanni, a todos os amigos aí de Formigueiro. Obrigado pela companhia.

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1: 2:01 em Porto Alegre, 16 graus. O ministro do Desenvolvimento, Márcio Elias Rosa, e o representante comercial dos Estados Unidos, Jameson Greer, vão se reunir virtualmente na próxima segunda-feira. O encontro será a primeira etapa de uma agenda definida pelos dois países para a retomada das negociações técnicas sobre as barreiras comerciais impostas pelos Estados Unidos. O objetivo inicial do governo brasileiro é ampliar a lista de produtos isentos das tarifas americanas. Em uma etapa posterior, a intenção é discutir a reversão das medidas adotadas pelos Estados Unidos. As delegações dos dois países já mantiveram conversas anteriormente, mas sem chegar a um entendimento. O ministro da Fazenda, Dario Durigan, disse hoje que o governo vai soltar um decreto zerando o Imposto sobre Produtos Industrializados, o IPI. Ele disse que é preciso enviar ao Congresso, a tempo de vigorar em janeiro do ano que vem, o projeto do Imposto Seletivo. Disse que assim o tributo vai ser destacado para todo consumidor saber o quanto está pagando de imposto sobre valor agregado, como acontece nas boas economias do mundo.
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2: É importante a atenção do motorista que vem do Centro Histórico para a Zona Norte pela Protásio Alves. Diversos pontos com movimento intenso, mas principalmente próximo a Barão do Amazonas, onde tem retenção. Vale o alerta ainda para quem segue sentido Zona Norte para um trecho com lentidão a partir da Antônio de Carvalho. 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Com o trânsito, Dani Pita.
1: Tempo parcialmente nublado em Porto Alegre, agora na Rua Caldas Júnior, 16 graus. Polícia Federal combate crimes de abuso sexual infanto-juvenil em Caxias do Sul. Repórter Geandro Michael.
3: A operação com o objetivo de combater o armazenamento de imagens e vídeos com cenas de violência sexual contra crianças e adolescentes foi realizada nesta terça-feira pela Polícia Federal em Caxias do Sul. A ação contou com o cumprimento de um mandado de busca e apreensão na residência de um suspeito investigado por armazenar mais de 800 arquivos de violência sexual infanto-juvenil. Durante o cumprimento da busca, foi realizada a prisão em flagrante do investigado em razão do armazenamento do conteúdo. Com a área policial, Geandro Michael.
1: Guaíba Notícias, próxima edição às 3 horas.
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Agora são 14 horas e 11 minutos. 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Tarde é de sol aqui em Restinga Seca, 15 graus. E juntos nós seguimos aqui na 98.5, no ritmo legal para você. 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

0: Olha aí a música legal pra você aqui na 98.5. Abraço pra Noeli Ander. Há pouco a gente tava falando do IFAR, né? Que tem aí o transporte da LL. Tá com a facilidade pra quem vai fazer a prova lá no dia 18. Ela disse que o filho dela, o Mauro, é professor de química no IFAR, né? Que legal. Um abraço especial lá aos amigos que frequentam o campus de São Vicente do Sul, do Instituto Federal Farroupilha. Um abraço, Noeli. E o filhote que é professor lá, né? Ele tem doutorado em química. 14:16. Boa tarde, Michael. Tudo tranquilo? Estamos sempre curtindo a integração, ouvindo a boa música e dançando. Esse é o Baldarate lá de São Cepé. Como é que tá o São Cepé, meu amigo? Tá frio por aí também ou já tá começando a esquentar, hein? Obrigado pela companhia. Olha aí, tá chegando também o recado. Aqui no programa, na 98.5 FM do Iraí, Rebaim, ô Iraí, dá o teu recado pra gente, povo de Candelária.
1: Boa tarde, seu Michael, tudo bueno? Toca alguma coisa aí com o Nando Moreno, um forrozinho aí, tá bueno, Iraí?
0: Claro, vamos trazer a música pra ti do Nando Moreno. Obrigado pela sintonia, seu Iraí Rebaim, lá de Candelária. Essa é a 98.5 FM. Obrigado pela sua sintonia. E o Nando Moreno vai cantar com o Alemão do Forró aqui no programa. Também o Marino Saldanha lá em São Cepé, essa tarde bonita de sol. Ele, o Baldarati disse que tá frio com sol em São Cepé, né? E o Marino confirmando aqui com sol também, né? Maravilha, um abraço Marino Saldanha também ligado em São Cepé. O povo curtindo a integração na terra do índio Cepé. Integração, depois da música do Nando Moreno, tem Alma Latina. 14:18.

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0: Você ouviu banda Alma Latina, Olhos Verdes e também o Nando Moreno e Alemão do Forró, Como é que Mexe? 14 horas 23 minutos. 98.5
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Vamos juntos com o recado aqui na 98.5 FM. Agora é 14h30, tarde de terça-feira, 25 de agosto. Esta é a Rádio Integração e, claro, o programa Show da Tarde. Daqui a pouco tem variedades, a partir das 15 horas, trazendo para você apenas as músicas que marcaram época. 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

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Agora é 14:33. Is it wrong? Is it right? É o ritmo bom da sua tarde, obrigado pela sua sintonia. Boa tarde, Valdirico Maceto, lá no Passo da Capivara. Ele tá mandando um abraço pro Baldarate e pro pessoal na escuta. A Nadir, o Dadá, que deve ser o Delmar, né? O pessoal na Fazenda Santo Inácio, ali no Passo da Capivara. Se der, toca Festa de Arromba, do Erasmo Carlos. Essa daí eu trago pra ti no Variedades, tá bom? O seu Valdirico Maceto, né? Valdirico Maceto, lá do Passo da Capivara, mandando um abraço aí pro... pra Ilda, pra o Nadir, a Nadir e o Dadá, né? O pessoal da Fazenda do Santo Inácio, no Passo da Capivara, e também lá pro Baldarate, em São Cepé. Essa é a 98.5 FM. Você já mandou seu recado pra cá? Ainda não? O que é que você tá esperando? 55-3261-1270. É o ritmo bom, é a integração de Restinga Seca. 55-3261-1270 é o nosso número do WhatsApp para você mandar o recado para 98.5 FM. Olha aí, vamos trazendo música, tá chegando Amor Perigoso. Banda Pérola Negra.

0: Você ouviu o Thiaguinho cantando Falta Você, também a banda Pérola Negra, Amor Perigoso. Faltando 19 minutos para as 15 horas.
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Agora faltando 14 minutos apenas, 14 minutinhos para as 3 da tarde. Daqui a pouco tem variedades e as músicas que marcaram época. Lembrando que tem o convite, meu amigo, ligado aqui na 98.5. A patronagem do CTG Os Vaquianos aqui de Restinga Seca convida para o jantar baile da Semana Farroupilha, que acontece sábado, dia 12 de setembro, às 20h30, com a animação do grupo Força do Sul e a apresentação das invernadas artísticas. No cardápio tem churrasco de gado, galeto assado, arroz, maionese, saladas diversas e cucas. Ao valor adulto de R$ 55,00, crianças de 6 até 12 anos, R$ 30,00. 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É no sábado, dia 12 de setembro, às 20h30. Lembrando que depois, no dia 18 de setembro, vai ter a grande atração, grande baile com JJSV e também o grupo Criolaço vai estar junto lá com JJSV animando o grande baile no dia 18 de setembro, a partir das 20 horas. Você também já pode garantir os seus ingressos com a patronagem. Tanto aqui em Restinga Seca tem os ingressos na Correiaria de Floreluna e na Marisa Multimodas, e em Formigueiro na loja Fabrício Artigos Campeiros. Agora faltando apenas 13 minutinhos para as 3. Para você que manda o seu recado, participa com a gente, não esqueça o nosso WhatsApp, é o 5532611270. Boa tarde para você que está no Pega, no trabalho, curtindo a Rádio Integração. Obrigado pela sintonia, os amigos do Barro Vermelho, aqui em Restinga Seca, ali em Vila Rosa. Obrigado pela sintonia, lá naquela divisa ali com Agudo. Obrigado pela companhia. Vamos juntos, não é, amiga Terezinha Almeida, aí no Campo Novo, a mãe do Berdan, do Ronei, a turma legal, a Aida Pinheiro aqui na cidade também, né, Aida, obrigado pela sintonia. Esta é a integração, a Dona Elusa, a Tia Lucia, as amigas lá do Jacuí, a Pamela, obrigado pela sintonia. A Dona Esther Espolaor, ela tá aqui na cidade, né? Ligada sempre aqui na 98.5. Abraço, Dona Esther. Que bom aí saber que ela tá sempre ligadinha com a gente. Obrigado pela parceria. A Letiane Streck lá em Camobi. O Mano lá no Arroio Grande, o Bar do Mano. E o Antônio, que é taxista ali em Camobi, a Rose. Obrigado pela companhia. A Inês Mônigo, a Dona Cecília, o povo de Formigueiro. Aí o Ciara Filipeto, que se liga na integração em São Gabriel. Obrigado pela companhia, o Ciara.

Olha aí a Marina Menegaz, a mãe da Grazi, ali na rua Ernesto Friedrich. Obrigado pela companhia, sempre curtindo a integração, a Marina. Também um recado especial para você que está no trânsito, você que está no trabalho. Um abraço para o Henrique lá da Top Center. Um abraço para o Henrique, saúde, obrigado pela sintonia. É da Oficina Mecânica Top Center, ali pertinho da Rede Vivo, né? Obrigado pela parceria. Também um recado especial pro amigo que mandou o recado. Cadê o nome dele? É o José. José Antônio Souza, ele é lá de Rosário do Sul. Ele é colega, né, do meio radiofônico. Obrigado pela companhia, seu José. Tudo é bom pra ti? Ele que tá curtindo a programação da integração lá em Rosário do Sul. Daqui a pouco tem variedades e os grandes clássicos que marcaram a época.

0: Esta é a 98.5 FM, a sua parceira de todos os dias. Levando música e um embalo legal pra você, você que participa com a gente. Agora tá cantando Banda Alma Nova.
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Olha aí, tivemos Colado em Suas Mãos, da banda Mercosul. E também a música da banda Alma Nova, Deusa do Amor. Na sua tarde legal, 98.5 FM. Daqui a pouquinho tem programa Variedades, trazendo para você apenas os grandes clássicos que marcaram época. Para você que está na estrada, você que está na 287, na 392, ou você que está aí nas ERSs, né, dos municípios aqui da Quarta Colônia, da região central, obrigado pela sua parceria, uma boa viagem, atenção no trânsito e o radinho sempre ligado na integração. Ou então, amigos da 290, Estrada da Produção, obrigado pela companhia, uma ótima tarde. Você da construção civil, tá nas obras, tá construindo, tá reformando, tá pintando. Amigos pintores, obrigado pela sintonia. Hoje tá um dia bom pra pintura, né? Tá o sol brilhando, ritmo legal e a integração juntinho de você. Agora aqui na rua Augusto Rossi, o céu limpo, 17 graus a temperatura. Vamos fechando o show da tarde com o Grupo Bailaço. Daqui a pouco eu tô de volta no Variedades.

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1: 3 horas em Porto Alegre, 17 graus. Irã e Omã discutiram o estabelecimento de um corredor de navegação temporário no Estreito de Hormuz e um acordo para iniciar as retiradas de minas da região. Os ministros das Relações Exteriores dos dois países se reuniram hoje em Teerã. Obra de proteção contra cheias na Zona Norte chega a 80% de conclusão. Repórter Eduardo Souza.
2: Prefeito Sebastião Melo vistoriou as intervenções nos pôderes 7 e 8, entre os bairros Anchieta e Sarandi, na Zona Norte de Porto Alegre, iniciadas há 2 meses pelo Departamento Municipal de Água e Esgotos, o DEMAI. Os serviços têm como objetivo reforçar a segurança de uma área que inclui parte da Zona Norte e o entorno do Aeroporto Salgado Filho. A obra no sistema de proteção contra cheias tem investimento de R$47 milhões, incluindo serviços de engenharia e equipamentos como bombas flutuantes, eletrocentros e geradores. De acordo com o DEMAI, a intervenção não terá impacto negativo relevante nos municípios vizinhos à capital e antecipa a primeira etapa do projeto de proteção da bacia do Rio Gravataí, liderado pelo governo do estado. Atualmente, 2 frentes de trabalho estão em andamento, no Arroio Passo das Pedras, com a finalização do dique de proteção, e no Arroio Areia, com adequações para a instalação de comportas móveis. Ritmo acelerado, com trabalho dia e noite, a expectativa é colocar o sistema em operação imediatamente após a conclusão das estruturas. Com informações do Sistema de Proteção contra Cheias em Porto Alegre, Eduardo Souza.
3: Trânsito. Motorista que se desloca pela Avenida João Pessoa, indo no sentido bairro, enfrenta trânsito carregado desde a Loureiro da Silva até chegar na Venâncio Aires. Nesse trecho, o motorista pode usar como alternativa a Avenida Oswaldo Aranha. Protásio Alves, nos 2 sentidos, no trecho entre a Ramiro Barcelos e a Lucas de Oliveira, vai enfrentar congestionamento quem se desloca pela via. A alternativa é utilizar a Avenida Ipiranga. 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Com o trânsito, Carlinhos Gota.
1: Tempo parcialmente nublado em Porto Alegre, agora na Rua Calda Júnior, 17 graus. O político republicano Daniel Pérez, que foi nomeado pelo presidente norte-americano Donald Trump para ser embaixador no Brasil, afirmou que não vai se envolver no processo eleitoral brasileiro de outubro. Apesar de a nomeação já ter sido aprovada pelo Senado dos Estados Unidos, Pérez ainda aguarda o aval do governo do presidente Lula para assumir o cargo diplomático em Brasília. 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
1: Agora 15 horas e 10 minutos. Iniciando no seu rádio mais um programa Variedades. A partir de agora, você sabe, não tem mais as novinhas. É somente os grandes clássicos que nós vamos ouvir aqui na sua rádio Integração de Restinga Seca. Teremos também os fatos que marcam o dia 25 de agosto na história. Teremos a reflexão para hoje e muito mais. Então participe, peça a sua também pelo 5532611270. Variedades no ar aqui pela sua Rádio Integração 98.5 FM. Tarde de sol em Restinga Seca, tem algumas nuvens, mas o sol predomina. 17 graus é a temperatura aqui na Rua Augusto Rossi. E para começar bem o musical do Variedades, vamos retornar ao ano de 1985. Starship, We Build the City.

De 1985, você ouviu Starship, We Build the City, agora 15:16. 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

Esta é a Rádio Integração de Restinga Seca e o programa Variedades no seu rádio, na sua tarde legal de terça-feira, 25 de agosto. Daqui a pouco vamos ter na programação da 98.5 os fatos que marcam o dia 25 de agosto na história. 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

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Agora são 15 horas e 23 minutos. Vamos atendendo o recado pedido do Valdeir Comaceto, lá do Passo da Capivara, em Santa Maria. Ele pediu a música e oferece para o pessoal que está na escuta, lá, Nadiro, Dadá, o pessoal da Fazenda Santo Inácio e o Baldarate também em São Cepé, a música Festa de Arromba, do Erasmo Carlos. É de 1965.

0: Adeus Simonal, o Jota
1: e o meu amigo Jair
2: Rodrigues. Em 1965, você ouviu Erasmo Carlos cantando Festa de Arromba. Agora 15 horas 27 minutos.
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0: Olha aí, uma ótima tarde para você ligado na Integração. Em instantes já tem os fatos do dia 25 de agosto. 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Em Restinga Seco, o sol brilha, 17 graus a temperatura na rua Augusto Rossi.
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Olha aí, hoje, 25 de agosto, temos que é o dia dos de número, né? 237 do ano no calendário gregoriano. Faltam 128 dias para acabar o ano de 2026.

Hoje, 25 de agosto, nesta tarde de terça-feira, a Lua está na fase crescente, está 95% visível. Hoje também é o Dia Nacional da Educação Infantil, Dia da Legalidade. Hoje, 25 de agosto, é o Dia do Feirante. Um abraço a todos os amigos que participam das feiras, comercializam, né, os seus produtos. Neste 25 de agosto, Dia do Feirante.

Hoje, 25 de agosto, também é o Dia do Soldado. Essa data marca o nascimento de Luiz Alves de Lima e Silva, o Duque de Caxias, nascido em 1803. Ele é o patrono do Exército Brasileiro e ficou conhecido como o Pacificador por sua atuação na unificação e defesa do país.

Também temos os fatos na história que marcam o dia de hoje, o dia 25 de agosto. Como, por exemplo, no ano de 1958, é lançado o macarrão instantâneo, que é o popular miojo. Ele foi lançado em 25 de agosto de 1958 pela empresa japonesa Nissin. Em 1961, o presidente brasileiro Jânio Quadros renuncia ao cargo 7 meses após assumir. As justificativas para a atitude seriam forças ocultas. João Goulart, seu vice, assume o cargo. Em 1988, um grande incêndio destrói o Centro Histórico de Lisboa, em Portugal. No ano de 2017, o furacão Harvey atinge o Texas como um poderoso furacão categoria 4, mais forte dos Estados Unidos desde 2004. Nos próximos dias, a tempestade causa inundações catastróficas em grande parte do leste do Texas, matando 106 pessoas. No ano de 2020, no dia 25 de agosto, a África é declarada livre da poliomielite selvagem, o segundo vírus a ser erradicado do continente desde a varíola 40 anos antes. Personalidades que nasceram nesta data. Temos que em 25 de agosto de 1948 nasce o ator Tony Ramos. Em 1954, o músico britânico Elvis Costello. Em 1953, o treinador de futebol Paulo Autuori. Em 1971, Fernanda Takai, vocalista da banda brasileira Pato Fu. Em 1985, o jogador brasileiro Rivaldo. E para fechar, no ano de 1961, nasce um conhecido cantor do cenário internacional.

No dia 25 de agosto de 1961, veio ao mundo em Flatwoods, no Kentucky, nos Estados Unidos, o Billy Ray Cyrus, cantor de música country. Ele também é compositor e ator americano. Ficou mundialmente famoso por causa dessa música aí que você está ouvindo, de 1992. Ele também atuou na série Hannah Montana, ao lado da sua filha Miley Cyrus, na série de sucesso da Disney, entre 2006 e 2011.

Ele que já lançou 12 álbuns de estúdio e 44 singles desde 1992. Hoje então, o cantor Billy Ray Cyrus.

Agora é 19 minutos, 19 minutos faltando para as 4 da tarde. Tivemos aí os fatos do dia. E agora seguimos com o programa. Boa tarde para a Angela Burman, lá de Formigueiro, ligada na integração. Pediu música, meu Deus do céu. Tá inspirada a Angela Burman. Sabe que música ela pediu? Newton César. Essa aqui é cruel, hein? Espere um pouquinho mais. Essa é lá de 71. Ela oferece pro Luiz Concari, da Picada Grande. Obrigado pela companhia, Ângela. Romário de Pelegrim. Boa tarde, Michael. Hoje é dia do soldado. Dia do Soldado, praça de 1982. Abraço a todos os veteranos da base aérea de Santa Maria. Manda o recado Romário de Pelegrim. 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Daqui a pouco tem mais recados e pedidos no programa, porque agora nós vamos atender o pedido, o recadinho da Bruna Oliveira de Santa Maria. Ela quer ouvir Gotas de Amor com Odair José.

Esta é a sua Rádio Integração de Restinga Seca, 13 minutos para as 4. 17 graus a temperatura na rua Augusto Rossi.

Vamos juntos com música legal aqui na sua Rádio Integração de Restinga Seca. Lembrando que nós temos o recado, o convite do Grupo Lutar e Vencer de São Miguel Novo aqui em Restinga Seca, convidando a todos para o seu baile anual que acontece no domingo agora. Isso mesmo, né? Domingo agora, dia 30 de agosto, a partir das 13h30 no Ginásio da Ser São Miguel. Vai ser uma tarde de celebração, dança, música e muita confraternização ao som da banda Tropical. O ingresso a R$20. Também sortida a Copa com doces, salgados e bebidas. É o baile anual do Grupo Lutar e Vencer de São Miguel Novo. É dia 30 de agosto no Ginásio da Ser São Miguel. Participe! Agora 12 minutos faltando para as 4. 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Dez minutos faltando para as 4. 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

9 minutos faltando para as 4. 17 graus a temperatura aqui na Rua Augusto Rossi, em Restinga Seca. 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O programa que recorda junto de você os grandes clássicos. 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Este é o programa Variedades, aqui na sua rádio Integração, 8 minutos para as 4. 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

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Boa tarde, meu amigo Mike, o Cláudio Lacerda de Canoas. Ele tá pedindo Sad Sons do Elton John. Uma ótima tarde para você também, Cláudio Lacerda, amigo lá em Canoas, né? Curtindo a Rádio Integração. Tá chegando o pedido dele aqui no programa. 98.5 FM no seu rádio. Fique com a gente, participe da programação da Integração. 1984, canta o pedido com Elton John.

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0: Agora são 16h02. Continue com a gente. Em instantes tem já a reflexão do dia, que é o texto do professor Marcel Camargo. Muito interessante a reflexão para esta terça-feira. Um abraço para Jussara Radisky, o T. Luiz, os amigos lá do Barro Vermelho. Aos amigos também lá do Barro Vermelho, a Celia, o Alcídio Beck, né? Obrigado pela companhia. Muitos amigos aí curtindo a integração lá no Barro Vermelho. Obrigado pela parceria. 16:03. 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
0: Na reflexão desta terça-feira, o texto do professor Marcel Camargo, que diz: muitas vezes dizer não nos salva.

Um dos piores tipos de comportamento que poderemos ter vem a ser o medo de magoar, por não suportarmos pensar que alguém está bravo ou descontente com a gente. Essa ânsia de agradar a todos facilmente vai acabar por extenuar as nossas forças, levando ao enfraquecimento emocional, aquele cansaço mental que diminui consideravelmente as nossas chances de sermos felizes. Muitos de nós não conseguimos lidar com a ideia de que existam pessoas que possam ter ficado chateadas com o que a gente disse ou o que a gente fez. Mesmo que tenhamos agido corretamente, ainda que não tivesse como agir de forma diferente, mesmo que somente assim tenhamos nos resguardado. Com isso, caso sejamos esse tipo de pessoa que deseja agradar a todos, raramente ou nunca conseguiremos dizer um não. Mas, por favor, diga não. Diga não quando você não tiver como fazer o que te pedirem, sem que se esgotem além do permitido as suas forças, seja no trabalho, em casa ou em onde quer que você esteja. Infelizmente, muitas pessoas são folgadas o suficiente para tentar se aproveitar dos outros, principalmente de quem percebem serem solícitos e bonzinhos demais. Então, preserve-se, porque quase ninguém fará isso por você. Diga não quando lhe oferecerem algo que fuja do seu caminho, da sua ética, da sua retidão, ainda que o resultado da oferta possa te trazer satisfação rápida. Não aos favores que possam te colocar em maus lençóis, às saídas ilegais para qualquer tipo de problema, os caminhos mais fáceis, porém impregnados de sujeira. Nada como ter a consciência tranquila, sabendo que mesmo que esteja sendo difícil, a sua jornada segue pautada por verdade e transparência. Mas também é preciso que digamos não a quem quer sugar, a quem só nos procura como opção reserva, a quem só quer receber, sem a mínima questão de retorno. Diga não a quem mente, a quem ilude, a quem nos torna piores, menos. Saiba quem merece o nosso melhor e quem não merece. Para que não percamos tanto tempo e energia com gente falsa, infeliz e desnecessária. Um dos maiores favores que faremos a nós mesmos será dizer não às pessoas certas nos momentos mais apropriados, sem titubear, sem remorso, sem peso na consciência. Negar ajuda a quem realmente precisa é imperdoável. Nesse caso, não devemos dizer não, mas sempre sim. No entanto, negar o que nos fere a quem nos quer feridos acabará nos salvando, nos libertando de tudo e de todos que não fazem falta alguma em nossas vidas. Tá aí o recado para hoje, a reflexão do dia, o texto do professor Marcel Camargo. Muitas vezes dizer não nos salva. Saiba quando é necessário dizer não e não tenha medo de dizer não, né? Mesmo que isso cause algum tipo de desentendimento, alguma pessoa que se sinta ofendida. Mas se você está fazendo a coisa certa, não há por que não dizer não. É o recado para hoje, a reflexão do dia, o texto do professor Marcel Camargo. Muitas vezes dizer não nos salva. Agora são 16 horas e 10 minutos. 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Tarde de sol em Restinga Seca, a temperatura é de 17 graus.

É a 98.5, são 16:10 e o programa segue no seu rádio e a música também aqui na 98.5, porque tá chegando Azimuth cantando para você A Linha do Horizonte, de 1975.

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São 16 horas e 15 minutos. Temperatura na rua Augusto Rossi é de 17 graus. E hoje nós vamos falar sobre linhaça. Essa sementinha, né, poderosa para a nossa saúde. Temos muitas dicas para você sobre a semente de linhaça, que nada mais é a semente do linho. Essa é a integração 98.5 FM. 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

Agora 16 horas 17 minutos. Obrigado pela companhia, amiga Cecília, lá no Formigueiro. Aliás, a amiga Cecília é a mãe da Inês, né? A Kika, a Inês Mônigo, os amigos de Formigueiro. Ela e a dona Cecília estão tomando um cafezinho, escutando o programa, gostaram da reflexão do dia. E é uma dos aprendizados aí que a vida ensinou para a amiga Inês Mônigo, né? A importância de aprender a dizer não, que foi o recado especial na reflexão de hoje. Quantas pessoas se ferram, né, por não saberem dizer não? Às vezes você está cheio de coisas para fazer, com muitos compromissos, responsabilidades, com coisas suas. Daí vem alguém que nem é muito achegado a você, mas que te pede um favor. E você mesmo nessa situação de muita coisa para fazer, muitas questões para resolver, você não consegue dizer não e aceita. Mais uma responsabilidade, mais um peso para você carregar, e um peso que nem seu era, e você vai ter que ajudar a resolver. Porque você não soube dizer não. Então olha quanto peso desnecessário a gente acaba carregando por não saber dizer não. Por isso que muitas vezes dizer não nos salva. E esse foi o tema da reflexão de hoje. Como é importante, né, aprender a dizer não. Nos salva, torna a nossa vida menos penosa, vamos dizer assim. E muitas vezes você se incomoda, se estressa tanto, é para ficar ajudando os outros a resolver os seus problemas, você acaba acumulando os seus porque não sabe dizer não para os outros, né? Temos que saber que nem todo mundo, né, merece o nosso sim. E também não em todas as ocasiões. 16 horas 19 minutos. Hoje é dia de falar sobre linhaça.

A linhaça é a semente do linho, que é muito rica em fibras. É muito usada especialmente como laxante natural, aumenta o volume das fezes, promove os movimentos naturais do intestino e ajuda a prevenir e a combater a prisão de ventre. A semente de linhaça também contém boas quantidades de ômega 3, vitamina E e magnésio, que são nutrientes que melhoram o relaxamento dos vasos sanguíneos, diminuem a inflamação das artérias, ajudam a prevenir doenças como pressão alta, aterosclerose e o infarto. A semente de linhaça tem de dois tipos, né? Ela pode ser dourada ou marrom, podendo ser usada inteira ou na forma de farinha de linhaça ou até mesmo o óleo de linhaça. Pode ser adicionada em iogurtes, sucos, saladas, bolos, pães, panquecas e biscoitos. E vamos aqui destacar brevemente, primeiro aqui, né, os benefícios da linhaça. É impressionante a quantidade de benefícios dessa sementinha. Por ser rica em fibras insolúveis, ela ajuda a combater a prisão de ventre, aumenta o volume das fezes, promove os movimentos naturais do intestino, facilita a eliminação das fezes, então ajuda a combater a prisão de ventre. Mas outra propriedade interessante, um benefício interessante dela, é que ela ajuda a manter a saúde dos olhos. A semente da linhaça contém carotenoides com ação antioxidante que protegem a retina dos olhos contra os raios ultravioletas do sol e a luz azul, que é emitida por dispositivos como o computador e o celular. A linhaça ajuda a manter a saúde dos olhos e a evitar o surgimento de situações como catarata e retinopatia diabética. Também a linhaça ajuda a controlar os níveis de glicose. Por ser rica em fibras, a semente de linhaça diminui a velocidade de absorção do açúcar dos alimentos, ajudando a controlar os níveis de glicose no sangue, prevenindo assim a resistência à insulina e o diabetes. A linhaça também tem ótimas quantidades de ômega 3 e ômega 6, gorduras saudáveis com ação antioxidante e anti-inflamatória, melhorando a função do hormônio insulina e ajudando assim a controlar a glicemia em pessoas que já possuem o diabetes. Então, é para o diabético ou para quem quer evitar o diabetes, é literalmente um santo remédio a semente de linhaça. Também, ela é rica, claro, em fibras que ajudam a diminuir o colesterol e os triglicerídeos, porque ela ajuda no intestino a diminuir a absorção da gordura dos alimentos e reduz a produção do colesterol pelo fígado, diminuindo o nível de colesterol e triglicerídeos no sangue. Também ajuda quem quer emagrecer. Ela prolonga a sensação de saciedade, ajudando a diminuir a ingestão de alimentos ao longo do dia e promovendo assim a perda de peso. Também é poderosa porque diminui o risco de doenças cardíacas. Por conter ômega 3, selênio, ômega 6 e vitamina E, nutrientes com propriedades antioxidantes e anti-inflamatórias, melhoram a saúde das artérias e previnem inflamações. Assim, ajudam a diminuir o risco do desenvolvimento de doenças cardíacas, como pressão alta, infarto e aterosclerose. As fibras presentes na linhaça servem também como alimento para as bactérias boas do intestino, mantendo a flora intestinal equilibrada e ajudando a reduzir o risco de câncer do intestino. A semente de linhaça, como ela tem o ômega 3 e o ômega 6, tem os compostos antioxidantes que combatem o excesso de radicais livres no organismo. Também a semente de linhaça previne a osteoporose, porque ela contém quantidades boas de fósforo, cálcio e magnésio, minerais que participam da formação e manutenção da saúde dos ossos, ajudando a prevenir a osteoporose. Ainda mantém a saúde do nosso cérebro.
melhora o funcionamento dos neurônios, mantém a saúde do nosso cérebro, ajudando a prevenir a perda de memória, a dificuldade de raciocínio lógico e reduz o risco de Alzheimer. E por último e não menos importante, a linhaça ajuda a aumentar a sensação de felicidade, porque ela contém o triptofano, que é o aminoácido responsável por produzir serotonina, que é relacionado ao bom humor, né? A semente de linhaça, então, ajuda a aumentar a felicidade, melhora o humor e combate, assim, a ansiedade e depressão. Lembrando que tem dois tipos de linhaça. Tem a linhaça dourada, que ela tem um sabor um pouco mais forte e a casca um pouquinho mais dura e é cultivada em regiões de clima frio. Ela tem ligeiramente menos fibras e mais proteínas que a marrom. A linhaça marrom geralmente é cultivada em regiões de clima quente e úmido e ela tem um sabor um pouquinho mais suave. Além disso, a linhaça marrom apresenta um pouco mais de fibra e menos de proteínas que a dourada. Então tá aí a oportunidade de você incluir na sua alimentação a semente de linhaça. Lembrando que você pode consumir na forma de farinha ou moída em casa mesmo, porque o intestino ele não consegue digerir ou absorver todos os nutrientes de um grão integral. Além disso, a linhaça deve ser armazenada em um recipiente bem fechado, protegido da luz, para preservar as propriedades medicinais. Não adianta de nada você pegar, comprar, vou colocar linhaça na minha alimentação, porque eu vi que faz muito bem. Daí você pega a linhaça, coloca num vidro transparente e deixa na frente do seu guarda-louça, do armário da sua cozinha, pegando claridade, pegando sol o dia inteiro. Ou não necessariamente o sol, né? Mas a claridade do dia já é um problema e vai acabar aí com as propriedades medicinais da linhaça. Então, tem que deixar ela fechadinha, lembre-se disso, armazenada num recipiente bem fechado, que não pegue ar e tem que ser no escuro. Dentro dos armários, fechada, sempre guarde ela, pode ser num pote de vidro normal, hermético de preferência, né? Bem vedadinho, mas que seja no escuro, não deixe ela no claro, porque isso ajuda a preservar as suas propriedades medicinais. A quantidade geralmente recomendada para você obter os benefícios que nós citamos aqui da semente da linhaça, você vai calcular uma colher de sopa por dia de linhaça. Daí você pode usar em formas diferentes, na comida, na salada, no misturado no iogurte, enfim. A linhaça ela tem um sabor suave e você pode misturar até mesmo no arroz. Quando você vai fazer um arroz, pode colocar uma colher de sopa de linhaça no meio. Quando você vai tomar um iogurte, vai fazer um suco no liquidificador. Quando você vai fazer uma salada, pode jogar por cima a linhaça. Ela também pode ser utilizada na hora que você vai fazer um bolo, um pão, panqueca e algum tipo de bolachinha também. Dá para fazer acrescentando né, a semente de linhaça. E algo que você pode usar é até o óleo de linhaça, né? Em lojas de produtos naturais e farmácias você encontra o óleo de linhaça. E tem muitas opções que você pode fazer. Pode fazer pão, né? O pão de linhaça, você mistura farinha de trigo integral, comum e de centeio. E junto, uma xícara de chá da semente de linhaça triturada. Ou então, você pode fazer panqueca com linhaça. Sabe como é que faz panqueca de banana com linhaça? Para o café da manhã é uma excelente opção. Você pega uma banana, 2 colheres de sopa de aveia, 1 ovo, 1 colher de chá de linhaça triturada e canela a gosto. Daí você vai amassar a banana com garfo, vai adicionar o ovo, a aveia, a linhaça, vai misturar bem com uma colher, vai aquecer uma frigideira no fogo, uma frigideira antiaderente para que você não use óleo nem nada, e daí você vai colocar a massa da panqueca. Deixa dourar bem dos dois lados, transfere ela para um prato, polvilha um pouquinho de canela em pó por cima e um fiozinho de mel. Pronto! Você vai ter
uma panqueca de banana com linhaça, que vai te trazer muitos benefícios, como a gente falou aqui da linhaça, e também da canela, do mel, enfim, do próprio aveia, né? A aveia também vai ajudar bastante. Então você vai ter um rico café da manhã, daí você não vai precisar comer pão, que vai se encher de glúten de manhã, já logo cedo. Você não vai precisar, pode comer a sua panquequinha com um cafezinho preto, ou um cafezinho com leite, ou um suco, enfim, o que você gosta de comer de manhã. E tem muita gente que, como eu, não gosta de comer muita coisa de manhã cedo, então você pode fazer só essa panquequinha, né, com um pouquinho de café, enfim, o que você quiser. Muito interessante, é uma forma de você já começar o dia cuidando da tua saúde e não consumindo farinha branca, né? Pão, essas coisas, porque ela tem esse benefício para você. Viu como é simples? Panqueca de banana com linhaça. Já cedo vai te dar aquele gás pro dia, aquela energia, e vai te provocar uma saciedade que também ajuda no emagrecimento. Então fica aí esses benefícios incríveis, né, da linhaça. Daí você escolhe qual que você vai usar, a linhaça dourada ou a marrom. Mas ambas têm essas propriedades que nós citamos no programa de hoje.

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1: 16:32.
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Integração de Restinga é Seca, agora 16 horas 34 minutos. Este é o programa Variedades na sua Rádio Integração. Hoje que falamos sobre a linhaça, poderosa para a nossa saúde. Mas eu achei interessante essa panqueca de linhaça com banana. Você fazer isso logo cedo, né? Já é uma forma de tomar um café saudável, ter mais energia aí pro teu dia a dia. E é rápido de fazer, né? Muito simples. Interessante, né? Fica essa dica especial para você. Uma forma, né, de incluir a linhaça aí na tua alimentação. Agora 16 horas 34 minutos e meio, 17 graus a temperatura aqui na Rua Augusto Rossi.

Um abraço para Maria Lenice Shows, lá na Contenda, em Paraíso do Sul. Um abraço, Maria Lenice. A Rosane Vasconcelos, em Cachoeira do Sul. A Rosane Campos, da Colônia da Arueira. Inclusive, vamos atender agora o pedido da Rosane Campos, então, da Colônia da Arueira. O pessoal gosta dessa música da Bonnie Tyler, né? Mais uma fã aqui da Bonnie Tyler pedindo essa música de 1978 no programa.

Na reta final do programa Variedades de hoje, agradecendo a sua companhia, fiel sintonia aqui na Rádio Integração de Restinga Seca. Na sequência, já vem o programa Viajando com Wilson. Vamos fechando o programa Variedades de hoje, desejando para você um excelente fim de tarde. Continue na integração, porque a integração é sempre a sua melhor companhia. O Viajando já está chegando no seu rádio e nós vamos ficando por aqui agradecendo essa parceria de todos os dias. No meu peito uma esperança. Vamos ficar devendo alguns pedidos aqui, porque chegou muitos pedidos mais para o final do programa, né? Então vamos... E alguns também não são do estilo do programa, né? Então vamos deixar aqui o recado. E a última música que fecha o programa de hoje, com Roberto Carlos, é de 1976. Ele canta O Progresso. Um ótimo fim de tarde para você. Obrigado pela sua companhia e até amanhã, se Deus assim o permitir.

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Meus amigos, 16 horas 46 minutos. Este é o Viajando com Vilso pela sua Rádio Integração 98.5. Terça-feira, dia 25, dia do soldado. E vamos em frente, com todo vigor, levando o Viajando para espalhar amores e um bom momento com nossos amigos que nos acompanham. Boa tarde, Michael de Souza está com a gente. E é você que está aí, queremos todo mundo feliz e contente. Tarde de terça-feira, como já o dissemos. 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Seu Jacques, a Silvana, seu Ari, a turma bacana aí, um abraço. 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E depois faz um lanche, boa viagem. 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Um abraço, Indiada Buenacha. Aqui eu viajando, iniciando. E vamos lascar música para essa turma toda que nos acompanha desde cedo. Estamos aí prontos para fazer uma viagem legal. Chamando Um Casamento Feliz, Os Futuristas. Buenas tardes, compadre.

Um abraço, meus amigos, aqui da Colônia Germânica, né? Isto mesmo, lá pra Guardinha. Isto, lá tem os Laval, tem, né? Queremos cumprimentar Watzmack. Queremos cumprimentar os amigos da Vila Rosa, do Silêncio, da Barro Vermelho, da Lomba Alta, do São Miguel, de Barros do Meio. Um abraço, turma, galera, espalha-se pelo Rio Grande. Tem muitos aí por esses campos afora que aprecia, não só de origem alemã, mas todos, pois a música, esses embalos são bem gostosos, né? Bem atrativos e suaves e convidativos até puxar uma dança. 17 graus a temperatura, 16 horas 55 minutos e o Viajando vai em frente. Terça-feira, dia 25, dia do soldado. 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Lá vai e lá vem o caminhoneiro com a gente também. Queremos cumprimentar. Ou se nós achar uma música para homenagear o exército brasileiro. Tem o hino do soldado? Tem. Bem, deixo a cargo da pesquisa do Mike. Ele nessa coisa é expert. Um abraço. 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Um abraço. Lá vai e lá vem, nós estamos contigo também. Olha, meu amigo da estrada, como é que anda as estradas? Tá maravilha? Buraco não tem.
Só as panelinhas, mas tudo bem. É, se não tem, até para desconfiar. Um abraço, gente amiga, daqui ou de lá. Eu viajando aqui na integração. Você que está aí nos acompanhando, é, queremos aí enviar uma luz especialíssima a todos os recantos. É. Os cobras do teclado, Pracinha Brasileiro, homenagear a eles todos, né? Todos os nossos, é, os reservistas, as pessoas que foram. Para Eli Lorena de Porto Alegre, boa tarde, amigo Wilson. Um abraço. Vamos lá então, os cobras do teclado, Pracinha Brasileiro. O Vanderlei Lima de Lavras do Sul está com a gente, curtindo a ótima música. Que tal? Vamos em frente, povo, aqui o Viajando, 17 horas.

0: Amiga, 17 horas, 3 minutos.
1: Confira a temperatura.
0: Em 17 graus.
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0: Olha, meus amigos, 17 horas, 8 minutos, 17 graus e a temperatura. Aqui é a Integração 98.5, 47. E agora em dezembro, dia 2, 48 anos de trajetória. Boa tarde a vocês todos que nos dão a honra e a satisfação de estar com a gente fazendo essa viagem. O pessoal participando, logo mais um atendeio. 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Filho sem. E boa viagem. 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Que Deus a proteja de saúde. São Francisco de Assis, proteja as plantações, os animais e vocês juntos também. Um abraço. 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Meus amigos, queremos cumprimentar a vocês que estão aí espalhados na região. Queremos cumprimentar a todos vocês. Olha, amanhã tem melhorias na estrada, né? Lá para as bandas do Faxinal. Quem vai aí para os Santos Anjos, ao sítio, para Ivorá. Amanhã terá a inauguração da nova ponte sobre o Arroio Guardamor. E com estas avalanches de água de 2024 agora, abriu uma largura enorme do que era antes uma sanguinha. Assorriou. E aí tem que fazer ponte comprida, né? Então amanhã, às 14 horas, será o ato inaugural lá na quilômetro 32 ERS 348, Faxinal Soturno. Um abraço a toda a equipe, juntamente com o governo do estado, né? Um abraço a vocês todos. Continua a semana da pessoa com Semana Nacional da Pessoa com Deficiência Intelectual e Múltipla, né? Que vai ter domingo, num almoço aí no Salão Vale Evangélico. Um abraço a vocês todos. 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Queremos a Natália, a nossa amiga Prevedelo. Um abraço a vocês todos aí. 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E vamos em frente antes que o sol desapareça, como diz o outro, né? Um padre, chamando a atendência pessoal, a dona Burma, ela tá aí no pedaço. Queremos cumprimentar a todos aí que nos participamos. Temos um áudio da Ângela Burma, da Timbaúva, Formigueiro. Vai lá, guria. Ô, jovem. Fala, abre o teu coração.
9: Boa tarde, meu amigo, seu Wilson Cirulino. Eu estava ansiosa para ouvir a sua voz. Fico feliz em ver que o senhor retornou, que está bem, graças a Deus. Eu estava aqui, ó, fazendo serviço de ouvido colado no rádio. Fui no varal recolher roupa e ergui o volume para não perder um minuto. Eu estava ansiosa para chegar a hora do viajando, para mim viajar junto com o senhor. Mas vou levar meu chimarrão. Só leva sua limonada. Manda pra mim aí, corpo esgolepado. Um abração!
0: Esgolepado! Gente amiga que tá lá no outro lado, um abraço pra essa turma toda. Lá pra Valdir Kratzke, de Caxias do Sul. Boa tarde, manda uma música pra mim, estou na escuta. Gerpes Alderman, Paraíso do Sul, também está com a gente. Ilma Silva Penteado, de Formigueiro, também está com a gente. Janes Maria Carvalho, de Restinga Seca, beleza. Um padre, comadre, Elton Cirulini, o homem das vassouras, dos tapetes, que tem uma coleção incrível aí em São Miguel, em frente ao posto, né, seu Elton? Parabéns pelo trabalho de vocês. Ah, sempre a vontade de vencer. Vanderlei Lima de Lavras do Sul, um abraço. Eli Loreno, Lorena de Porto Alegre. Lascando-lhe toque aí então, esgualepado com o nosso amigo que está no outro lado. É, com o nosso amigo Chiru Missioneiro. Vamos lá, Ângela Burma.

Muito bem, meus amigos, aqui o Viajando com Wilson, são 17 horas, 21 minutos. A próxima seremos aí com Tonico e Tinoco, né? Tonico e Tinoco. Ah, sanfoneiro só tocava isso, depois logo mais. E depois vamos indo, temos mais gaúcho pra frente, mais pedidos. Vamos em frente porque o Viajando não para, né? 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

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Convite para jantar baile. O Clube Unidos, aliás, o Clube Familiar Unido da Várzea do Meio, Restinga Seca, convida para o jantar baile dia 29 de agosto em sua sede. Início às 19 horas. O cardápio: churrasco, galeto, linguiça, arroz, massa, molho, polenta frita, batata doce, maionese, cuca, saladas diversas e sobremesas. 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Após baile com a banda tropical de Santa Cruz do Sul. 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Prestigia o jantar baile do Clube Familiar Unidos a Várzea do Meio, Restinga Seca, dia 29 de agosto, com a animação da Banda Tropical. 29, agora sábado, né? Um convite da Paul Atzbach Lovato, Cerealista São Miguel e Agro Renan de Renan Radas. Aí está o recado, né? Vamos em frente, rapaziada, pegando a estrada, né? Olha aí, compadre. Vamos aí com o nosso alô especial para essa turma toda do comércio local. E vamos aí prosseguindo, chamando aí então o Tonico e Tinoco, para toda essa galera que nos manda recado, manda isso, manda aquilo, pede música, né? Então vamos chamando aqui da nossa Tonico e Tinoco, sanfoneiro, só tocava isso. Vamos lá.

0: Hoje é dia 17h27.
1: Confira a temperatura.
0: Estamos aí com 17 graus.

0: Eita!
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Beleza, meus amigos, 17 horas, 31 minutos, 17 graus de temperatura. Boa tarde, Alaor Quatrim, lá. 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Buenas tardes, companheirada. 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Um belo final de dia desta terça-feira, dia 25. 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Vamos lascando-lhe música em dia da Bonacha. Pois vamos lá, o Renato Schifferman, né? É isto, o Índio Velho. Tem um áudio aí lá das bandas da Capivara do Agudo. É, seu Renato Schifferman de Agudo. Boa tarde. É, queremos aí, mas nós não colocamos o nosso amigo de Nadir Fachini, Passo da Capivara, né? Então vamos com ela, com ele lá, o Porca Véia. Lembranças para Nadir e Delmar ligados na integração. Isto mesmo, como acerto, para ti também um abração, tá? Vamos à música então aí. Lembranças.

0: Boa tarde, meus amigos. O Paulo Sérgio Ilha Machado. É, o homem do churrasquinho, né? Queremos cumprimentar a ele e sua esposa. Lá em Santa Maria estão sempre ligadãos com a gente. O senhor Carlos Alberto Stefanello, aí no Camobi, conjunto residencial Vila Verde. Como é que está, amigaço? A você, sua esposa Dineva, sua filha Karine e os demais familiares que o cercam aí, né? O amigão dele também, que é nosso conhecido, o Chico da Fruteira, aí na Evandro Ber, né? A Fruteira do Chico. Um abraço aí, Chico. Também se liga quando está na rua da gente. Queremos cumprimentar a todos os amigos espalhados na região, pois lá temos também o Hamilton e a Suelen, lá no Camobi. Seu Gilberto Bressa, como é que tá, índio velho? Tudo bem? Um abração. A indiada da estrada, ou do Ribeirão, ou do Arroio Grande, onde o amor se espalha pelo Rio Grande. Né, seu mano? Silveira Martins, Pompeia, sempre com boas ideias. Essa plateia toda aí, que faz parte do contexto do Silveira. Meus amigos de Faxinal, por que não de aí Santos Anjos, que amanhã tem a inauguração da ponte aí perto, onde liga a estrada que vai até Sítio, vai até Ivorá, vai a Vale Serra, a esperada ponte que as enchentes não paravam de levar embora. O arroio que tinha uns 4, 5, 6 metros de largura, agora tem 100, 200 metros. Assoreamento total, o guarda-mor, assim como os demais. Por que não o Mirim aqui e as Tunas, aliás, mais precisamente o Jacuí, né, e o Soturno. E os demais, aquele, nossos amigos aí de Agudo sabem muito bem, né? Queremos aí enviar um abraço lá pra... Como é que é? Linha Boêmia. É, queremos aí Picada do Rio. Queremos cumprimentar, pois lá tá meio estrago. Quem passa por lá nem acredita que era uma vez e é agora. Mas vamos à música, atendendo-se pessoal, mano. Temos aí recado e pedido que estão aí do outro lado, né? Queremos cumprimentar e dizer que agora vamos aí chamando o nosso amigo que nos acompanha. É, o seu Renato Schifferman, tem um áudio dele? Vai lá, Renato. Boa tarde.
1: Boa tarde, meu amigo Wilson. Eu, Renato de Agudo. Temos aí a Miguela na escuta da 98, hein? Temos curtindo uma tarde linda nessa aí, né? Vamos aproveitar hoje, amanhã, depois é chuva. Ele pediu uma música, o Gildo de Freitas, Percorrendo o Rio Grande. Vou oferecer pro meu amigo José da Rosa, em Porto Agudo, a mãe dele, a Marlene. A gente vai escutando a 98, hein? Desejar um bom dia para todos. Para ti, seu me alegre das tardinhas aí. Tudo é bom aí, seu Luiz. Um abraço e até a próxima.
0: Até a próxima, seu Renato Schifferman. E vamos lascando então o Gildo de Freitas pelo Rio Grande afora, né? Onde a camperiada vai. Laço vem, laço vai. Canta Gildo de Freitas para nós e para todo esse pessoal.

Meus amigos, estamos 17h45. A temperatura, estamos em 17 graus ainda, né? Por enquanto, né? Mas a tarde vem caindo e o viajando vai andando. 17 graus é a temperatura, portanto. E nós queremos cumprimentar a vocês que estão na estrada, estão viajando, né? 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E os momentos aí, as vacas protegidas também, São Francisco, dá uma reparada e uma intercedida ao Paizito Cristo com os seus poderes, né, seu... É, São Francisco de Assis, que é o patrono deles. E saúde para esse casal amigo. Queremos cumprimentar e desejar tudo de bom para vocês. Olha, vamos em frente com o nosso viajando. Vamos em frente porque a turma está aí com a gente, feliz e contente. Queremos cumprimentar e desejar o melhor para vocês. Olha, o Jurandir Guedes. Jura! O homem do Pedregulho, o que ele tem para nós? De Pedregulho, boa tarde, Vírus Roda Teixeira, sonho realizado. Pá! Vamos deixar para depois isso aí, para não botar Gildo e o Teixeira junto. Eles não eram muito chegados, eles trovavam, tudo bem. Mas vamos, para variar nosso repertório, vamos colocar a música que vem para Bruno Oliveira em Santa Maria. Depois vamos voltar lá para o seu Jura. A Vaneirinha do Amor, para botar um pouco de calor nesse nosso musical. Bruna, Santa Maria, como é que tá, magra? Saúde para ti. Os Mirins, Vaneirinha do Amor.

0: meus amigos, 17h52, 17 graus é a temperatura. Isso, logo mais um temos uma boa tarde, seu Krieger, né? Marcelo Krieger tá aqui com a gente. A barba tá branca, mas os cabelos continuam os mesmos. Um abraço para você. Que tal, Mike? Essa é... Mas que nada, aqueles que restam, né, seu Marcelo? Queremos enviar um abraço a vocês. 17 graus a temperatura, aqui o Viajando, aqui a Integração, 47 anos, né? 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E não esqueça, vamos em frente porque temos mais recados pra essa gente toda. E nós estamos aí. Ô, Kriga, seu Marcelo Kriga, dá seu boa tarde pros ouvintes. Ô, como é que tá o tempo por aí? Tava andando, veio de lá, veio pra cá e vai pra lá. Boa tarde.
1: Boa tarde, seu Wilson. Boa tarde aí aos ouvintes da Rádio Integração. O tempo tá bonito, viu? Estamos ainda usando bastante roupa, que o frio tá pegando, mas com o sol a gente aguenta firme, fácil, né?
0: É. Então, e como é que andam os trabalhos?
1: Tá bom, seu Wilson.
0: Trabalha com energia solar e também com colchões.
1: Colchões da marca Ecoset, né?
0: É.
1: A gente traz economia e mais saúde para todo mundo. As placas solares, né? O sistema de energia solar aí representando a Solturi, que é uma empresa especializada neste ramo, né? Não é uma empresa que faz uma coisa, que faz outra e também coloca energia solar, não. 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
0: Muito bem. Fique à vontade. Vamos em frente porque o Jurandir Guedes, do Pedregulho, tantos outros, que é Teixeirinha, sonho realizado. Para os moradores lá do Pedregulho, grande região metropolitana de Pedregulho, né, Mike? Canta Teixeirinha. Vamos lá para o seu Jurandir, o transudo bigodudo do Pedregulho.

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Um abraço. E já vamos aí com o padre Manzotti, em seguida, né, para levar em frente o nosso viajando com a mensagem de fé, de esperança e oração, para dar algo também para os corações dos ouvintes. Vamos lá!

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1: Vamos, Jesus,
2: faz... Boa tarde, amado povo de Deus. Família Evangelizar é preciso de tantas partes do Brasil. Você que já habituou a rezar comigo todos os dias. Hoje, terça-feira, sempre lembrando dos nossos irmãos doentinhos, nossas irmãs. Pedindo a Deus Nosso Senhor as graças necessárias. Vamos juntos fazer o sinal da cruz e rezar. Em nome do Pai, do Filho e do Espírito Santo. Amém. Senhor Jesus, que nos chama a ser sal da terra e luz do mundo. Senhor Jesus, sacerdote eterno, que disseste: pedi ao Senhor da messe que mande operários para a messe. No final desta tarde, peço, Senhor, desperta para o mundo homens e mulheres comprometidos com o Teu reino. Nesta tarde, peço, Senhor, que haja crianças, jovens, adultos e idosos dispostos a ser sal da terra e luz do mundo. Amado Jesus, peço-te a graça de compreender a minha missão nesta vida. Sei que não nasci por acaso. Sei que tens uma missão para mim no meu trabalho e na minha família. Revela-me, Senhor, o que queres de mim. Ajuda-me, Senhor, a fazer a opção certa. Neste mês vocacional, ajude-me, Senhor, a compreender a minha missão. Ó Deus, por intercessão de Santa Mônica, que pela oração e pelas lágrimas alcançou de Deus a conversão do filho e do marido, ajudai que, como fruto desta oração, minha família se converta para Deus. Senhor, peço pela minha própria conversão, por intercessão de Santa Mônica e Santo Agostinho, que eu saiba, diante do caminho largo e fácil da injustiça, da mentira e da desonestidade, optar pelo caminho estreito da retidão, da verdade que liberta e da dignidade que promove a todos. A tarde chega, Senhor, e quero pedir com fé, se em algum momento da minha vida eu me perder, tenha misericórdia, Senhor. Toma-me pela mão e conduze-me para teu rebanho. Ajuda-me a seguir os teus passos e que eu, Senhor, jamais me afaste de ti. Senhor, se minha alma ainda não encontrou a paz, que como Santo Agostinho eu encontre a paz em ti. Dá-me a graça de viver cada minuto e cada hora em tua presença. Faz-me ser sal da terra e luz do mundo. Nossa Senhora, modelo de vocacionada, nos ajude. Ave Maria, cheia de graça, o Senhor é convosco. Bendita sois vós entre as mulheres e bendito é o fruto do vosso ventre, Jesus. Santa Maria, Mãe de Deus, rogai por nós, pecadores, agora e na hora de nossa morte. Amém. O Senhor esteja convosco, Ele está no meio de nós. Que a bênção de Deus recaia sobre a água, a roupa dos enfermos, as fotos de família e sobre você. Em nome do Pai, do Filho e do Espírito Santo. Amém. Sal da terra, luz do mundo. Boa noite a todos.
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meus amigos, 18 horas com 7 minutos, tivemos o padre Manzotti, Reginaldo Manzotti, levando sua mensagem de fé, essa bela oração para aqueles que estão em casa meditar um pouco também e saborear algo para seu espírito, sua vivência no dia. Olha, estamos com 18 horas, 7 minutos, aliás, 8 minutos, e a temperatura, magro, magrela, aquele abraço que ele quebra a costela. Estamos aí com 16 graus agora, né? Isto mesmo, 16 graus a temperatura, e o viajando vai em frente, tá, meu irmão? Um abraço, Michael, lascando-lhe música para essa galera que nos espera, né? Queremos cumprimentar a todos, é, e levar o recado e a... Vamos chamando aí o Reinaldo Rode, um abraço lá para Dom Pedrito, Reinaldo Rode, Lisiana Rangel, boa tarde, São Cepé, o Baldarati de São Cepé, boa tarde, tio Wilson, boa noite, já quase, né? Estamos viajando junto, toca uma música de Pedro Hortaça e ofereço para os meus amigos Ronaldo Radke, de Candelária. Isso, um abraço para vocês também. É, queremos aí enviar um abraço aí para o Paulo Churrasquinho, em Santa Maria, também está viajando com a gente. Toda essa gente maravilhosa. Sandra Correia, de Restinga, também está com a gente. Rinísio Vicente Fontana, de Camobi. Cláudio Schifferman, de Agudo, boa tarde. E vamos em frente. Então, vem chamando aí o Pedro Hortaça, Baitaca, aliás, perdão, Pedro Hortaça, Bailanta do Tibúrcio, vai lá pro nosso amigo Baldarati e seus homenageados, aqui em Integração e Viajando, 18 com 9.

ou menos, amigos, 18 horas 14 minutos. Estamos aí com 16 graus a temperatura. Aqui é a integração. Dia 2 de dezembro, vamos a 48 anos que estamos aqui. Parece que foi ontem que enterrei fio lá de enterramento do sistema AM ainda. Puxando fio para os postes, trepando os postes, balanceavam tudo. Tinha que botar a escada de pé para não cair junto. Tudo isso a gente fez. Mas valeu a pena, estamos aqui ainda. Isto mesmo, deu qualidade de vida para a gente ainda. E a gente faz. Porque... Ah, mas por que tu não fica em casa? Eu acho que aí enferruja tudo, né? Encrava todos. Rolamentos, a suspensão. Pois o carro usado, que tem uma boa quilometragem, tem que ter a manutenção e não deixar parado, senão encrava, né? Assim diz o Krieg também, que eu concordo. Né? Um abraço, meus amigos. Vamos em frente, porque a Equilíbrio... Ah, lá eu vou. 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Amanhã é dia. Amanhã é dia, já ela perguntou. Firme para amanhã às 11 horas, firme. 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Meus amigos, Michael, vamos em frente porque... Quem está na estrada, boa viagem. E quem não está, um bom descanso. E aquele que está sempre descansando, cuidado. Tem que também descansar, porque ele está cansado de ficar parado, né? É. Olha aí o Maurício Marquete, presidente da CISA de Agudo. Ô, meu garoto, para você e para sua família. Viajando com o Wilson, um abraço. É, obrigado. A Vanderleia Bataioli, outra grande ouvinte lá de Cortado, meu Cabrais, sempre ligadona com a gente. Obrigado, Vanderleia, para você, para seus familiares, obrigado. Lá para Noeli e Ener de Manuel.

0: Olha a hora, meu amigo, 18:20.
1: Confira a temperatura.
0: 16 graus, jovem.
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Um abraço a vocês, tá? Queremos cumprimentar e desejar tudo de bom. Certo, meus amigos? Certíssimo. Vamos em frente. O povo tá com a gente. Queremos aí que todo mundo se sinta bem, feliz e contente. Olha, 18:28, né? Isto mesmo. O compadre e a comadre estão aí. E vamos aí. Maurício Barquete Agudo, um abraço, presidente. Vanderleia Battaioli Cortado, Noeli Yane Manuel Viana, que legal. Nós vamos chamando o toque para essa turma bem legal. É isto mesmo. Vamos agora chamando aí. Ô, gente. Mococa e Moraci. Igaraí, lasca-lhe fogo aí.

18 horas com 33 minutos. Estamos aí com a temperatura. É, meu irmão. Temperatura sempre nas bases. Agora temos com 15 graus, né? Queremos cumprimentar a noite chegando, chegou. E o Viajando está na reta final, juntamente com o Mike, levando a música gostosa para vocês todos. 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Garotada, sirva de exemplo para quem quer andar na frente, para frente na vida, né? Vamos aí, Baitaca. Pedido de um pai para o filho. 18 com 35. Vamos lá.

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0: hoje estamos aí com 18 horas 39 minutos e meio. E vamos aí chegando ao final de mais um programa. Agradecidos pela audiência, Michael, obrigado. Aos ouvintes, os que participaram, nosso alô especial a vocês. É, queremos enviar um abraço e desejar tudo de bom. Vamos aí. Aqui pra ela? Acho que não vamos encerrar com essa música, não, né? É, vamos ter paz que a Adair Garcia envelhecer. Para nós também meditar um pouco da nossa trajetória, nossa vida. Boa noite a vocês. Então fica com Adair Garcia envelhecer. Para todos que nos acompanhem, uma boa noite a todos. Obrigado, Mike. E obrigado a todos que estão aí participando.
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1: Dois veículos se envolveram em um acidente de trânsito na manhã de hoje na rodovia RSC 287, no quilômetro 200, na comunidade de São Miguel, interior de Restinga Seca. A colisão ocorreu por volta das 7:30 da manhã, quando um automóvel Toyota Corolla estava no acostamento, aguardando para ingressar na estrada Ivaldino Bolzan para seguir até a escola Desidério Fuser. Ao cruzar a rodovia, um Ford Fiesta, que seguia no sentido Restinga Seca para Santa Maria, acabou colidindo. Conforme informações recebidas pelos órgãos de segurança, a motorista do Corolla não teria visualizado que o Fiesta estava cruzando na via naquele momento. Quatro vítimas que estavam nos veículos não sofreram ferimentos e a ocorrência foi atendida pela Brigada Militar, Concessionária Rota de Santa Maria e Polícia Rodoviária Estadual. Na última quinta-feira, dia 20, na Estação Ferre de Restinga Seca, foi dado o pontapé inicial do programa Da Porteira para Dentro. Iniciativa voltada ao fortalecimento da pecuária e ao desenvolvimento das propriedades rurais de Restinga Seca. Realizado em parceria com o SEBRAE, o programa busca aproximar o conhecimento técnico dos produtores rurais, oferecendo acompanhamento, orientações e troca de experiências diretamente nas propriedades. A proposta é contribuir para a melhoria da gestão, da produtividade e dos resultados obtidos no campo. A partir deste primeiro encontro, os produtores participantes contarão com suporte técnico para identificar oportunidades de melhoria e aplicar novos conhecimentos na rotina das propriedades, buscando maior eficiência e desenvolvimento das atividades. O turno integral da Rede Municipal de Ensino de Silveira Martins recebeu na semana passada novos instrumentos e equipamentos para ampliar as atividades musicais desenvolvidas com os estudantes. Os materiais foram adquiridos por meio do projeto Filós Musicais da Herança Italiana, Formação Humanista e Transformação Cultural, da Faculdade Antônio Meneghetti, coordenado pela professora Daniela Vargas. A iniciativa reúne música, dança, canto e trajes típicos em atividades voltadas à valorização da herança italiana e ao desenvolvimento da criatividade, da sensibilidade e da expressão das crianças e adolescentes. O projeto é desenvolvido em parceria com a professora de língua portuguesa, Kátia Miller. Entre os materiais estão 25 escaletas, 5 caixas de guerra, 10 pares de baquetas e cabos para microfones, além de 3 kits de sinos e 3 kits de chocalhos destinados à Escola de Educação Infantil. O Conselho Municipal de Educação de Nova Palma realizou na semana passada uma reunião nas dependências do Poder Executivo para deliberar sobre temas relacionados ao planejamento, à organização e ao fortalecimento da educação no município Nova Palmense. Entre os assuntos em pauta estava a apreciação e aprovação das propostas da Lei de Diretrizes Orçamentárias, a LDO, e a Lei Orçamentária Anual, a LOA, para o exercício de 2027. Os instrumentos são fundamentais para o planejamento, a definição dos recursos públicos que são destinados a ações e políticas educacionais no município. Durante a reunião, também foram apresentadas e aprovadas duas resoluções voltadas à organização do Sistema Municipal de Ensino. A primeira estabelece as diretrizes gerais para a implantação da política de educação integral e tempo integral. E a segunda regulamenta a utilização, o armazenamento e o acesso às imagens captadas por câmeras de vídeo monitoramento nas escolas da Rede Municipal de Ensino. Representantes da Defesa Civil dos municípios da Quarta Colônia participaram de um encontro em Faxinal do Soturno na última sexta-feira. Em pauta, o Sistema Integrado de Informações sobre Desastres, Plataforma Digital, voltada ao gerenciamento de riscos, registro de ocorrências de desastres e solicitação de recursos financeiros ou reconhecimento de emergência. A atividade foi conduzida pelo Major Alexandre Lacerda, coordenador da 3ª Coordenadoria Regional de Proteção e Defesa Civil, sediada em Santa Maria, que apresentou a interface do sistema, revisando passo a passo do registro de ocorrências e tirando dúvidas sobre as etapas dos processos. O momento também foi de atualização e trocas de experiências entre os municípios, que se preparam para eventos climáticos esperados em decorrência do Super El Niño. Previsão do tempo com as informações Luiz Fernando Nartigal, meteorologista da Metsul.
2: Quarta-feira com tempo bom também, as máximas devem ficar aí pelo menos 2, 3 graus mais altas do que hoje, então pelo menos 8, 9 deve ser as mínimas da manhã, que fica seca, e as máximas também vão subir mais, só que a elevação das máximas é mais acentuada. Algumas projeções estão colocando máximas aí de, acima dos 25 já para quarta-feira, né? 5, 6, talvez até alguns pontos passando dos 26 graus, então vai ter um crescimento maior.
1: Lançada na tarde de ontem, a campanha Agudo Lilás, com o objetivo de combater atos de violência contra a mulher. A solenidade foi realizada no plenário do Fórum de Agudo. Contando com a presença de diversas autoridades e representantes de entidades, o ato iniciou com a fala de Bruna Beust Minuz, juíza da comarca de Agudo, que explicou sobre a campanha e apresentou a rede de apoio, composta pelo Poder Judiciário, Ministério Público, Defensoria Pública, Polícia Civil, Prefeitura de Agudo, Câmara de Vereadores, Conselho Tutelar, Associação Comercial, Industrial e de Serviços de Agudo, a ACISA, Ordem dos Advogados do Brasil, a OAB, Polícia Penal, Brigada Militar e Emater. Durante o lançamento, cada representante da rede falou sobre a importância da mobilização, os diferentes casos de violência doméstica, o engajamento da comunidade, as ações de prevenção, entre outras. Ao final, os dois cartazes da campanha com orientações sobre o combate à violência contra a mulher foram fixados na porta de acesso ao plenário do fórum. E a partir do lançamento da campanha, eles também serão distribuídos na cidade e no interior de Agudo, para estarem visíveis para toda a população. Se acompanhou as notícias da região na terceira edição de hoje do Integração Informa. Uma boa noite a todos e até amanhã.
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0: Confira nesta edição.
1: Assembleia Legislativa derruba veto que mantinha a taxa de licenciamento de veículos.
2: Nomeado para a embaixada norte-americana em Brasília, garante que não vai se envolver com eleição no país.
1: Brasil e Estados Unidos retomam reuniões para negociar tarifaço.
2: IBAMA pede mais estudos para licenciamento ambiental do Porto Meridional.
1: Este é o Correspondente Guaíba, editado pelo Departamento de Jornalismo com chefia de reportagem de Tom Zequir.
2: O IBAMA enviou ofício ao consórcio responsável pelo empreendimento do Porto Meridional em Arroio do Sal, no litoral norte. No documento, o órgão ambiental pediu complementações de estudos, principalmente o estudo de impacto ambiental do projeto, que foi apresentado em duas audiências públicas realizadas em junho deste ano, em Arroio do Sal e em Porto Alegre.
1: No ofício, o IBAMA aponta a necessidade de adequações na configuração da proposta, assim como alternativas de layout para redução e controle de impactos ambientais identificados. O documento também cita uma nova avaliação do projeto com relação aos riscos climáticos por conta das características meteorológicas e ambientais da área onde o empreendimento pretende ser implementado.
2: O prefeito Sebastião Melo vistoriou nesta terça-feira as obras de proteção contra cheias entre os bairros Anchieta e Sarandi. Iniciadas há 2 meses pelo DEMAI, os trabalhos estão 80% concluídos. De acordo com a Prefeitura de Porto Alegre, o objetivo reforça a segurança de uma área que inclui parte da Zona Norte e o entorno do Aeroporto Internacional Salgado Filho.
1: A iniciativa também antecipa a primeira etapa do projeto de proteção da bacia do Rio Gravataí, liderado pelo governo do estado. A prefeitura estudava alternativas para a região desde 2025 para acelerar medidas capazes de ampliar a proteção da capital diante de novas cheias.
2: Os municípios de Taquara e Parobé iniciaram ação conjunta para desassoreamento do Rio Paranhana. A ação tem como objetivo limpar o leito e contribuir para o aumento da vazão e melhorar o escoamento da água em períodos de cheias, especialmente em trechos próximos às áreas habitadas. Não há prazo para a conclusão dos trabalhos, que terão continuidade para a remoção dos sedimentos. A medida integra ações de prevenção e preparação dos municípios para enfrentar os impactos do El Niño, além de reduzir as consequências de elevação dos níveis dos rios.
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3: Houve colisão entre carro e moto na Avenida João Pessoa, esquina com a Rua Doutor Sebastião Leão, para quem está se deslocando no sentido bairro. Trânsito é lento nesse trecho. E colisão entre duas motos na Zona Norte, Avenida Assis Brasil, depois que passa Antônio Joaquim Mesquita, para quem vai também no sentido bairro. Fluxo bastante intenso no trecho e a alternativa é utilizar a Avenida Grécia. Os agentes da EPTC e SAMU atendendo a ocorrência no local. 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Com o trânsito, Carlinhos Gota.
1: Brasil e Estados Unidos vão retomar na próxima semana as negociações técnicas sobre as barreiras comerciais impostas pelo governo Donald Trump. O ministro do Desenvolvimento, Indústria e Comércio, Márcio Elias Rosa, participará da reunião virtual com o representante comercial dos Estados Unidos, Jameson Greer.
2: Conforme Rosa, o encontro foi acertado após troca de mensagens entre ele e Greer. A reunião será a primeira etapa de uma agenda definida pelos dois países. O objetivo inicial do governo brasileiro é ampliar a lista de produtos isentos do tarifaço. Em uma etapa posterior, a intenção é discutir a reversão das medidas adotadas pelos Estados Unidos.
1: A Oi publicou o fato relevante nesta tarde, confirmando a falência da empresa, conforme julgamento realizado pelo Tribunal de Justiça do Rio de Janeiro. No comunicado oficial, a empresa informou que a decisão colegiada negou os recursos movidos por Bradesco e Itaú, que haviam pedido a continuidade do processo de recuperação judicial da empresa.
2: O ministro da Fazenda, Dário Turgan, afirmou hoje que o governo vai soltar decreto zerando o imposto sobre produtos industrializados. Ele disse que, apesar das críticas, a reforma tributária foi a melhor resposta que o país deu a um sistema que é historicamente ruim. O ministro destacou que o Ministério da Fazenda buscou propostas com menos exceções do que a aprovada pelo Congresso. As declarações foram feitas durante evento que reuniu coordenadores da campanha dos candidatos à presidência em São Paulo.
1: A arrecadação federal alcançou 289 bilhões de reais em julho, conforme dados divulgados pela Receita Federal nesta terça-feira. O resultado representa uma alta de 8,97% acima da inflação em relação ao mesmo mês de 2025, com recorde para o mês.
2: O dólar encerrou a terça-feira em baixa de 0,25%, cotado a R$ 5,14. O resultado ficou em sintonia com o aprofundamento das perdas da moeda norte-americana no exterior. A queda de 5% no preço do petróleo após notícias de que Estados Unidos e Irã teriam chegado a um novo acordo de cessar-fogo. O Ibovespa, principal índice da Bolsa de Valores do Brasil, subiu 1,55% nesta terça-feira, fechando em 174.577 pontos.
1: A Agência Nacional de Vigilância Sanitária aprovou o registro do segundo medicamento genérico de semaglutida sintética no Brasil, produzido pela Germed Farmacêutica. O medicamento é indicado para tratamento de diabetes mellitus tipo 2. A substância é conhecida como caneta emagrecedora. No último dia 17, a Anvisa aprovou a primeira versão genérica da semaglutida, produzida pelo laboratório brasileiro EMS.
2: A cantora e atriz norte-americana Dolly Parton morreu nesta terça aos 80 anos, conforme anunciado pela família. Ela enfrentava problemas de saúde que a impediram de realizar temporada de 6 shows em Las Vegas, marcando o retorno dela aos palcos após um longo período afastada. Apesar da confirmação da família, não há detalhes sobre a causa da morte.
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4: Nesta quarta-feira, a previsão é de tempo firme ainda no Rio Grande do Sul, mas o amanhecer pode ter cerração, nuvens baixas e redução de visibilidade em áreas do centro e leste do estado, inclusive na Grande Porto Alegre. O frio perde força e a previsão é de mínimas abaixo de 10 graus apenas em trechos de serra. No geral, o Rio Grande do Sul começa abafado, com uma tarde que pode ter calor e temperatura beirando os 30 graus. Da Metso Meteorologia, Estel Cias.
1: Em Porto Alegre, tempo nublado. Agora na Rua Calda Júnior, 14 graus.
2: O político republicano Daniel Pérez, que foi nomeado pelo presidente norte-americano Donald Trump para ser embaixador no Brasil, afirmou que não vai se envolver no processo eleitoral brasileiro de outubro. Apesar da nomeação já ter sido aprovada pelo Senado dos Estados Unidos, Pérez ainda aguarda aval do governo do presidente Lula para assumir o cargo diplomático no Brasil.
1: A Assembleia Legislativa rejeitou hoje o veto total do governador Eduardo Leite ao projeto que extingue a taxa de expedição do certificado de registro e licenciamento de veículo. Foram 38 votos contrários e nenhum a favor. Conforme o regimento interno do parlamento, a proposta será enviada ao governador para promulgação. Caso Leite não faça isso em 48 horas, a medida será tomada pelo presidente da Assembleia Legislativa.
2: A extinção da taxa havia sido aprovada por unanimidade em junho. O principal argumento é que desde 2019 o documento é digital e por isso não haveria mais custo que justificasse a cobrança. Na justificativa do veto, o executivo alegou o vício jurídico e renúncia de receita. Segundo o governo, cerca de 750 milhões de reais deixarão de entrar nos cofres públicos com o fim da taxa.
1: Ouça novamente o correspondente Guaíba nesta quarta-feira às 7h50 da manhã.
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embora! 25 de agosto de 2026. Estamos aqui com o Bailão da 98. 19 horas 5 minutos, 19 com 5 melhor das bandas passam por aqui. E você participa conosco fazendo a seleção no 3261-1270. Nosso WhatsApp 3261-1270. Galera já chegando por aqui pelo nosso WhatsApp. Canal do ouvinte já liberado pra você aqui no Bailão, porque já estava liberado aí no nosso Viajando com o Wilson. Galera, já estavam participando aqui, vão seguir na companhia aqui também do Bailão da 98 de hoje. Hoje é terça-feira e nós com vocês aqui nesta noite fria. É, rapaz. É noite de terça-feira, levando até as 21 horas depois, né? A partir das 22 tem o Emerson Popular Naná. O Naná do sucesso, aí a partir das 22 horas aí, tá certo? Mas eu vou com o Bailão e já iniciando com a música que é sucesso hoje, que é lançamento, que é a música nova. E a galera já estão ouvindo aqui na 98 aqui, que é o sucesso da Banda 10 aí. Estão com a Blitz aí também desta terça-feira, dia 25 de agosto, segunda divisão. Vou iniciar com eles. Boa noite pra você, tá no ar. Tá no ar, Bailão da 98. Vem, vem, vem de boa.

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0: Maravilha, apertando por aqui, uma nova Barda da Calçada. Que maravilha, em 19 horas 22 minutos, 19 com 22, já trazendo recado por aqui. É, trazendo participação sempre, mas que momento. Alô, Júlio César, boa noite.
1: Fala, meu bruxo, beleza? Cara, uma pergunta de prova. Essa música aí da segunda divisão aí, tu tá prevendo alguma coisa? Não pra nada. Nossa senhora, que momento lamentável. É, meu bruxo, quem for eliminado do Grenal, tchau, viu?
0: É, rapaz.
1: Mas eles têm muito mais time que nós, viu? Nós só se for um acaso, né? Não. Eles têm muito mais time que nós, eles estão, o grupo deles tá querendo derrubar o treinador, viu?
0: Ah, eles não têm treinador, viu, Júlio?
1: Cabeça, né? Muito menos time. Muito. É, muito menos ter, poder de fogo.
0: Vou ter que superar essa
1: vida. Um abraço,
0: aí, viu?
1: Bruxo, não, valeu.
0: Tem jeito, um abraço. Não tem jeito, né? Pra um falta grupo, pra outro falta treinador, né? Aí que tá. Um abraço, Júlio! Ei, Júlio César, um abraço pra ele. Ele tava ouvindo Segunda Divisão aqui que eu rodei no comecinho, que é a música de sucesso, lançamento aqui da Banda 10. E a galera aqui da Banda 10, um abraço aí pra Franci Bandeira, pro Xande, pra galera aí na companhia. E o Júlio tá lá onde, deixa eu só localizar aqui, que a gurizada estão lá na companhia e mandando um recadinho aqui, ó, mas que momento. Pessoal aí, ó, e um abraço pra vocês aí que estão sempre na companhia. Ele tava lá, sempre o pessoal do Bolão aí, né, estão sempre na companhia. Um abraço, Júlio, obrigado pela companhia dos amigos. Pegando aquela carona legal por aqui, já vou trazer e pedir o grupo, deixa eu ver aqui, é o Banda Ecos, é isso? Banda Ecos, tá aqui ó, Banda Ecos, depois vou trazer pra ti Banda Ecos aqui também na sequência. Alô, Berdo Gaguinho, um abraço pra você, meu amigo, mandou um recado, tá na estrada sempre, pegando uma carona, e ele mandou um recado hoje, ele tá por casa, olha aqui ó, hoje na folga preparando aquela pecuária com os amigos, mas que maravilha lá em Agudo, o Berdo Gaguinho na escuta, manda um abraço aí pra todos e roda uma música boa, sexta-feira. Feira, é nós no bailão ali, que maravilha, um abraço, Uber do Gaguinho, o homem não para, rapaz, tá aí, ó, na companhia, é verdade, né, Uber, um abração pra vocês aí, e um bom descanso hoje, né, hoje a gurizada estão aí só na pecuária, aquela pecuária do capricho aí, pra curtir também nosso bailão, um abraço pra vocês aí, obrigado pela companhia. Quem mais aqui? Alô, Josela do Porto Agudo. Alô, Eliane Rodrigues de Paraíso do Sul, já mandou aqui musical. O São Francisco, é isso, né? São Francisco Bandida, pediu aqui a música do musical São Francisco. Depois vou trazer eles aqui também. Já recebi o recado lá de Rincão do Mosquito Agudo. Alô, Rincão do Mosquito Agudo. Olá, boa noite. Toca pra nós aí, corpo e alma. Um abraço. Obrigado pela companhia aqui. A Marina, lá do Rincão do Mosquito. Toda a família. Um abraço pra vocês aí. Pediu aqui, corpo e alma. Quem mais aqui na companhia? Já tem recado chegando. Alô, Renato. Alô, Miguela. Um abraço pra vocês aí, Agudo. Obrigado pela companhia aqui também. Participando. Abraços aí. Obrigado, meu amigo Renato. Quem mais aqui na companhia também? Alô, manda aí pro nosso amigo... É, pro Giovanni Oliveira e pro André. Música... Um abraço, meu amigo Everton. Eu tô lá em Rincão do Mosquito também, tá por lá. É, lá, gurizada, Rincão do Mosquito aí, ó. Musical JM, ele pediu. Tá certo, tô. Musical JM. Quem mais aqui na companhia? Alô, boa noite, Ari Luca. Logo mais previsão do tempo de Zuari. Vai atualizar a previsão do tempo aí para esta terça, para quarta, quinta. O pessoal ficar ligados aqui na previsão do tempo, né? Em seguida também tem previsão do tempo aqui no nosso bailão da 98. Mas que momento, vou trazer o recado por aqui também. Alô, boa noite. Boa noite pra quem aqui? Um abraço aí, o seu Francisco mandou o recado. Alô, seu Francisco, um abraço pra vocês aí. Francisco Adair da Silva, peço uma música do Rainha Musical. Essa aqui é do Guardanapo, né? É isso, ofereço para os meus colegas lá do Posto Central do Mosquito. Alô, os amigos lá do Posto Central do Mosquito. Um abraço, gurizada. Obrigado pela companhia. Estão ouvindo por lá. Quem mais aqui? Um abraço. E tem aqui o recado. Olha, o Ari já deu um spoiler do que vem por aí. Chuva a caminho na quinta-feira. Vamos aguardar, né? O que vem na quinta-feira. Depois tem previsão do tempo por aqui. Tem recados chegando. O pessoal vai se antenar, né? É, e o frio indo embora, será? Vamos aguardar que tem previsão do tempo em seguida por aqui. Será que vem calor aí? É, esse é o spoiler aqui do nosso amigo Ari Luca aí também, da previsão do tempo. É uma das dicas aí, ó, pra galera ficar ligada. Tem chuva vindo, né, frio indo embora e quem sabe o que mais. É, aguarde. Previsão do tempo logo mais. Tem recados por aqui, já tem recados também. Um abraço aqui para os amigos aí na sintonia. Vou com mais música por aqui. Vou com mais uma aqui, ó. Na sequência, eu trago mais sucessos. Enquanto isso, eu recebi mais um recado aqui. Alô, boa noite, meu amigo Paulo Roberto Santos, lá da Nova Santa Marta. Um abraço para vocês aí, pede som 7. Alô, som 7. Alô, som 7. O apelido musical do nosso amigo Paulo Roberto Santos. Alô, Sadi, galera do som 7. Obrigado pela companhia. Pessoal participando por aqui também, mandando aquele recado legal aqui no nosso bailão da 98. Alô, meu amigo, ô DJ, um abraço aqui, o DJ Vesgo. Um abraço para você, meu querido. Vi agora teu recado aqui, ó. Tá aí na companhia. E um abraço aí, uma boa viagem pra ti, né? Acho que tá lá em Agudo ou não? É, manda um abraço lá pro bar da Miriam em Agudo. Ô, DJ Vesgo, um abraço aí também os guris da bodega. Roda pra nós aí, um abraço. Vou trazer, eu tô no espaço das bandas aqui, DJ Vesgo. Vou trazer uma banda pra vocês aí, abraços pros amigos aí, DJ Vesgo. Aí, gurizada, detona na pista. É o som aí pra ninguém ficar parado. Alô, DJ Vesgo, um abraço pra você, meu querido. Obrigado pela companhia. Galera lá do Bar da Miriam. Alô, tomando aquele golinho nesta terça-feira. É aquela água mineral sem gás. Lá em Agudo, né? Um abraço, DJ Vesgo. Obrigado aí pela companhia, viu? Quem mais aqui? O recado sempre chegando aqui na 98. Já vou trazer o recado e mais música. Vamos seguindo aqui com mais sucessos. Enquanto isso, eu vou trazendo mais participação. 3261-1270. Esse é o nosso WhatsApp. Doce Pecado, chega com ela. E seu carisma, essa voz, pelo sucesso do Doce Pecado, Chantagem Emocional. Dandara Duarte, vem aí!

0: a banda Ecos. Essa aqui é pra relembrar, viu? Júlia se emocionou com essa aqui. Ele pediu, eu vi aqui no nosso Bailão da 98. Deixa eu mandar um abraço aqui pra quem? Alô, boa noite, Rodineia Pedroso de São Miguel Velho. Tá pegando aqui banda modelo. Estamos na escuta, eu e meus filhos, o Thiago e a Rayane. Um abraço aqui, Rudinéia. Obrigado pela companhia. Um abraço aí pra vocês. Estão na companhia lá em São Miguel Velho. Alô, em Santa Maria, na companhia aqui da 98, meu amigo Sobes. Alô, Sobes, meu amigo Eric. Está lá no bairro Nossa Senhora de Lourdes, atrás do Royal Plaza Shopping aí, na companhia aqui da 98. Quero ver Banda Arte Livre. Eu ofereço aí pra minha mãe, Luciane Rodrigues Cunha, e meu pai, José Weiner. Uma ótima terça-feira. Em Santa Maria, temperatura marca nesse momento 13 graus, diz ele, 13 graus a temperatura em Santa Maria. Tá lá no bairro Nossa Senhora de Lourdes, que é aí atrás do Royal Plaza Shopping, né? Aquela região ali, um abraço pra vocês. Obrigado pela companhia dos amigos. Olá, boa noite, aqui Gilberto da Almolim, São João do Polesne. E segue o frio, se perder o Grenal, fora Luiz Castro e dá-lhe bailão, valeu. Ô, meu amigo Gilberto da Almolim, tu não aguenta mais o português, é? Deixa o português aí trabalhar, rapaz. Tá bom assim? Deixa eu ver quem mais aqui na companhia. Deixa o português trabalhar, o homem precisa de tempo. Deixa eu ver quem mais aqui na companhia. Alô, meu amigo Sidney, um abraço pra vocês aí na Lombalta. E o recado aqui no nosso Bailão da 98. É, galera participando por aqui. Eu tenho um intervalo aqui me chamando. Depois eu rodo mais recados e trago os áudios aqui dos amigos. Já vou com música, com certeza. Já tem música depois do intervalo. Vou trazer aqui os sucessos também que pintam nesta noite aí de terça-feira. O, como é que se diz? A seleção do ouvinte, né? O ouvinte participa mandando seu recado, sua música. E eu vou rodar aqui depois desse intervalo que eu tenho agora. Um break comercial, em seguida eu volto. 19 horas 38 minutos. É o recado musical em seguida.
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0: Maravilha! Aqui 98.5. Vamos atrasando alguns recados por aqui. Já vou de imediato com os áudios. Alô, Sidney! Boa noite!
1: Oi, Alexandre. É o Sidney da Lomba Alta. Toca mais com uma mulher aí pra nós. Oferecer pra minha esposa Lisandra, pro meu filho Andrei, pra minha nora Nayane e pra vocês aí da rádio. Um abraço aí, amigo.
0: Ô, meu amigo, um abraço pra vocês aí. Essa aqui, se não me falha a memória, não falha, é a gurizada do Corpo e Alma, é mais que uma mulher. Depois tem duas do Corpo e Alma aqui, né? Já tem outro que é sucesso deles aqui que eu vou trazer também. O Sobis tinha pedido música e ele pediu Arte Livre. Pediu Arte Livre aqui, o sucesso deles do Arte Livre é Gato e Sapato, né? Eu vou trazer já na sequência também o Arte Livre aqui já no nosso Bailão da 98. Já tem um pequeno musical por aqui. Já vou atendendo o par de antecipação através do nosso WhatsApp 3261-1270. Esse é o nosso WhatsApp aqui da 98. Tem Gato Sapato aqui também nesse bloco. Eu tenho um áudio aqui. Deixa eu ver pra quem mais. E segue a participação aqui dos nossos amigos ouvintes. O nosso amigo aqui tinha pequeno. Ah, eu tenho uma do Soul 7 aqui também. Pro meu amigo Paulo Roberto Santos, lá da Nova Santa Marta, lá no bairro Nova Santa Marta. Ele tinha pedido uma do Som 7, vou trazer agora, uma do Sadi aqui, gurizada do Som 7 aqui também, vão cantar já nesse bloco. Já vou mandar pra vocês aí na companhia. O recado musical chegando e a par da antecipação aqui. Já manda um recado e um toque musical com guarda. Eu já tenho guardanapo aqui do Rainha Musical pro meu amigo Francisco. Ô Francisco, um abraço! Obrigado pela companhia. Pediu aqui Rainha Musical, vem agora. Já vou rodar na sequência também o Rainha Musical Guardanapo. Já vou trazer eles aqui. É, a galera gosta do guardanapo, hein? Essa aqui foi uma dos sucessos recente aqui também no Rainha Musical, né? Mais um deles. Porque o Rainha Musical, todo sucesso lançado, toda música lançada é sucesso, com certeza, né? O recado aqui. Ô, Renato e a Miguel, um abraço pra vocês aqui. Mandaram um recadinho. Alô, boa noite.
2: Boa noite, meu amigo Carlos Alexandre Cerolini.
0: Aí, garoto.
2: Eu, Renato de Agudo. Temei a minha esposa, Miguel, escutando a 98. E vou te pedir uma música. A música é com Renan Júnior, Já Fui Feliz. Me ofereço pro José da Rosa, aí da Porto Agudo, aí pra mãe dele, ali pro homem das bicicletas, o Juliano. E quem estiver escutando a 98 aí, desejo uma ótima noite pra todo mundo aí. Pra ti, esse homem alegre do rádio aí. Falou, meu. Bastante saúde. Um abraço e até a próxima.
0: Valeu, um abraço. Obrigado pela companhia. O recado por aqui, já vou trazer música já na sequência. Deixa eu ver pra quem mais aqui na companhia. Tô devendo aqui pra Eliane Rodrigues, ali Paraíso do Sul. Já tem o pequeno dela aqui também. Eu tenho aqui um áudio, deixa eu ver de quem aqui que eu acabei passando o áudio e não rodei ele ainda, né? Um abraço aqui pros amigos. Eu tenho o JM aqui também, vou trazer uma do JM. Já tem Mercosul aqui, ó, pro meu amigo Juliano Cardoso. Mercosul, pequeno musical colado em suas mãos. Ofereça aí pra minha esposa Silvana. Alô, Silvana. Alô, Juliano. Abraço. Quem mais aqui na companhia? Já tem música rolando nesse bloco. E já tem aqui o meu amigo José da Rosa. Tem aqui o áudio dele aqui na sequência. Alô, boa noite.
3: Muito boa noite, meu amigo Alexandre Carlos Cirulini, da Rádio 98.5 Rádio Integração da Rexinga Seca. Aqui é o José da Rosa, do Porto Agudo. Roda para mim, uma música aqui da banda Brilha Soul. Deu ofereço para minha mãe Nolinda Rosa, pro meu amigo Juliano dos Serviços, pro meu amigo Cláudio Chifo Banho, o homem da rapadura, pro meu amigo Cláudio Mira das Facas, pro meu amigo Renato e a esposa dele, a Miguela, pro meu primo Francisco Adair da Silva, que mora na Boa Vista, Paraíso do Sul, pra minha tia Joaninha, pro meu amigo Alberico Lopes Cardoso, o Cardozinho, pro meu amigo Totinho Rodrigues, o baixinho dos teclados, pro meu primo
0: Valeu, abraço, cortou no finalzinho aqui, mas tá tudo certo, viu, José? Um abração pra vocês aí, mandou pra galera toda aí na companhia, mas que maravilha, hein? Um abraço, vamos com música, vamos trazer aqui pra iniciar o bloco, então, é mais que uma mulher, simbora, Corpo e Alma!

0: Maravilha, corpo e alma por aqui, mais que uma mulher, 19h53, 19h53, hora do rádio do Bailão do Chimarrão, e pra quem tá jantando, uma boa janta pra você, nesta terça-feira, hoje 25 de agosto, já tem mais música por aqui, tem vários sucessos aqui, vários recados também, tem o Arte Livre, tem o Sol 7, tem por aqui Rainha Musical, seguida tem o Mercosul, Brilha Som, já tem aqui também o São Francisco, tem mais recados, tem o JM, vou ter modelo aqui também, vou trazer modelo aqui já em seguida também pra atender a galera participante, Rogério Magrão e banda. Alô, Rogério Magrão, já vou trazer em seguida Rogério Magrão aqui no nosso bailão, já vai rodar em seguidinha aqui, gurizada aí do Rogério Magrão e banda também, nesse bloco aí tem muita música e muitos pedidos aqui também dos nossos amigos ouvintes aí. Enquanto isso, estou recebendo aqui o recado do meu amigo Wagner Faria. Alô, Wagner Faria, um abraço para você, meu amigo. Um abração aqui lá em Formigueiro, na Avenida Gustavo Cati. Alô, Gustavo Cati, um abraço, é a Avenida lá em Formigueiro, né? Lá onde que reside nosso amigo, né? Lá o Wagner Faria, meu amigo gremista, né? Mandou aí dar-lhe música aqui para dançar, com certeza. Um abraço para vocês aí, obrigado, meu amigo Wagner Faria. Abração para vocês aí em Formigueiro. Galera aí do futebol sempre também reunidos, né? É, gurizada, não é brincadeira não, gurizada aí joga muito, né? Será? É verdade, viu? Um abraço aqui, deixa eu ver quem mais da companhia. Vamos com música? Vamos trazer o Arte Livre para dar sequência. Segue música, Arte Livre, sucesso deles.
1: Banda Arte Livre.

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será que chora? Não sei não, hein? Olha só, recebi um recado aqui, não registrei ele. Passando pra dar uma boa noite, friozinho, com chimarrão na mão. Roda a música da banda Indústria Musical Aviãozinho. Ofereço aí pra minha mãe aí de Restinga Seca, Dinara Figueiredo. Tá certo, alô Dinara, um abraço pra você que está na escuta. Um abraço aqui também pra nossa amiga ouvinte. Está sempre na companhia lá, Luyara. Alô, Luyara, ensina, um abraço pra você. Obrigado pela companhia também, pela participação. Um bom chimarrão pra vocês. E ela mandou aqui o aviãozinho do Indústria Buscar. Isso aqui é sucesso, Indústria, hein? Trazer pra vocês aqui na sequência. Já mando um abraço aí, Luyara. E também a mãe dela, Dinara. Um abraço pra vocês. Bom chimarrão aí. Tudo de bom, os amigos que estão na companhia participando, mandando recados. Já vou trazer aqui, ó, Dali Música, diz o nosso amigo Wagner Faria. Dali sucesso sempre por aqui. Depois das 22 tem mais aí com o Emerson Naná. Alô, Emerson Naná, que nem dizer, ele só sucesso aí. Ô, Emerson, deixa eu ver quem mais aqui. Eu vou trazer a música que eu tenho do Corpo e Alma, que eu tô devendo. Essa aqui, lá pra Rincão do Mosquito, né? A Marina que tinha pedido, né? O Corpo e Alma, tenho também Mercosul, tem Brilhação aqui pro nosso amigo José, tem Indústria Musical o aviãozinho, tô devendo o som 7, vou trazer aqui por aqui também o som 7. Eu tenho uma do JM pra depois também atender aqui, um toque do JM. Alô, Corpo e Alma! Você fica aí. Daquela lançamento.

0: Vamos chamar então a banda que vem arrebentar.
1: Maravilha! Aqui na 98.5, vão do Mercosul. Vão colar em suas mãos. Já vou trazer agora o pedido. Bailão da 98.
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1: Alô, Bailão 98, alô, Juliano! Alô, Juliano, lá em Agudo, na companhia, boa noite!
2: Maravilha, galera bacana, na 98.5, Juliano Fontoura de Agudo, Alexandre Fontoura, Valinho Rápido de Agudo, você me escuta? Programa é nós, para, não fala, com a boa banda, acho que é Corpo e Alma ou é o Cosma?
1: Corpo e Alma! Corpo e Alma!
2: Canta ou é a banda Corpo e Alma? Manda aí um alô pro José da Rosa, Porto Agudo, ali da Rosa. Vem Joaquim Penteado, lá do Fundo Formigueiro, Colônia, então Farias, meu amigo, lá meu conterrâneo, show de bola. Dona Helena Penteado também foi minha professora, né? E também o João Pedro Cardoso e a Kika, Toninho Cardoso também, tá sempre na escuta do programa. Toninho no bigode, bigode grosso, risado Toninho, rapaz. Também o Vilmar Cardoso, a tia Zilda Cardoso. Tia Zilda tá acamada, fez cirurgia faz uns 2 meses, já tá se recuperando. Logo lá tá dando coice na maçaroca. Também o João Pedro e Isaíra no Rincão do Jacob. Né, meus conterrâneos lá, meus amigos. Também o Marino e a Lena Gonçalves. Marino Machado. Oh, tá maravilha. O mate, Marino. Tá pronto o mate aí? Eu vou fazer um mate baguala aqui agora.
1: Valeu, Juliano! É, coitada, professora. Um abraço lá pro Juliano e Agudo. Mandar um abraço até pra professora dele, né? É, rapaz, abraço lá pra professora do Juliano. Tá certo. É verdade. Vou trazer Corpo e Alma por aqui também. Valsa do Musical JM. Alô, para não falar.

0: Simbora, previsão do tempo chegando por aqui. Alô, Ari Luca, atualizando a previsão do tempo. Boa noite!
1: Boa noite, Alexandre. Boa noite, ouvintes. Previsão do tempo, então, agora à noite, o tempo segue nublado. Não tem previsão de chuva para amanhã, quarta-feira. O tempo é bom, com bastante nuvens, uma mínima de 9 graus e uma máxima de 23 graus. Para quinta-feira, o tempo começa bom, aumento de nuvens, mas no decorrer da quinta-feira tem condições para pancadas de chuva com trovoadas isoladas e temporais bem isolados. Mínima já de 15 a 16 graus na quinta-feira e uma máxima chegando a 29 a 30 graus. De 29 a 30 graus a gente chega seca na quinta-feira, esquenta bastante. Segue as condições para pancadas de chuva na sexta-feira, pelos dados de hoje, uma mínima de 13 e uma máxima de 24 a 25 graus na sexta-feira. Já no final da sexta-feira a temperatura entra em declínio. Para o sábado, o tempo é nublado, se chover é pouca coisa, a chuva vai mais para o norte, uma mínima já de 9 a 10 e uma máxima de 17 a 18 graus no sábado, pelos dados de hoje, né? No domingo também é pouca chuva, se tiver é mais nublado, mas não sobe muito a temperatura também, uma mínima de 12 e uma máxima de 18 graus para domingo. A gente vai atualizando nos próximos dias, até o final da semana a gente vai atualizando, porque muda bastante, né? Por enquanto é essa a previsão. Então, chuva retorna na quinta-feira, começa as pancadas de chuva com trovada e temporais bem isolados, devido ao calor. Uma ótima noite de terça-feira a todos, tenham todos uma boa noite.
0: Valeu, Ari Luca, um abraço, previsão do tempo, intervalo, em seguida eu volto com mais música, com mais recados, 20 horas 44 minutos.

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Maravilha! Aqui é Bailão da 98. E você está conosco na companhia, trazendo recado, participação através aqui do nosso WhatsApp 3261-1270. Vamos lá com música, vamos trazer mais recados por aqui, já vamos com mais musical. Nosso Bailão da 98 é assim, tem música rolando, tem mais recados pintando por aqui. E eu já vou com mais música na sequência, já vou trazendo aqui participação dos nossos amigos ouvintes, pessoal aqui ligados também no nosso bailão, toda a nossa região, em casa, do trabalho, na estrada, meus amigos motoristas, meus amigos caminhoneiros, muito obrigado por estar conosco aqui também na 98.5. Um abraço, é o Marcos, motorista aí do ônibus, está lá na MF, um abraço para vocês aí, na Antônio Meneghetti, faculdade, um abraço pro Marcos, né, o pessoal que estão aí nos ônibus também, obrigado pela companhia, guardando e ouvindo aqui a 98. Eu tenho aqui um recado e já vou trazer mais música. Eu tenho também na sequência para trazer e rodar aqui já. Vamos de Mississippi. Simbora com eles, os atuais.

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0: ele aqui, o recado sempre no nosso bailão da 98. Tem mais previsão do tempo aqui. O Ari já atualizou nós aqui com a previsão do tempo. Tem o Luiz Fernando também. Boa noite.
1: Quarta-feira com tempo bom também. As máximas devem ficar aí pelo menos 2, 3 graus mais altas do que hoje. Então, pelo menos 8, 9 devem ser as mínimas. Amanhã já fica seca. E as máximas também vão subir mais. Só que a elevação das máximas é mais acentuada. Algumas projeções estão colocando máximas aí de acima dos 25 já para quarta-feira, né? 5, 6, talvez até alguns pontos passando dos 26 graus. Então vai ter um crescimento maior. E depois, na quinta-feira, aí tem um retorno da instabilidade da chuva. Essa instabilidade de chuva que retorna quinta-feira, retorna no decorrer da tarde para a noite. Onde chove de manhã é nas áreas de fronteira com o Uruguai, oeste do sul do estado, e depois, no decorrer da tarde para a noite, que a instabilidade se espalha para as demais áreas e chega também na região central. Tem risco de chuva localmente forte, com raios, trovoadas. Não dá para descartar temporais localizados. E a instabilidade se mantém para a sexta-feira, sendo que na sexta também persiste aí o risco de chuva localmente forte e de temporais localizados. Os dados estão indicando a manutenção da instabilidade para a região central durante o final de semana e ainda na segunda-feira. Ou seja, então vai ser uma sequência prolongada aí de instabilidade, né? Começa na quinta, se mantém para sexta, sábado, domingo, ainda na segunda-feira.
0: Maravilha! Vem chuva pela frente, marcação de chuva aí para quinta-feira. É, a galera vai se ligando por aqui. Tem previsão do tempo, sempre aqui na manhã, na tarde, na noite. Pessoal que vai curtindo a 98. E Rodney, a previsão do tempo aí também. O Ari já tinha atualizado nós aqui do tempo. Agora o Luiz Fernando também já deu mais uma atualizada aí na previsão do tempo. Aí para as próximas horas, para quarta, quinta-feira. Pessoal aqui se ligando também no nosso bailão da 98. Vamos ir, página virou, depois eu volto pra fechar o bailão.